fora do tom, na terceira e última hora, depois de um breve passagem deste tema de Steve Hackett, In Silence, Le Vent Nu Portera, Sophie Hunger.

Março de 1971, The Allman Brothers Band tocavam In Memory of Elizabeth Reed.

Memorável também esta atuação ao vivo at Fillmore East, março de 71, In Memory of Elizabeth Reed, pelos The Allman Brothers Band. Seguimos no Fora do Tom, na terceira e última hora, agora com um tema dos Soundgarden, Black Hole Sun.

Eric Vroeman, o tema Piéton. Agora os Branches, Eutanásia Waltz.

Os Banshees, uma banda que surgiu em Londres, meados de 70, aliás a sua época forte foi entre 75 e 80, na altura em que lançaram os seus principais álbuns. A cabeça de cartaz era nem mais nem menos do que o baterista Phil Collins, que acumulava tão bem com os Genesis. Para além disso, tinha um baixista excepcional, o Percy Jones, e a guitarra de John Goodsall. 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

O tema de Yellow Jacket por Sean Martin. Antes estivemos com Tim Hardin. Agora para a despedida, Steve Morse foi guitarrista dos Deep Purple. O tema Breakthrough.

um tema de Steve Morse do álbum Triangulation, um álbum que saiu em 2025. Nós ficamos por aqui, voltamos terça-feira para a nova edição. Portanto, se por acaso perdeu a edição de hoje, poderá ouvir sexta a partir das 23 horas. Fiquem bem, muito boa noite.

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1: São 2 horas e 2 minutos.
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1: São 2 horas e 3 minutos.

0: São 2:30.
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0: São 2 horas e 45 minutos.
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São 3 horas da manhã.

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1: São 3 horas e 1 minuto.

0: São 4 horas e 19 minutos.
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0: São 4 horas e 33 minutos.
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Recovery, não temos tempo a fazer as coisas certas.

0: Olha, eu agora também já não posso falar mais.
1: Ok.
0: Depois falamos melhor, está bem?
1: Está bem, está bem.
0: Um beijo.
1: Tchau, beijinho.
2: São 4 horas e 47 minutos.

0: São 5 horas e 18 minutos.
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0: 6 horas.
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0: Portugal, 6 horas e 46 minutos.
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5: São 7 horas.
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7: Em Viana do Castelo, no âmbito do projeto municipal Um Objeto, Um Lugar, Um Percurso sobre a Educação Patrimonial do Concelho e a visa estimular o conhecimento e a valorização do património local, teve lugar uma sessão de educação patrimonial no núcleo museológico de Castelo de Neiva e o objeto eleito foi o capacete romano existente no seu espólio. Participou nesta atividade a turma do 5º ano de escolaridade da Escola Básica da Foz de Noiva, agrupamento da Escola do Monte da Ola, e foi também explorado o espaço museológico relacionado com o sargaço. Entre 30 deste mês e 7 de junho, Caminha e Vila Praia da Âncora e também Esposende recebem a 12ª edição da Maluga, a festa da marioneta luso-galaica. O festival vai reunir companhias de Portugal e da Galiza num programa dedicado às artes da marioneta e este ano sob o tema da tradição à modernidade. Trata-se de uma organização da Crisálida, em parceria com os municípios de Caminha e Esposende, e a iniciativa promove espetáculos, música, humor e atividades participativas, reforçando o intercâmbio cultural luso-galaico e a dinamização cultural da região. A Câmara de Viana do Castelo constituiu o Conselho Sinergético Municipal. Este órgão de natureza consultiva encontra-se previsto na Lei das Bases Gerais da Caça, sendo a sua composição e funcionamento definidos nos termos legais aplicáveis. O Conselho Sinergético Municipal tem como principal missão promover a articulação entre as entidades com intervenção no setor, contribuindo para uma gestão sustentável, equilibrada e responsável dos recursos sinergéticos do Conselho. Entre as suas competências destacam-se a emissão de pareceres sobre matérias relacionadas com a atividade sinergética, o acompanhamento de gestão das zonas de caça e a promoção de boas práticas numa lógica de conciliação entre a conservação da natureza, a valorização do território e também o desenvolvimento rural. Viana do Castelo cria a aplicação para que entidades possam contribuir para o Plano Municipal de Ação Climática. Assim, o Conselho Municipal de Ação Climática de Viana do Castelo esteve reunido no encontro. A vereadora do Ambiente da Câmara, Fabiola Oliveira, destacou a importância e a premência na execução de 54 medidas previstas no Plano Municipal de Ação Climática, através da participação do município, mas também através da colaboração de 64 entidades envolvidas neste plano. Viana do Castelo prepara já o regresso ao Centro Histórico da edição 2026 do Mercado dos Descobrimentos entre 18 e 21 de junho. A Viana Festa refere que as inscrições para o mercado correm até ao dia 24 e o Mercado dos Descobrimentos abre portas a 18 de junho, a data em que se assinala o foral atribuído por Dom Afonso III, convidando assim o público para uma viagem pela Era dos Descobrimentos. Vamos agora ficar a conhecer as previsões do tempo para o dia de hoje. Períodos de céu muito nublado, diminuindo de nubosidade a partir da tarde. No entanto, ainda vamos ter água, seja em especial até ao meio da manhã. O vento vai ser fraco, tornando-se moderado 15 a 25 km de norte, noroeste a partir da tarde e possibilidade de formação de neblinas. Descida da temperatura mínima. No mar e na costa ocidental, as ondas são de oeste, com 1 a 1,5 metros de altura, mas lá para o final do dia já vão passar ondas de noroeste e vão diminuir, portanto, de intensidade. Vamos ter ondas entre 1 metro de altura. Temperatura da água do mar anda agora entre os 16 e os 17 graus. A baixa mar é às 7 da manhã com 90 centímetros e depois é às 7 da tarde com 90 centímetros. À 1 da tarde, com 2,80 metros, temos a praia mar. Hoje o sol nasce às 6h17 da manhã e põe-se às 9h15 da tarde. Temos hoje 14h29 de duração do sol. A lua vai nascer às 4 da manhã e põe-se às 5h da tarde. Dia 16 é a lua nova e quanto aos melhores períodos hoje para a pesca lúdica, então vamos aqui tomar nota, porque entre as 9h30 e as 11h30 temos uma atividade alta e depois entre as 4h30 e 5h30 da tarde temos uma atividade média coincidindo com o pôr da lua. E uma atividade alta depois vai acontecer entre as 10 e a meia-noite. Serão estes os melhores períodos hoje para a pesca lúdica. Vamos agora saber as temperaturas que vamos ter. Hoje desce a mínima 1 grau e sobe a máxima outro. Ou seja, mínima 8, máxima 19. No entanto, as temperaturas máximas vão andar, pelo menos até de hoje 8 dias, na ordem dos 19 graus. E a mínima vai oscilar entre os 8 e os 9 graus. São estas as previsões do tempo.
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1: Ouvintes da Rádio Fifense, para todos muito, muito bom dia. Passam 7 minutos das 7 da manhã. Vamos a isso, vamos seguir viagem agora até muito perto das 10, neste Expresso das 7. Então, portas abertas, estão convidados a entrar, a viajar, a sentar-se e a viajarem comodamente connosco nestas 3 horas de emissão. O meu nome é Vítor Diegues, realizo e apresento o programa e apresento-lhe também a equipa que me acompanha sempre ao sábado, ainda Filipe Costa, que dá assistência ao programa, o José Carlos Silva, que está na manhã informativa, e também a nossa Rosa Vieira, que se junta sempre a nós na segunda hora do programa. Nesta primeira hora juntam-se a nós os muitos ouvintes que naturalmente vão estabelecendo contacto connosco através dos telefones. Não deixa de ser curioso, eu chego muito cedo à rádio para preparar o programa com tempo, preparo também na véspera, mas chego muito cedo à rádio e os telefones já estão a tocar, já tenho ouvintes aí à espera para entrar em contacto connosco. Então bom dia, muito bom dia, um excelente fim de semana. O tempo está bom, está assim, senhor.

0: amigo, é um amigo de longa data, Clemente, que convidei para abrir musicalmente então esta viagem do Expresso das 7. Ora, não se atrase, se de facto tem compromissos, já passam 12 minutos das 7 da manhã, vamos então começar a atender os nossos ouvintes nesta primeira hora do programa, que tem também o apoio comercial do Talho da Feira, o seu talho em Barroselas. Esta é de resto também a frase que dá acesso aqui à participação no programa. Ora, já há muito tempo que há ouvintes aí que estão à espera, é evidente, há aí uma fila para tanta gente entrar, eu tento atender o máximo possível, portanto vamos atender já o primeiro ouvinte que está aí em linha connosco no número móvel. Muito bom dia.
1: Bom dia.
0: Muito bom dia, muito bom dia. Falo com quem?
1: Bom dia.
0: É o Sr. José Campos. Bom dia, Sr. José Campos.
1: Olá,
2: olá, bom dia.
0: Bom dia, bom dia. Então como é que está essa gente aí de Barcelos?
1: Estamos bem, graças a Deus.
0: Muito bem, Sr. Campos. Muito bem. A Dona Sameira também está bem?
1: Está bem,
0: ótimo, isso é o que interessa, amigos, isso é o que interessa. Então, posto isto, vamos à frase, vamos lá?
1: Vamos, talho da feira, seu talho é Barroselas.
0: É isso mesmo. Então, Sr. Campos, vamos à saudação, vamos lá.
1: Olha, vai para si, vai para todo o vosso auditório, vai para a sua família toda, especialmente um abraço para a sua mãe, tudo corra bem. Vai para a Júlia de Carreiras, vai para toda a família, vai para a Terezinha de Areias, vai para a Graça da Córcega, vai para todos os meus amigos de Lagos, vai para o Sr. António de Braga, vai para o Sr. Noronha, vai para o Sr. Jacques, um grande abraço para ele, José Gonçalves da Arquidiana do Castelo, vai para os meus amigos nos Estados Unidos, família de Martim, a Dona Lourida do Bairro da Alegria, vai para a Dona Gracinda Fernandes, um grande abraço, Lourdes Lopes, da Suíça, a senhora do autocarro, se não pode esquecer, que adota o Vico, e vai para a Rosa Vieira, um grande abraço, e Vitor, vai para a Saberinho de Vilarinho, os meus amigos todos de Lagos, olha, vai para a Maria Alice Prado de São Miguel, olha, vai para todo mundo em
0: muito
1: geral.
0: Muito bem, Sr. Campos.
1: Tudo bom na vida para você, bom programa e até breve, se Deus quiser.
0: Muito, muito obrigado, agradeço então a participação, um bom fim de semana para si, para a sua senhora também, tudo aí pelo melhor e até sábado, se não for antes, ok?
1: Obrigado, Sr. Rita, um abraço.
0: Muito obrigado, muito obrigado, muito bom dia. Muito bom dia. Ora, fomos até onde? Fomos, porque eu gosto sempre de dizer de onde vêm os nossos ouvintes, fomos até Carvalhal, Barcelos, falar com o nosso amigo ouvinte José Campos, a sua senhora também, a Dona Sameiro. Agora junta-se a nós aí outro ouvinte, bom dia. Alô, alô, muito bom dia. Ora, temos aí um ouvinte, muito bom dia.
3: Bom dia.
0: Muito bom dia, muito bom dia. E como é que se chama?
3: Lourdes Lopes.
0: Olha a Lourdes, que não parece a Lourdes. Olha a Lourdes, que não parece a Lourdes. Então, Lourdes, então de que é essa voz, Lourdes? Foi da caminhada?
3: Ai, Vitor, não me diga.
0: Digo, que não parece a Lourdes. Diga.
3: Não diga nada, Vitor. Eu no sábado ainda tentei muitas vezes ligar, mas olha, a chuva era tanta, que a gente, olha, mal podia andar.
0: Eu sei que tentou ligar, mas eu depois também mandei-lhe uma saudação para si e para essa gente toda que estava encaminhada em peregrinação ao Santuário de Fátima.
3: É verdade, porque nós saímos daqui na sexta-feira de casa de Castelo Branco, eram umas 10h30 da noite, andámos toda a noite. E depois andámos todo o dia até ao fim da tarde, eram umas 5h30, 6h. Mas sempre debaixo da chuva, era trocar de meias e ao almoço e toca andar, era só trocar de meias e sempre andar. Ora, claro que a gente a fazer caminhadas de 40 km e tais, era muito complicado, não é?
0: Claro.
3: Então, olha, eu fiquei bem e depois também a gente, o nosso azar foi tanto que foram 3 horas na procissão, eu tive 3 horas na procissão de velas com o estandarte, que estava muito frio, mas tínhamos que aguentar, pronto, saímos lá da meia-noite e meia, o que é que acontece? Depois o autocarro avariou, não tínhamos sofás, tivemos que ficar ao frio, olha, fiquei assim, na quarta.
0: Não foi fácil.
3: Então. Não foi fácil, na quarta fomos para a procissão de velas aqui em Castelo Branco, que eles fazem na Igreja da Senhora Fátima, fui mais uma vez com o estandarte, estava também frio, olha, melhorei, está a ver, olha como estou,
0: agora melhorei. Agora está quentinha, está aí, está por casa, está quentinha, está
3: a ouvir a rádio, não é? É verdade. Ó, Vitor, está-lhes a feira, você está-lhe embarazado. Olha, eu não vou tirar mais tempo. Vou mandar um beijinho muito grande para todos que já, para os que já falaram, para os que vão falar. Olha, e muita saúde a todos e coragem, porque olha, é o que eu tenho. Coragem.
0: É isso mesmo, sempre. E sempre pensamento positivo, não é?
3: Sempre. E já estava pronta para outra.
0: Muito
3: no
0: bem.
3: No último dia... ao meio-dia, no dia 12, ao meio-dia, quando a gente parou para almoçar, a gente dançou, a gente brincou, a gente bateu pá, a gente riu, mas sempre, eu disse, ainda podíamos ir para trás outra vez, afinal de contas, já cá estamos ao pé. Vitor, um grande beijinho
0: para si também.
3: Todos os ouvintes em geral.
0: Muito obrigado.
3: Se Deus quiser.
0: As melhores aí para essa voz.
3: Obrigada, fico bem.
0: Ora, fomos, não deixa de ter piada, não é? A senhora do autocarro que deixou avaliar o autocarro, não é? Isto é incrível. Ora bem, vamos aí atender, os telefones não param, já temos aí mais dois ouvintes em linha, vamos ao primeiro, vamos a isso. Muito, muito bom dia.
4: Bom dia, Sr. Vítor Diegas.
0: Olha quem está por cá, o Nuno, não é, Nuno?
4: Exatamente.
0: Então como está, Nuno?
4: Estou ótimo.
0: Sim, senhor, então está bem disposto, amigo?
4: Então já fui a Belém, a Bomba da Zelina, a mais um amigo meu das Marinhas, o Janinho, já fomos ao Sago, estamos aqui fora de Lindinho.
0: E já está aí a ouvir a rádio também, não é?
4: Agora estou aqui em Folinita, estive a tomar um café, estou aqui a ver a notícia na SIC, eu só vejo a SIC, eu só vivo se é Renascença, mais nada.
0: Muito bem.
4: Não ligo para nada, filho, não ligo para mais rádio nenhuma, não é como os outros, ligo para todos.
0: Muito bem, Nuno.
4: Eu sou fiel à FIF.
0: Muito bem. Então, Nuno, vamos lá a sua saudação e a frase, vamos lá.
4: Olha, a frase é talho da feira da Rosera, não é?
0: É isso, sim, senhor.
4: Olha, as saudações vai para o Joaquim Souza, vai para você, vai para Mafalda Velho, vai aqui para todos os clientes da Casa Lindina e vai para toda a gente da minha terra. E para o Zé Cruz, para Fragoso.
0: Muito bem, então, Nuno. Olha,
4: e aqui para o Janino, para o meu amigo das Marinhas, está aqui comigo, vem buscar às 5 da manhã aqui a casa.
0: Sim, senhor, então esse é que é um amigo, é para ir buscar lá às 5 da manhã,
4: amigo,
0: não é?
4: Esse é meu amigo.
0: Muito bem, Nuno. Ó, Nuno, diga.
4: E bom fim de semana para todos os ouvintes e participantes.
0: Muito bem, olha, um grande abraço para si, um excelente fim de semana e até um dia destes, ok, Nuno?
4: Ok, Sr. Vítor. Até 2008, se Deus quiser.
0: Isso mesmo. Um grande abraço.
4: Igualmente, obrigado.
0: Ora, o nosso habitual ouvinte, o Nuno, que nos escuta em Sampaio Dantas, Conselho de Esposende. Ora, vamos aí, os telefones não param, vamos aí estabelecer contacto com mais um ouvinte. Muito bom dia.
5: É comigo?
0: É consigo, bom dia Helena, bom dia.
5: Bom dia, Vitor.
0: Bom dia Helena, como está?
5: Prepare-se para rir.
0: Vamos lá, não me falem em cozida portuguesa, esta hora do dia não fala.
5: Passei no talho da feira, vi dois galos fora da porta, os dois numa choradeira, por ver a galinha morta. Era nossa companheira, lá estavam a lamentar. Ficou triste a capoeira, já não temos quem galarem. Que vai ser da nossa vida, diz o outro, eu já nem falo. Esta já vai ser comida, vai a galinha e o galo. E o mais triste dizia, temos que estar preparados, porque vai chegar o dia de sermos nós a estar aqui pendurados. Nada podemos fazer. Este é o nosso papel. Nascemos para morrer, não é, Sr. Leonel?
0: Espetáculo.
5: Bom dia, Sr. Gerente, e a equipa que tem ao lado. Escuta a Rádio Vivência para se rir um bocado. Ao locutor do Bom Dia, também ao seu assistente e a quem lhe faz companhia aí na Rádio Fifense. Ouvintes deste programa, Lourdes Lopes, António Jacques e Luís Ferreira, Filomena Carvalho, Conceição Pita e a Mariana, o David Mendonça, o Miguel Fonseca e Manuel Vieira. A Maria Luísa, um beijinho, a ver se o povo se anima. Ao José Cruz e ao Branquinho, a Gracinda Fernandes, de Ponte de Lima. Fiquem na graça de Deus e um bom fim de semana para o Vítor e os seus. E a desejo um bom programa.
0: Excelente, muito, muito obrigado, Helena, muito obrigado. A gente de Barroselas é uma gente muito inspiradora, não é? Muito, muito inspiradora, é assim, senhor.
5: Olha, é assim, senhor. Lembrei-me, peço desculpa, mas não tem nada de maior. Eu faço a ideia que o senhor Leonel, se ouveu, já se riu.
0: Pois, com certeza, não é? Com certeza, claro que sim, não é? Claro que sim. Oh, Helena, muito, muito obrigado por essas quadras, muito obrigado.
5: Agora não sei quando entrarei.
0: Quando puder e quiser. Quando quiser, quando puder, aqui no Expresso.
5: E quando a mente tiver que deitar cá para fora.
0: E que esteja sempre ativa. E, portanto, aqui no Expresso das 7, cabe toda a gente.
5: Vem aí o dia 25, que é mais um em cada perna.
0: Eu faço ideia. Mas, olha, tudo aí pelo melhor. Um excelente fim de semana e muito, muito obrigado pelo seu contributo.
5: Um bom fim de semana para todos. A Lourdes não falou hoje.
0: Já falou, não parecia a Lourdes, mas já falou de Castelo Branco. Já, sim, senhor. Já falou connosco.
5: Não me parecia ela.
0: Pois não. Avariou o autocarro. Carro pronto e ficou assim, não é? Ficou assim.
5: Ah, estava a falar de Fátima, não era?
0: Era isso mesmo.
5: Muito bem. Pronto, eu não esqueci, nem esqueço já há muitos anos e por isso um beijo para todos, bom fim de semana e até a próxima, se Deus quiser.
0: Muito obrigado, Helena, muito obrigado. Bem-ajam, um excelente fim de semana para si. Muito, muito obrigado. Ora, a nossa ouvinte, Helena Pires, estabelece contacto connosco desde Barroselas. Alô, Barroselas, muito bom dia. Ora, outro ouvinte que se junta aí a nós, muito bom dia.
6: Bom dia.
0: Bom dia, bom dia. E falamos com quem? Alô, alô, falamos com quem? Olha, perdemos esse contacto. Muito bom dia. Alô, é consigo, bom dia.
7: Olá, bom dia.
0: Muito bom dia, muito bom dia. Falamos com quem?
7: Com a Juliana Carreira.
0: É a Júlia, bom dia, Júlia. Aqui os telefones, hoje, os telefones hoje já andam para aqui um bocado às calçadas, não é?
7: Às calçadas,
0: é que andam para aqui aí às turras porque é tanta gente a tentar a ligação e é isso que acontece, não é? É isso que acontece.
7: Ai, travou
0: uma linha
7: da outra, não é?
0: É isso, Júlia. Então, está bem disposta?
7: Está tudo bem, Vida.
0: Está tudo bem,
7: Eu também estava a gostar a ligar, estava.
0: Pois, porque é muita gente a tentar, não é? Muita gente a tentar, é sim, senhora. É bom sinal.
7: É verdade. É que
0: não está. Isso mesmo. Há muita gente aqui a viajar no Expresso das 7, ah, sim, senhor. Muito bem, então, Júlia, vamos lá.
7: Peraí, que estamos a ver se está ali em Barbelas, vou mandar um beijo para... Está presente a minha perna, se não está dele, para a Lela Velado, para a família dele de Larinho, para o João Assurdo, para a Rosinha Vieira também, um grande beijinho para ela, e para o Luiz Lopes, e um grande beijinho para o Vitor, para a sua mãe, para toda a família, um bom fim de semana e até a tarde.
0: Muito, muito obrigado, Júlia, muito obrigado. Então, olha, uma grande saudação para aí também, uma grande saudação, um excelente fim de semana, e olha, muito, muito obrigado pelo seu contributo, ok?
7: Muito obrigado.
0: Muito obrigado, Júlia. Muito obrigado.
7: Tchau,
0: bem-vinda.
7: Tchau, tchau.
0: Ora, a nossa ouvinte, a Júlia de Carreiras São Miguel, Vila Verde, há outro ouvinte que se junta a nós. Muito bom dia.
8: Bom dia, Sr. Vitor Viegas.
0: Olha,
8: Manuel
0: muito...
8: Vieira, São Bartolomeu de Marilinha.
0: Muito bom dia, Sr. Manuel Vieira, como está?
8: Então, está tudo bem?
0: Está tudo bem consigo também?
8: Está, sim, sempre bem disposto.
0: Ora, a esta hora da manhã, eu aprecio muitos ouvintes que a esta hora da manhã estão cheios de genica e estão bem dispostos, não é?
8: É verdade.
0: É o seu caso, não é? É o seu caso.
8: É verdade. É da falda que eu falo para ela ao fim de semana, manda um beijinho.
0: Sim, senhor, é entregue. E a Mafalda está a ouvir a emissão também, porque ela diz-me que houve a emissão.
8: Exatamente, portanto, sim.
0: Muito obrigado, Sr. Manuel.
8: Ela disse nome que eu falo para ela à semana, que ela consigo então, não é?
0: Isso mesmo.
8: Mas essa semana tem quase sempre.
0: É isso mesmo, é sim, senhor. Então, amigo, vamos à frase, vamos lá.
8: O talho da feira é o nosso talho em Barroselas.
0: Nem mais. E agora sou da quem?
8: Ora, é para o senhor Vítor Viegas, para toda a sua família, para os meus filhos, para os meus netinhos, para a senhora Rosa Vieira, para a senhora Helena Pires, para a Maria de Ariosa, a minha cara metade, e para a dona Conceição de Ariosa também, para o senhor Branquinho e para o Nuno Sampaio Dantas. Tudo de boa saúde e um bom sábado para todos e para você também, Sr. Vítor Viegas.
0: Assim é que é falar, assim é que é falar. Olha, muito obrigado aqui pelo seu testemunho também na rádio. Um excelente fim de semana para si.
8: E a Mafaldinha, que a Mafalda é um lixo de menina.
0: A Mafaldinha, como assim é tratada aqui pelos ouvintes da rádio.
8: Se ela se ver, eu vi, segunda-feira já me vai deixar.
0: Muito bem, muito bem. Sr. Manuel Vieira, um grande abraço para si, um excelente fim de semana, ok?
8: Tudo de bom, Sr. Vitor Viegas.
0: Para você também.
8: E um bom sábado, tudo de bom.
0: Para você também, muito, muito obrigado. Ora, há tantos ouvintes a ouvir a emissão, eu quero enviar aqui um grande abraço e à gente que nos está aí a escutar num Tesla, não é? Está num Tesla, um Tesla, aquele carro icónico já, e estão-nos a ouvir de viagem até Lisboa. Um grande abraço ao meu grande amigo Paulo Pinto e também à sua senhora, a Ana, e portanto um grande abraço para vocês, muito obrigado, são uns amigos que eu estimo muito, já de longa data, e estão a viajar connosco aqui no Expresso das Sete, em viagem até Lisboa. Muito obrigado, amigos, pela boleia que me estão a dar aqui no programa. Sabem o quanto para nós que estamos aqui atrás do microfone isso significa, e portanto um grande, grande abraço, para vocês e tudo de bom. Já tive esse feedback, um coração também para vocês. Podia ser vermelho, é azul, pronto, eu sei porque é que é azul. Muito bem, então, olha, vamos atender mais um ouvinte, vamos a isso, muito bom dia. Alô,
6: bom
0: alô.
6: Bom dia, sou Vítor Viegas.
0: Muito bom dia, e falo com quem agora?
6: É o Miguel Fonseca de Alvarez.
0: Sim, senhor, muito bem, Miguel, como está?
6: Tudo bem, obrigado.
0: Muito bem. Então, amigo, está a ouvir a rádio já há algum tempo. O Miguel hoje também está com a voz assim um bocadinho nasalada. É do tempo, não é, amigo?
6: É. Meu amigo, olha, paciência.
0: Faz parte, não é? Faz parte, amigo.
6: Faz parte.
0: É isso mesmo, Muito bem, Miguel.
6: É mesmo assim. Sol, frio, assim.
0: É mesmo assim. E tem aí a festa de Alvarães, que é este fim de semana, não é?
6: É este fim de semana,
0: é assim, senhor. Então, amigo, vamos então à frase, vamos lá?
6: Olha, o talho da feira, o seu talho de Matosellas.
0: Isso. E agora sou da quem?
6: E vai para os filhos, netos, bisnetas, e para a Paula Deus, Rafael Rocha, em Baio da França, e para o seu Bonadinho de Pedreira, para a Dona Lina Pires, um beijinho, e para o meu vizinho José Piolho, aqui, do lado da costeira, talvez. E é tudo.
0: Muito bem, olha, um grande abraço para si, boas festas aí de Santa Cruz, aí dos Andores Floridos, e tudo aí pelo melhor, ok, Miguel?
6: Obrigado.
0: Para você também. Muito obrigado. Ora, o nosso ouvinte, Miguel Fonseca, junta-se a nós desde a Vila de Alvarães. Os telefones não param. Vamos atender mais um ouvinte. Muito, muito bom dia. Olha quem está por cá. Agora vamos até outra vez Sampaio Dantas, não é?
9: É verdade.
0: Vamos até Esposende.
9: É verdade.
0: António Noronha, como está?
9: Mais ou menos, estamos andando indo.
0: Vai-se andando, não é, António?
9: É.
0: Muito bem, amigo, muito bem. Então, olha, vamos andando indo, como costuma sempre dizer, quando entra aqui na rádio, e vai saudar quem, então?
9: E agora vai para a dona Helena Pires, Rosa Dias, Castelo de Reina, Cinha de Campos de Castelo, António Jacques Fugais, Dona Constância Fugais, Dona Urânia Santos Cristo, Dona Lourdes Lopes, Senhora Rosa Carlos, Dona Ana Valle, Dona Júlia Carreira, Dona Terezinha Vereira de Vivara, vai para todos os participantes e ouvintes e para você um bom fim de semana, um bom dia de trabalho e um bom dia da casa. E até sábado, se Deus.
0: Muito obrigado, amigo António Noronha. Muito obrigado. Olha, um grande abraço para si também. Um excelente fim de semana, ok? Muito obrigado. Muito obrigado. Bem-aja, amigo. Bem-aja. Ora, 7 da manhã com 31 minutos, nesta primeira hora do programa Expresso das 7, aqui na sua rádio Afifense. Mais um ouvinte que se junta a nós. Muito bom dia.
10: Bom dia.
0: Muito bom dia. Vamos até Braga.
10: Vamos, senhor. Já teve venho, mas depois não sei o que é que se passou.
0: Pois, se calhar saiu do Expresso, saiu do Expresso, foi tomar ali um...
10: Eu estava a Filomena a falar, eu já estava, depois foi abaixo, não sei o que é que se passou.
0: Mas olha, mas voltou a entrar na viagem, não é?
10: Claro, tem que ser, eu tenho que tentar, temos que ser duros,
0: António, é isso mesmo, é outro António, este é António Oliveira, aí em Real Braga, não é?
10: É, senhor.
0: Muito bem, António. Então, amigo, está bem disposto?
10: Eu estou sempre bem, não é? Sempre, não estou doente.
0: Exatamente. Normalmente é sempre assim, não é?
10: É, tem que ser.
0: É isso mesmo. Muito bem. Então, António, vamos à frase, vamos lá.
10: Olha, talho da feira, seu talho em Bozelas. Agora vou saudar os números de todos os Estados Unidos da América. José Campos Carvalhal Barcelos, Sr. Henrique da Laje, Dona Belmeira, Sr. Leiras, Dona Teresa da Reis Vilar Barcelos, Dona Maria Alice de Prado São Miguel, Zé Faria de Lago Amares, Zé Manel de Figueiredo Amares, Diogo de Barcelos e Lopes de Barreiros, que agora é após José Cruz, António Jaques, Luís Ferreira e António Dantas Pózio de Moronho. E é para a sua família toda e é para o meu irmão Bicho que está a descansar.
0: Muito bem, António. Olha, é um gosto recebê-lo cá, amigo. É um gosto. Sei que é um ouvinte habitual aqui do Expresso, das 7. Muito, muito obrigado. Muito obrigado. Um grande abraço para si. Um excelente fim de semana. Daqui juntinho aqui ao mar, aqui no litoral e até à cidade de Braga, ok?
10: Olha uma coisa, não teve com o carro Laranjeira, não?
0: Ainda não estive com ele, não. Mas eu não me esqueci do recado e um dia deixa eu vou dar o recado.
10: Mas depois, Carlos, quando tiver com ele, diga para dizer o nome devagarinho.
0: Muito bem, muito
10: não
0: bem.
10: Não é depressa, não é?
0: Muito bem, António. Olha, um grande abraço para si.
10: Olha,
0: um grande abraço.
10: Deus e até sábado, se Deus quiser.
0: Até à próxima. Bem-aja. Ora, fomos até Braga, falar com o nosso amigo ouvinte, António Oliveira. Ora, junta-se a nós mais... outro ouvinte, bom dia.
11: Bom dia. Bom dia.
0: Bom dia, Sr. José Cruz, como está?
11: Esta está boa porque eu estava, parece-me que estava na mesma linha a conversar com o senhor que falou agora, foi
0: o António Oliveira de Braga.
11: O António Oliveira de Braga, é verdade. Eu estava na linha com ele.
0: Estava?
11: Ah,
0: a linha também do Expresso das 7 também é a mesma, não é? Não há aqui linhas paralelas.
11: Tem duas vias agora.
0: Agora deve ter duas vias, não é? Deve ter duas vias e vão-se cruzando, não é? Vão-se cruzando em linhas.
11: Um bom dia. O talho da feira, o seu talho em Barroselas. Olha, para o senhor José Campos já também. Para Mafalda Velho. Para a Lourdes Lopes, coitada essa. A fala dela hoje de manhã eu nem a conhecia. Para a Rosinha Vieira, para a Helena Pires também, o bom dia também para todos os nossos ouvintes, para todos os nossos imigrantes, para os meus filhos, netos, noras, tudo que se encontra no estrangeiro, claro, para o Sr. António Oliveira, claro, também de Braga, para a Maria Agostinha, para o Nelson, para a esposa, de Darque, para a Adelina Torres, para o Mingos, para a Fátima, para a Lourdes, para a Lourdinhas, para a Ingrácia, para todos os Alvarães, para a Conceição Pipa de Dark e para a filha Panávia, para o António Jacques também de Fujães, para a Maria do Céu de Lenhelas, para a de Lenhedes também, para toda a família, para o Cândido e para a Gracinha da Fragoso, para o meu primo Manuel Sá, para o amigo David Mendonça, para o Luís Ferreira de Âncora, para a Ana Cruz de Vila Franca, para o senhor Armando Trancoso, para o Nuno que eu ouvi hoje, foi a primeira vez, se não me engano, que ele falou aqui hoje, para a Mina Coelho também, para o Zé Castro, para o Branquinho é que me tem feito rir durante a semana, você nem imagina se calhar de ouvir.
0: Pois eu faço ideia, ele gosta tanto da Mafaldinha, não é? Eu faço ideia.
11: Eu com a Mafalda eu ontem chorei de rir, os a falar.
0: Pois eu faço ideia.
11: Para a Cristina de Andorra e toda a família, para o José Gonçalves de Darque, para a Carmina de Fonte Boa, para a Maria de Jesus de Fragoso, para a Conceição, para o Francisco Laranjeira, lá do Brasil, que esteve com ele, está tudo bem com ele, o homem só tem saudade de vir cá, mas esteve com ele, tenho lá o telefone, para o Manuel António, para o Luís Ferreira, para o Sr. Noronha, que eu ouvi também hoje de manhã, para o José de Caldelas, para a Sameirinho, de Vila Verde, e, ou de Vilarinho. Ah, de Vilarinho, não é?
0: Sim, Vilarinho, Vila Verde, sim.
11: Vilarinho, Vila Verde, e olha, e é para todos os nossos queridos ouvintes, que são muitos, para todos eles, que continuem, que alguns fazem o mesmo rir.
0: Pois fazem, fazem sim senhor, fazem sim senhor.
11: Ai, para a Gracinda, para que vem lá de longe.
0: A Gracinda Fernandes, eu imagino a Gracinda Fernandes, que deve estar farta a tentar...

0: Mas olha, mas conseguiu isso, é o que interessa, ok, amigo?
1: É isso mesmo.
0: Um grande abraço.
1: E para todos aqueles que eu esqueci.
0: Muito bem, muito bem. Olha, um excelente fim de semana para si, até à próxima, ok? Um grande abraço. Ora, já que falo em enviar abraços, deixem-me enviar aqui um grande abraço, porque mandou-me mesmo agora uma mensagem. Isto dá-nos também um gosto especial, no melhor sentido da palavra. Um grande abraço ao meu grande amigo, também locutor de rádio, José Manuel Cerqueira, que me envia agora um grande abraço e que está à escuta, é ouvinte aqui do Expresso das Sete. O José Manuel tem aqui lugar cativo sempre, aqui em primeira carruagem, claro. O José Manuel Cerqueira, nosso colega da Rádio Ondas Lima, a dizer: bom dia, meu amigo. Mafalda, ontem estava muito casamenteira no programa, foi um espetáculo. E o José Manuel Cerqueira manda-me aqui um grande abraço, e eu retribuo também o José Manuel, que é nosso colega da Rádio Ondas de Lima, e também quero enviar outro abraço também ao Hugo Viana, lá para cima, para Ponta Barca também, colegas de rádio, e que estão também em sintonia connosco. Isso dá-nos também um gosto muito especial, porque cabemos todos. E então, neste Expresso das Sete, nem lhes digo, nem lhes conto, as carruagens são modernas, são novas, são bastante sofisticadas, e cabe toda a gente aqui nesta viagem do Expresso das Sete, aqui na sua Rádio Afifense. Ora, vamos dar mais um saltinho até aos telefones. Muito bom dia.
2: Tito, bom dia.
0: Muito bom dia, Luís, como está?
2: Já perdi o comboio 3 vezes.
0: Mas apanhou, não é? Porque a viagem também é devagarinho, não é?
2: Estou aqui a ligar dentro do carro, viu?
0: Pois, mas também a viagem é assim, é descontraída.
2: Sim, Nossa Senhora.
0: Nossa Senhora.
2: Põe a
0: dúvida. Então, Luís, como é que está o tempo aí, aqui ao nosso lado, aqui em Âncora?
2: Um bocado assim para o escuro, assim um bocado o tempo assim para chuva, será que vai
0: vir? Sim, senhor.
2: A ver o que isto vai dar, vamos ver.
0: É isso mesmo. Mas olha, mas está à escuta da rádio, está a ouvir as pessoas, isso é o que interessa, não é?
2: Já sei, o senhor do Capela vai abrir a porta, também já vou tomar o cafezinho.
0: É isso mesmo. Muito bem.
2: Talhas da feira, são talhas de Marvelas,
0: é? É isso mesmo.
2: Olha, vou mandar as minhas saudações para a Helena Pires, que eu vou ir agora há bocadinho, vou mandar para o Jesus, para a senhora do autocarro, para a Luz Lopes, olha, para toda a gente, que ele está, também o senhor de Braga falou em mim também, não sei como se chama, o senhor, e estava a ouvir.
0: O António Oliveira, sim.
2: Toda, é isso mesmo, é para essa gente toda, porque é muita gente e é preciso meter tudo na cabeça. Está a vida?
0: É isso mesmo, amigo. Luís.
2: Um bom fim de semana para todos. Tudo bom,
0: um grande abraço para si também, um grande abraço, um excelente fim de semana para si, ok?
2: Sim, assim.
0: Muito bem, sim, muito bem. Estou-me a rir aqui. Grande abraço, Luís.
2: Às vezes já não consigo entrar, já pronto, perto, já não vou ligar mais.
0: Sim, senhor, um grande abraço para si, ok?
2: Para toda a gente já ouvir neste momento.
0: Muito bem, Luís, um grande abraço. Banhaja. Estou-me aqui a rir com o feedback que me dá aqui o José Manuel Cerqueira. pois é isso. Um grande abraço. E então vamos a outro ouvinte que se junta a nós. Muito bom dia.
3: Estou sim, bom dia.
0: Muito bom dia. Olha o Ivaristo.
3: Bom dia, até aqui sim.
0: Olha o Ivaristo da Margem. Então como está?
3: Está tudo bem, muito obrigado, Sr. Dita.
0: Tudo bem, amigo, tudo bem. Que bom recebê-lo aqui em antena também, porque sei que é um ouvinte habitual do Expresso.
3: Ao tempo que eu queria entrar, não é?
0: E olha, e a Lola, já estou a estranhar a Lola hoje não ter conseguido ligação, que também deve estar para aí a patinar, não é?
3: Porque ela entra sempre, ela...
0: Hoje não conseguiu ainda, não conseguiu. Nem a Lola, nem a Gracinda, hoje ainda não conseguiram.
3: Eu é que meti o bichinho da rádio à Lola e ela agora passa-me à frente.
0: Agora é assim, não é? Agora é mesmo assim, é assim, senhor. Pode ser que esteja noutra linha já.
3: Ela que também me diz, eu comecei porque tu é que me deu esse bichinho.
0: É isso, amigo.
3: Ela trabalhava aqui numa vizinha que ainda trabalha às vezes.
0: Uhum.
3: E portanto, a casa havia sempre o rádio. Uhum. E então ela começou a ligar.
0: Que maravilha, Ivaristo.
3: É
0: muito bem, meu amigo. E então, olha, está bem disposto, ao que sei, não é?
3: Não, sim, estou bem disposto, graças a Deus.
0: Sim, senhor.
3: O tempo também está bom?
0: Está ótimo, o tempo está bom, não é? O Luís Ferreira, ali para cima, ali para os lados da âncora, é que diz que está assim um bocadinho meio farrusco, mas acho que o tempo está bom, não é?
3: Não, aqui em Amar está muito bom.
0: Acho que sim. Sim, senhor. Então, amigo, vamos à frase, vamos lá. Talho da feira.
3: Talho da Feira, sou talho em Barrozelas.
0: Isso mesmo. E então vai saudar quem então, Ivaristo?
3: Olha, sou de José Vítor e a sua família.
0: Muito obrigado.
3: E sou também todos ouvintes dessa rádio. Não é? Pronto. E depois agora sou daqui nos contratos da freguesia, não esqueçam de José Manel. Sou também a família Cerqueira de França e de Portugal. Sou da família Nunes também, de fora de Portugal. Dona Teresa de Areias, a Graça da Córcega, a Dona Belmira. Não pode esquecer...

0: amigo Zé Manel. Olha, todos os ouvintes e participantes dessa rádio, e um bom fim de semana. 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
1: Isso mesmo, Evaristo, isso mesmo, isso mesmo, amigo. Olha, é um gosto recebê-lo cá, aqui no Expresso das Sete, é um gosto recebê-lo por cá. Desejo-lhe um bom fim de semana, a si, aos seus, e até um dia deste para a nova viagem aqui no Expresso das Sete, ok?
0: O senhor Vitor também, tudo bom, e um bom fim de semana.
1: Muito obrigado, amigo, muito obrigado. Um grande abraço para si, um grande abraço, muito obrigado. Ora, o nosso amigo ouvinte, meu ouvinte, que me acompanha na rádio já há bastante tempo, Evaristo Pereira, de Lago Amares, a juntar-se a esta emissão, e junta-se a nós, aí outro passageiro, outro ouvinte, que entra aqui no Expresso das Sete. Muito bom dia.
2: Bom dia.
1: Olha, é Gracinda. Então, Gracinda, eu chamei por si.
2: Sempre à escuta, mas olha, esta é assim, a audiência é bom para uns e é menos bom para outros.
1: Não, a audiência...
2: mas é mesmo assim.
1: A audiência é boa para todos, não é?
2: Sim, mas depois, para nós estarmos aqui a teclar, demoramos mais.
1: Pois é verdade, isso aí também é verdade, não é? Então também é verdade. E então já está por Viana do Castelo, Gracinda?
2: Já estou há um bom bocadinho, já ouvi muita gente a falar e alguns a falar no meu nome, mas... para quem eu mando um beijinho muito grande e um ótimo fim de semana. Não está fácil já, Vitor, já está difícil.
1: já tenho passado por muitas rádios, mas devo dizer, e digo isto com muito orgulho, que a Rádio Afifense e aqui os ouvintes do Expresso das Sete são muito, muito participativos, são ouvintes muito, muito assertivos também, que sabem participar na rádio, e isso deixa-me, obviamente, muito satisfeito, porque estou a conduzir esta emissão também com gosto e aqui a fazer a companhia a muita gente. Não só, como sabe, àqueles que participam, como também àqueles que estão a ouvir, que estão em viagem e por aí fora, não é?
2: Exato. Mas o senhor Vítor tem uma sorte, é que leva os ouvintes todos de um lado para o outro. Basta ir um que vai toda a gente.
1: E eu não peço nada a ninguém. Não há ninguém que me possa dizer, olha, venha para cá, sintonize-me.
2: Nada. Nós é que transmitimos o número.
1: Nem avisei nada, nem disse nada. Os ouvintes é que me procuram. Isso deixa-me, obviamente, muito, muito satisfeito. Deixa-me sim, senhor. E, portanto, olha, antes que me esqueça, Gracinha, ainda deixe-me enviar para a Dona Belmira, que também ouve o programa, que nos escuta em Arcos do Alvez, a Dona Belmira e o Sr. Leras também, deixe-me enviar-lhes uma grande saudação também, porque são ouvintes aqui do Expresso das Sete.
2: Um beijinho para ela e para o marido.
1: Muito bem. E agora, vamos à frase, Gracinda.
2: Vamos à frase. Talhos da Feira, os seus talhos em Barzelas. Mando já um beijinho para si, para a sua esposa, para toda a sua família, para toda a minha família e para todos os ouvintes, sem exceção de ninguém. Um beijinho também do mundo para eles todos. Muita saúde, muita paz, muito amor. Um ótimo fim de semana e até à semana, se Deus quiser, porque assim entra mais gente.
1: Mais gente. Gracinda, foi um gosto recebê-la cá. Um excelente fim de semana para si. Até à próxima, então.
2: Até
1: okay?
2: À próxima. Muito obrigado.
1: Eu que agradeço.
2: Muito obrigada.
1: É Gracinda Fernandes, de Calvelo, Ponte Lima, a juntar-se a nós. Ouvinte habitual também aqui do Expresso das Sete. Junta-se a nós outro ouvinte. Bom dia.
3: Bom dia, Sr. Vitor. O senhor não pede, mas cativa.
1: Olha, gostei dessa frase, Lola.
3: É a mesma forma, mas diferente.
1: Gostei, Lola. Muito obrigado, Lola. Muito obrigado por esse elogio. Muito obrigado mesmo. Muito obrigado.
3: Eu não tenho que agradecer, merece.
1: Muito obrigado, Lola. Então, olha, está bem disposta aí? Está?
3: Estou, sim, senhor Vitório. E o senhor também?
1: Também, pois tenho que estar com tantos ouvintes aqui a participar e a Dona Lola, que também já é ouvinte aqui do Expresso das Sete, da Rádio Afifense, porque liga à semana, das 11 ao meio-dia, liga à semana com a Mafalda.
3: Lá tenho sorte com a Mafalda, mas com o senhor Joaquim tenho sempre também.
1: Muito bem, e amanhã com o Joaquim Sousa, muito bem, um grande abraço para o Joaquim também, sim senhor, muito bem.
3: É verdade, senhor Vitor.
1: Amanhã, deixe-me só dizer, o programa de Joaquim Sousa, amanhã de manhã, das 8 às 10 também, não é?
3: Às 10, sim senhor, é isso mesmo.
1: E a Lola participa também ao domingo, muito bem.
3: Sim, tenho participado, tenho conseguido.
1: Ótimo, excelente.
3: É verdade,
1: muito bem.
3: Olha, senhor Vitor, talho da feira, se talha em Barzelas, vou já mandar um beijinho para a Dona Gracinda e para toda a família dela, que ela já vai toda bem disposta. Que remédio! e depois para toda a minha família, para o meu marido, para os meus filhos, para os meus três netinhos, para toda a gente, que todos os ouvintes e participantes da Rádio Tircense, a Fifiense, enganei-me agora, peço desculpa, a Fifiense, para todos os locutores que trabalham nessa rádio, o Sr. Vítor Viegas, a Dona Rosa Vieira, também um beijinho para ela, o Sr. Joaquim, a Mafalda, olho para todos os que aí trabalham, para todos os imigrantes, sem exceção de ninguém, não esquecendo o meu filhote, a minha nora, o meu Afonso. Sr. Vítor, um beijinho muito grande, um bom fim de semana e até hoje ou hoje, se Deus quiserem.
1: Muito obrigado, Dona Lola. Muito obrigado para a senhora também. Um excelente fim de semana. Tudo aí pelo melhor aí para Amaros e até um dia deste, ok?
3: É, e agora vou fazer a minha caminhadinha de sábado.
1: E que bom que é. Sim, senhor.
3: É verdade,
1: sim, senhor.
3: Vítor.
1: Muito
3: um
1: bem.
3: Um beijinho grande.
1: Para a senhora também.
3: Próxima.
1: Muito, muito obrigado pelo seu testemunho. Muito obrigado. Ora, mais um ouvinte que se junta a nós. Muito bom dia.
4: Olá, Vítor. Muito bom dia.
1: Muito bom dia, muito bom dia. E agora falamos com quem?
4: Com aquele que falhou dois sábados seguidos, mas paciência. É o Fernando Azevedo Castelo Negro.
1: É o Fernando. Então, Fernando, como está?
4: A nível do que tinha contado, estou melhor. Agora aconteceu-me outra. Estava a traçar a lenha, a serra foi-me à mão, olha, limpou-me o dedo todo.
1: Isso é que é mau, Fernando, isso é que é mau. Mas olha, mas pronto, as coisas vão se estabelecer, não é?
4: Bom. Além de cortar o tendão, isso vai ao sítio.
1: Sim, senhor.
4: Levei 12 pontos, portanto.
1: É recuperar, agora é recuperar, não é, Fernando?
4: Ah, isto aqui não me interessa, na mão não me importa, importava-me era o resto, era
1: pois,
4: a coluna. Isso,
1: a coluna, não é? A coluna.
4: É.
1: Sim, senhor. Ok, Fernando, olha, amigo, vamos, estamos a entrar na reta final da primeira hora, há tanta gente, vamos lá à frase, vamos lá.
4: Talho da feira, melhor talho de Varzelas.
1: Isso mesmo. E agora sou da quem?
4: Olha, vai para ti com um forte abraço, para a tua família, vai para todos os ouvintes, incluindo, eu já vou incluindo a família para ser rápido, vai para o Joaquim Souza, para a esposa, para a Maria, para os filhos, netinhos, vai para o Helder Silva, vai para o Sr. Armando Trancos, não sei se ele tem ligado para esse programa. Olha, vai para tudo em geral, para não estar agora, porque estamos mesmo em cima da reta final, como tu dizes, vai para tudo com um bom fim de semana, um ótimo dia e tudo cheio de saúde.
1: Muito bem, Fernando.
4: Bom dia, até sábado, se Deus quiser.
1: Muito obrigado, um grande abraço e um excelente fim de semana, ok?
4: Vai para aqui para a minha esposa também, um beijinho grande para ela.
1: Muito obrigado e uma saudação também aí para a esposa, está bem?
4: Ah, e a Rosa Vieira, é verdade, esquecemos dessa.
1: E a Rosa, que ainda estive aí com a Rosa Dias, ela falou em si, muito bem.
4: Vamos esquecer dessa grande mulher, sim, senhora.
1: Um grande abraço, Fernando. Um grande abraço. Ora, o nosso ouvinte, Fernando Azevedo, que nos fala de Castelo do Neiva. Depois das 8 vamos novamente a Castelo do Neiva falar com a Rosa, pois claro. E agora junta-se outro ouvinte. Bom dia.
5: Muito bom dia, senhor Vítor. Agora vem a Ariosa.
1: Olha, Mariana, como está a Mariana?
5: Vou indo, senhor Vítor, vou indo. Não é fácil, mas vou indo.
1: Vai andando, não é, Mariana? Dentro do possível, não é?
5: Remédio.
1: Sim, senhor.
5: É para dar um bom dia, senhor Vítor.
1: Eu faço ideia, Mariana, eu sei que
5: ai,
1: sim.
5: Ai, Jesus, mas pronto, fico contente. É para dar um beijinho já ao senhor Vítor e à sua família. Ah, está-lhe da feira, o senhor está-lhe de Marvelas. Um beijinho já para a sua família toda, para a sua esposa, para as suas filhas e para a sua mãe. Um beijinho muito grande. Um beijinho muito grande para o senhor David Mendonça, que me deu um conforto. Um beijinho muito grande para a Dona Helena Pires, gostei muito, Dona Helena, continuo. Um beijinho muito grande também para a Dona Fátima, para o Senhor Domingos, e para a Dona Fátima, para o Senhor Domingos de Alvarães. Bom, um beijinho para esta grande família, que é muito grande, eu vou mandar para elas todas. E aí para a Dona Rosa Vieira, um beijinho muito grande para ela, toda a família. Bom, um beijinho para a senhora enfermeira, para a senhora Linha. Bem, um beijinho para todas, que são muitos, é toda uma família. Se eu me der um avô, eu a semana passada não contei, porque eu fui a Fátima.
1: Uhum.
5: Pronto, pedi por nós todos, pedi para o mundo que isto está mal. Minha vida. Um bom fim de semana e até a semana, se Deus quiser.
1: Muito obrigado, Mariana. Muito obrigado. Olha, um excelente fim de semana para si, tudo pelo melhor, ok?
5: Muito obrigada.
1: Bem-haja, Mariana.
5: Obrigada.
1: Agora fomos até Ariosa, aqui ao nosso lado, aqui juntinho à praia, falamos com a Mariana. Outro ouvinte, bom dia.
6: Bom dia.
1: Bom dia. Vamos até Dark, não é?
6: É verdade, Sr. Vítor.
1: José Gonçalves. Como está, Sr. José Gonçalves?
6: Estou bem, e Obrigado, e sou o BT.
1: Também, também, amigo, também, também. Muito obrigado, muito obrigado.
6: Então vamos lá.
1: Vamos lá.
6: Talho da Feira, o Sr. António Barrosela. Depois vai para a senhora do autocarro, as melhoras para ela. Vai para a dona Gracinda Fernandes, vai para o senhor José Cruz. Vai também para o senhor José Campos, vai para o senhor Henrique Mota da Laje, vai para o senhor Joaquim Souza, esposa, e toda a família, vai para todos os ouvintes, um bom fim de semana e até 2 ou 8 dias, se Deus quiser.
1: Muito bem, amigo. Olha, um grande abraço, muito obrigado também pelo seu testemunho, um excelente fim de semana e até sábado, se não for antes, ok?
6: Ok, seu amigo.
1: Grande abraço, okay. Muito obrigado. Muito obrigado, muito obrigado. Ora, fomos até à Vila de Dark, onde a Rádio Afifense também tem tantos, tantos ouvintes, falar com José Gonçalves, e deixa-me enviar uma grande saudação para as comunidades imigrantes espalhadas por esse mundo fora, que estão em sintonia connosco, é tanta gente. Uma saudação também até aos Estados Unidos da América, os amigos Nunes também, que estão em sintonia também, um grande abraço. E agora junta-se a nós mais um ouvinte, bom dia.
7: Bom dia, estava a ver que não entrava.
1: Eu vou falar em Dark e a Conceição entrar, não é?
7: É verdade, já estava a ficar triste.
1: Mas olha, Conceição, mas está em antena e vai deixar a sua saudação, não é?
7: Pronto, vou e vai ser rápido também. Olha, Vítor, vai para ti e para a tua família toda. Um beijinho muito grande, muita saúde, tudo bom. Vai para a minha família toda também. Vai para a minha netinha, depois meus netinhos em França. Vai para mim, para a minha filha, para a Nádia, que está aqui comigo. Vai para todos os amigos e amigas, que elas sabem quem são. Tudo bom, muita saúde, paz e amor. E até 2 ou 8 dias, se Deus quiser.
1: Muito bem, muito.
7: Talho da Feira, talho em Barrosela.
1: É isso mesmo, Conceição.
7: Esqueci.
1: Era isso que eu lhe ia lembrar. Pronto. É isso que eu lhe ia lembrar. E portanto, olha, muito obrigado.
7: Até 2 a 8, se Deus quiser, e tudo bom para toda a gente.
1: E para si também, para si também.
7: E um beijinho para a Helena Pires, que o poema foi muito lindo.
1: Muito bem, muito obrigado.
7: Muito obrigado. Muito obrigado. Até 2 a 8.
1: Muito obrigado. Muito obrigado, muito bom dia. Ora, nossa ouvinte, a Conceição Pita, que estabelece contacto connosco desde a Vila de Dark, nesta primeira hora do programa Expresso das 7, aqui na sua Rádio Afifense, em 87.6, a rádio que chega também ao país e ao mundo, em radioafifense.pt, e também dê um saltinho até à página do Facebook da rádio, em Afifense FM, e lá estamos nós também, cheios de força e cheios de genica para estarmos, obviamente, cada vez mais próximos do nosso grande, grande auditório. Ora, outro ouvinte que se junta a nós, muito bom dia.
8: Olá, muito bom dia, senhor Vítor Diegues.
1: Olha o branquinho, oh branquinho, como é que está o meu amigo?
8: Senhor Vítor, está tudo bem, não é nada como eu queria, sabe? Mas olha, o que eu queria é que nunca fosse pior, sabe?
1: Ora bem, isso é que é importante, não é, branquinho? Isso é que
8: verdade,
1: é importante.
8: É verdade, senhor Vítor.
1: Isso mesmo.
8: Eu estava a ver que não entrava, sabe?
1: Olha, estamos quase a terminar,
8: é,
1: não é?
8: Pois é, mas olha, pronto, sempre entrei, olha. É, mais vale tarde do que nunca,
1: isso,
8: não é verdade?
1: Isso mesmo. E então, olha, vai-nos dizer a frase, sabe a frase, não é?
8: Eu saio da feira em Barrosela.
1: Isso,
8: não é?
1: Isso, branquinho. E agora vai saudar quem então?
8: Olha, eu queria saudar, porque olha, eu também já acordei um bocado em cima da hora, um bocado tarde. A dona Helena Pires, que eu não a ouvi, eu já acordei tarde, a dona Helena Pires. E olha, o senhor José Cruz. Dona Gracinda de Fragoso e o seu Cândido, que é o meu marido, e o Ricardinho das Marinhas, e quem é mais agora? E a Dona Cândida de Riba d'Âncora, porque ela costuma entrar nos outros dias da semana, Dona Cândida de Riba d'Âncora, e agora? Olha, o senhor Joaquim Souza. O senhor Joaquim Souza, que eu te venho amanhã, e a dona Maria, que é a esposa dele, e agora quem é? Olha, agora
1: é toda a gente, não é?
8: É toda a gente, senhor, olha, não esquecendo, aquela estrelinha. Ana Claudinha.
1: Ana Claudinha. Pois claro, tinha que ser branquinho.
8: Ana Claudinha tão querida.
1: Oh, oh, oh, branquinho, olha. Então manda aí um beijinho à Mafaldinha, que ela está a ouvi-lo. Manda-lhe um beijinho. E olha,
8: estará a ouvir?
1: Está, está a ouvir, está sim, senhora. Manda-lhe um beijinho, que ela está a ouvir.
8: Mas ela é tão querida.
1: É tão querida para si, é.
8: Eu gosto muito de falar com ela.
1: Eu sei que sim, eu sei que sim.
8: Mas ela também diz que gosta muito de falar comigo, diz que eu que sou educado, não sei. Olha, é tudo em mão, é tudo muito bom assim, sabe?
1: É isso, é isso. Vamos ter que terminar, branquinho. Vamos ter que terminar.
8: Vamos falar agora no senhor José. O senhor José Manuel Cerqueira, que se faz trabalho em Ponte de Lima.
1: Faz sim, senhor. E mande-lhe um abraço para ele, que ele está a ouvir também, que ele está a mandar
8: sim,
1: sinal aqui,
8: sim,
1: que está a ouvir.
8: O meu abraço para ele. Olha, eu pessoalmente, para dizer a verdade, vi-o uma vez.
1: Muito bem, muito bem.
8: Sim, mas não conheço pessoalmente. Mas já tenho falado com ele. E quando calha, deu interesse para poder falar com ele. Eu nunca mais termino. Ele vê-se consumido para se ver livre de maturar. Sabe?
1: Oh, branquinho, oh, branquinho. Olha, vamos ter que terminar, vamos ter que terminar.
8: É verdade.
1: Um grande abraço, um grande abraço para si. Um grande abraço, um grande abraço.
8: Olha, tudo de bom, olha, para si, a sua família também. E olha, e é um gosto falar consigo. E eu acordei um bocado tarde, mas eu estava a ver que não ia entrar.
1: O gosto é meu, branquinho, o gosto é meu. Olha, um grande abraço, vamos ter mesmo que terminar o nosso contacto. Um bom
8: é
1: fim
8: verdade,
1: de semana para
8: é
1: si. Bem-aja, bem-aja, muito obrigado.
8: Falar consigo, senhor Vitor.
1: Um gosto também é meu, muito obrigado, muito obrigado. Não dá tempo, é verdade, aqui em rádio o tempo passa a correr, é mesmo assim, e portanto não vamos ter tempo para atender mais ouvintes. Acho que é recorde atrás de recorde, não é? Tanta gente a ligar para nós, andamos por Barcelos, andamos por Castelo Branco, por Antas, Pozende, por Carreiras São Miguel, por São Bartolomeu do Mar, por Alvarães, por Braga, por Fragoso, por Âncora e por tanto, tanto lado, Castelo do Neiva, Dark, Barcelos, enfim, tanta gente aqui a viajar connosco neste Expresso das Sete. Vamos fazer uma pausa, vamos atualizar agora a informação às 8 horas da manhã com sugestões de fim de semana e a agenda, e depois das 8 está convidada a continuar a viagem connosco, porque a Rosa vai partilhar connosco mais um momento de poesia. Conto consigo, a emissão é de Vítor Diegues, Filipe Costa, que dá assistência ao programa. Na manhã informativa está o jornalista José Carlos Silva e a Rosa Vieira. Até já.

0: São 8 horas.
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2: Hoje é sábado, temos a feira habitual que acontece em Vila Nova de Cerveira. A agenda cultural, vamos então dar conta de algumas exposições e que aconselhamos precisamente uma visita. Vamos até à cidade de Viana do Castelo, um olhar sobre as florestas de Portugal, com objetivos do desenvolvimento sustentável do ODS-4, é o tema para esta exposição, que poderá ser visitado no Centro de Monitorização e Interpretação Ambiental da cidade de Viana do Castelo. Mas rumando até ao centro da cidade, vamos até ao navio Gilianes, navios construídos em Viana do Castelo para a pesca de bacalhau, é tema para uma exposição que também aconselhamos a dar uma vista de olhos. E por último, na cidade de Viana do Castelo, vamos até ao edifício do Hospital Velho, que se situa na Praça da Erba, e ali, Centro Interpretativo de Caminho Português da Costa, é o tema para a exposição que ali diariamente pode ser visitada. E em Vila Praia da Âncora, na Galeria Gontilanes, ainda está a tempo de ver a exposição 25 de Abril, sempre 25 anos de liberdade, é o tema para esta exposição, que ali está patente e que já está na sua reta final. No tocante a outras atividades, hoje, às 9h30 da noite, no Museu das Artes Decorativas, a terceira temporada do ciclo de música de câmara de Viana do Castelo, David Silva no clarinete, Joana David ao piano e Marcelo Pereira no violoncelo, é precisamente, são os interventes neste concerto da terceira temporada do ciclo música de câmara de Viana do Castelo. Arrancaram já no passado fim de semana os feirões da praça na Praça da República de Viana do Castelo e hoje vão ter continuidade com o grupo etnográfico Renascer de Ariosa e também o grupo folclórico Terras Gerais do Lima, que assim vão estar na Praça da República com os sabores do campo e também com a animação musical. Hoje também é dia de aniversário para a Associação Humanitária dos Bombeiros Voluntários de Viana do Castelo, 145 anos. Assim, hoje acontece uma missa na Igreja da Senhora da Caridade, uma recepção às entidades, haverá uma sessão solene, a bênção das viaturas e um desfile de viaturas. Portanto, são 145 anos dos Bombeiros Voluntários de Viana do Castelo. Em Meixedo, hoje há um workshop Comunicação à Teoria e à Prática. Acontece entre as 2 e as 5 da tarde na rua António Joaquim Barros Júnior. Trata-se de uma organização da Associação FICA, feito integralmente com amor com a Associação que organiza, portanto, esta iniciativa. Em Cardeales, hoje realiza-se a festa em honra da Senhora do Amparo, que é uma festa com a tradição religiosa e cultural e também a animação. Um programa inclui momentos de devoção com procissões, eucaristias e um encontro de culturas com o folclore, ainda o cortejo etnográfico e a participação de bandas de música, bombos e desfile de mordomas. Em Alvarães é a festa de Santa Cruz, também um programa recheado de muita animação e também a parte religiosa que está ligada, portanto, às festas de Santa Cruz que acontecem também em Alvarães este fim de semana. E assim são estas as nossas sugestões culturais para esta agenda cultural deste sábado.
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Ouvintes da Rádio Afifense, para todos mais uma vez, muito bom dia. Estamos a seguir viagem de uma forma agradável, descontraída, nesta manhã de fim de semana, hoje dia 16 de maio. Estamos por cá na antena da sua rádio, ao sábado entre as 7 e as 10. O meu nome é Vítor Diegues, realizo e apresento este programa e apresento-lhe também com todo gosto a equipa, porque isto é um trabalho de equipa. Filipe Costa, que dá assistência ao programa. Na manhã informativa está José Carlos Silva e a Rosa Vieira, que se vai juntar a nós daqui a pouco. Aceito um abraço desta equipa, votos de que estejam a passar uma excelente manhã e, naturalmente, vamos saudando a si, amigo ouvinte que está desse lado e é também um dos ouvintes habituais destas emissões. E deixem-me reforçar aqui também um ouvinte que me ligou em Dark, o Albino Carpinteiro, que me ligou há bocadinho, a dizer que agradecer-me a companhia que lhe faço ao sábado e que é um gosto ouvir aqui o programa. Eu devo-lhe agradecer a si e a todos, porque se o programa tem sucesso, deve-se também à vossa participação e a vocês que nos dão esse feedback aí desse lado. Então, para o nosso ouvinte, Albino Carpinteiro em Dark, aqui envio-lhe também uma grande saudação.

0: É uma canção bem bonita, é um clássico do saudoso Carlos Paião, que nos traz esta Cinderela, e é uma forma de abrirmos também musicalmente esta segunda hora do Expresso das Sete, desta forma tão simbólica e tão bonita, porque recordar estas músicas também nos alegra, não é, Rosa? Bom dia.
1: É verdade, bom dia. Músicas lindas, alegres, só temos pena em não termos por cá o autor da canção.
0: Uhum. Que canções bonitas nos deixou,
1: porque
0: não é?
1: Porque era uma pessoa que fazia muita falta à sociedade.
0: Sem dúvida, sem dúvida.
1: Além da profissão que existia, a música que ele criava, que ele fazia, que ele cantava. Pronto, mas como se costuma dizer, já está do outro lado e também se calhar está melhor que nós, pelo menos não sofre.
0: É isso, é isso.
1: Muito bom dia, Vítor. Bom dia para os colegas, para as famílias, para a sua família muito especial, para todos os ouvintes de norte a sul do planeta e para os castelenses, um abraço para todos aqueles que nos escutam, que se manifestem. O Fernando, como cortou o dedo dele, se apanha a minha mão, ia tudo.
0: Ia tudo, não é?
1: Ia tudo. Ainda ia vender para plantar.
0: Ia tudo.
1: Ora... Ai, da Fernando. A lenha era pouco, mas foi exposto para os dedos. Valeu-te Deus.
0: É isso.
1: Olha, as melhoras e livre de brincadeira. O meu cunhado também estava a arranjar as tacas para meter nos tomates e também estava com a máquina e também botou um dedo, foi lá ao hospital levar pontos.
0: Pois é mesmo.
1: Por isso
0: é mesmo.
1: Não é brincadeira. Eles não brincam com as máquinas, mas brincar a brincar não é com máquinas, é com pessoas.
0: Tem que saber, não é?
1: Não é saber que o meu cunhado trabalhou toda a vida com máquinas. É aquelas, como diz o outro, escapolam.
0: É isso. Fugiu, não é?
1: Fugiu.
0: Sim, senhor.
1: Um abraço para o outro lado, lá do Rio também. Muita saúde, muito ânimo, muita força. E tudo a ocorrer pelo melhor para toda a gente. Parabéns aos aniversariados da semana. Beijinhos para quem manda para mim também, muito especial. E um beijinho para os meus ouvintes assíduos e que gostam de me ouvir, porque também tenho o feedback. E vamos trabalhar.
0: E assim que trabalhamos, aliás, esse feedback é testemunhado também na primeira hora de viva voz, com a participação dos ouvintes.
1: Ai, que correria, eu estava a ver com os preços hoje que batia de chapa.
0: Qualquer dia temos que comprar aí mais carruagens para se juntar, porque é tanta gente a querer entrar na viagem.
1: Não parece, porque já está muito pesada.
0: Não, a carruagem é muito grande, aliás, são três carruagens enormes, não é?
1: Três enormíssimas. Mas levam para 5 pessoas cada uma.
0: É muito grande. É lotação ilimitada. Ilimitada.
1: E cabe toda a gente.
0: toda a gente.
1: E os pequenos vão sempre na frente.
0: É isso, mas de facto tivemos...
1: E comigo os miúdos vão sempre atrás.
0: É isso, mas tivemos aí uma primeira hora aqui em cheio com tanta gente
1: bem
0: a participar.
1: Recheada.
0: Bem recheada mesmo, é sem dúvida.
1: É um gosto de ouvir, de facto, é verdade.
0: Sem dúvida.
1: Como você deve saber, e a maior parte das pessoas devem saber... E quem não sabe, fica a saber, que eu de vez em quando também dou assim umas notícias em primeira mão. Ontem foi o dia da família. Uhum. O dia da família, como o dia do pai e da mãe e da mulher, é todos os dias, não é? Mas há sempre um dia que se celebra mais em especial. E eu, como sou uma pessoa muito acérrima da família, preparei um trabalho para ler em relato sobre as famílias, que é uma coisa que está hoje muito em carência. E temos que formar melhores famílias para termos melhor sociedade. E como cada família precisa de um pilar grande, forte, exemplar, eu tenho aqui uma pequenina introdução e depois vou seguir com um poema dedicado a um verdadeiro pilar da minha vida. Mas primeiro vou deixar um pensamento que diz... A amizade é como uma onda na praia. Vai e vem, mas deixa marcas.
0: Uhum. Sim, senhora, é um bom pensamento, de facto. Como sempre, não é? É um excelente pensamento. A amizade é como uma onda na praia.
1: Vai e vem, mas sempre deixa marcas.
0: Certo. Sim, senhor.
1: E então vou passar ao poema.
0: Então, vamos ouvir?
1: À introdução primeiro.
0: À introdução, vamos ouvir.
1: Certo dia nasceu uma flor. Faz muito, muito tempo. O jardim já tinha muitas flores, mas uma era especial. Era pequenina e frágil. O jardineiro lhe prometeu que cuidaria muito bem dela, que ia velar pelo seu crescimento para que não se perdesse ou fosse colhida antes do tempo. O jardineiro pôs ele sempre como prometeu, mas fases houve em que ela também sofreu. Mas recuperava novamente, ficava florida e muito viçosa. Era linda e perfumada, mas não era uma rosa, era sim uma bela flor que espalhava bondade e amor. Espalhou esse amor ao mundo, era esse o cuidado do jardineiro. Mas tempo veio em que essa flor foi tão bem colhida pelo jardineiro que a cuidou com ternura e muito amor. O jardineiro foi Deus e essa flor era a minha mãe.
0: Bonito.
1: Dia da família. Família é sinónimo de diálogo e de amor, de entrega e doação. Lugar de encontro com Deus, da união com a fé e a vida. Este dia da família, que todos os dias queremos celebrar, nunca podemos esquecer que ela é o verdadeiro pilar. Estamos sempre prontos para a todos lembrar. Dia da família é sempre, mas o de hoje é diferente. Por isso, com alegria, o vamos comemorar. Queremos dizer em voz alta, do fundo do coração, que para uma boa família basta uma sã união entre homem e mulher que se unem por amor. Manter viva essa chama que no seu lar inflama e irradia calor, aquecendo seus corações mesmo em horas de dor. Nada os há de separar, pois esse amor lhes pertence e quem ama tudo vence. Somos continuadores da obra da criação, a quem Deus confiou o poder de gerar a vida, de a cuidar e de a amar. Os filhos são os reventos que brotam desse jardim, que dão alegria ao lar e jamais irão murchar, pois o amor sempre rega, porque aos outros se entrega. São corações a pingar, parecem gotas de orvalho que nem o sol as faz levantar, mesmo com o seu calor, porque são gotas de amor. Celebremos cada dia com alegria, é verdade. Sabemos que na família, se houver felicidade, existe um berço para tudo. Dele sai a educação, princípios e valores que levam à formação de uma boa sociedade, da qual o mundo de hoje tem grande necessidade. A família bem estruturada são janelas abertas ao mundo. Delas jorra o respeito, o entendimento. Nada a poderá desmobilizar e nenhum dos seus membros deixará de se amar. É tudo.

0: Ora, uma bonita mensagem em modo poesia, como sempre, Rosa, como sempre, uma mensagem em modo poesia para, de certa forma, assinalar o dia de ontem, o dia da família, que deve ser, obviamente, todos os dias.
1: Sim, senhor, mas ontem,
0: ontem assinalou-se a data, porque há datas que têm que ser mesmo registadas, digamos assim, não é?
1: Senão também acabamos por nos esquecer.
0: E cai no esquecimento, é isso mesmo, é isso mesmo, é isso mesmo. E foi uma excelente ideia que teve em partilhar esse poema, já está publicado num dos seus livros, não é?
1: Não. Está escrito em
0: alfarrábios. Ah, esse vai merecer aí um destaque em algumas páginas, não é?
1: Vai, pois,
0: vai,
1: se calhar
0: sem dúvida. Vai, sem dúvida.
1: Portanto, eu em livro, se calhar, eu não vou ver, mas poderei saber que ele irá ser publicado.
0: Uhum. Sim, senhor. Muito bem. Muito bem. Olha, muito obrigado pela escolha e pelo poema, bem a propósito, então. Muito, muito obrigado. Agora, enquanto a Rosa lê o poema, sabe o que é que eu faço sempre aqui, não é?
1: Ouvi-la. Andei a passear com a cadeira.
0: Sim, mas para já ouvi-la atentamente, sempre. Mas também.
1: Uma coisa não impede a outra.
0: É isso, uma coisa não invalida, exatamente. E depois já ando o quê? A passear aqui com a cadeira, não é? Para a frente e para trás, não é? Tem rodinhas.
1: Eu não sei se os fios estão estendidos pelo chão, se calhar não.
0: Há muitos fios cá, fios cá pelo chão.
1: Qualquer dia vai dar aí uma, como diz outro, uma tambalhota.
0: Aqui do meu lado esquerdo há muitos, muitos fios no chão, sim senhor.
1: Pois então não se cuide e depois ficamos sem locutor.
0: É, mas aqui do lado eu ando para a frente
1: não
0: e para trás.
1: Não há imunizações, ouviu?
0: Não há direito a isso.
1: Eu já falei com o chefe daí e não há.
0: Aliás, não era a primeira vez que ia em rádio, porque já em rádio, em tantos anos de rádio, tenho alguns tesourinhos, não é? Tenho alguns tesourinhos. Já agora, por falar em tesourinhos, deixe-me só enviar, porque vou-me esquecer, um grande abraço aos amigos, colegas da faculdade que nos juntámos ontem à noite em Ponte Lima, estivemos a jantar todos e revivemos esses tempos da rádio, porque alguns colegas também fizeram rádio. Um beijinho à Paula Miranda, que fez rádio comigo muitos anos. A Paula agora está fora da rádio, continua ligada ao ensino. Um beijinho para a Paula Miranda também, gostei tanto de a reencontrar. E então lembramos desses tesourinhos da rádio e também de situações caricatas que acontecem aqui por trás, não é? Vocês
1: aí? Imagino.
0: E então falou aí nas quedas, e uma altura estava na rádio, e por acaso falávamos disso ontem à noite. Na rádio, o que é que acontece? Quedas em direto, não é? Quedas, tombos. Tínhamos um colega na rádio que estava sempre a boleiçar, sempre. Enquanto falava, era um tique que tinha.
1: Sim,
0: E nós pensámos, qualquer dia vai ser um trambolhão a sério.
1: Espalhar.
0: E foi verdade, não é?
1: Deixa lá que eu no outro dia andava a fazer a minha caminhada a pé, meti o pé de um lado, fazia um rego com a erva, não se via. E eu também fiquei ajoelhada, parecia que estava na missa.
0: Pois.
1: E depois não me podia ver levantar, o meu marido, coitado, que ele sofreu.
0: Pois, eu faço ideia,
1: não é? Mas só que ele estava comigo, eu também sozinha não vou, não é? Mas não foi fácil, o que não me magoei, caí no meio da erva.
0: É por isso
1: que fiquei ajoelhadinha, como que fosse mesmo de propósito.
0: E quietinha, não é?
1: Mas que dor de joelhos, por ir assim de repente, nem
0: faço
1: queira
0: ideia.
1: Saber.
0: Não quero saber, mas faço ideia. Saber não quero, mas faço ideia, não é?
1: Olha, sabe o que dizia meu falecido pai, que Deus tem, que só aconteceu aos vivos.
0: Pô, também é verdade, não é?
1: Então pronto.
0: Isso aí também é verdade.
1: E ninguém se pode rir.
0: Pois não. Isso também é verdade.
1: Eu só não quero cair com as minhas meninas no colo. Fiquei sozinha, não me importa.
0: Também não convém cair com as meninas no colo. Isso aí não convém. Não convém.
1: E então, ricas meninas. Como você me gozava no início. Minha rica menina.
0: Ah, minha rica menina, não é? Era isso. Agora são duas.
1: São minhas queridas meninas.
0: Meninas, que são as bisnetas.
1: Bisnetinhas.
0: É isso.
1: A Renata e a Raquel.
0: É isso, RR.
1: É o que vou lhe dar à avó.
0: É isso
1: e as folhas de poesia.
0: Também. E então, olha, por falar em poesia, vamos trazer aqui um poema muito bonito que é um tesourinho que eu andei aqui à procura, não é? Sabe que eu faço muita ginástica aqui atrás do microfone, não é?
1: E com a inteligência também.
0: Também, alguma.
1: Que é preciso ser inteligente.
0: Alguma tem que se ter, não é? Alguma
1: tem que se ter. E bom gosto.
0: Também. E portanto, fazia aqui uns movimentos de quase uns abdominais. para o chão, para cima, para ir aqui à caixa, ao baú das recordações, e trouxe esta música. Também tem muito pó, porque já é muito antiga, não é? É muito antiga.
1: Sim.
0: Mas os discos que têm pó e que são antigos
1: são os melhores.
0: São os melhores.
1: É como as garrafas de vinho do Porto.
0: Também é verdade isso, não é? Deixa estar aí a Dona Antónia aí em sossego, não é? Deixa estar aí.
1: Ela já está a ficar cansada de estar aqui.
0: Qualquer dia temos que a cumprimentar, não é?
1: Temos que ir para a casa dela.
0: Temos que a cumprimentar. E portanto, olha, vou trazer aqui uma grande canção, que é o Tesourinho Rosa, que vai gostar também, os ouvintes também, e é uma canção bem bonita de Roberto Carlos, e chama-se Aleluia.
1: Muito bem. Parece-me
0: amiga,
1: bem.
0: Um excelente fim de semana.
1: Um beijinho para todos.
0: E até sábado, à mesma hora.
1: Se Deus quiser.
0: Bem-haja, obrigado.
1: Tchau, tchau.
0: Obrigado.

0: Alô, alô, Brasil! Um grande clássico da rádio e é, simultaneamente, também um grande clássico de Roberto Carlos que nós trouxemos aqui também nesta segunda hora do Expresso das Sete, aqui na sua rádio Afifense. Agora que passam 32 minutos das 8, daqui a pouco vamos trazer à antena também a primeira edição da revista de imprensa. Vamos dar uma vista de olhos pelas capas dos jornais, os títulos que marcam as linhas da atualidade nesta manhã, dia 16 de maio.
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0: Bom dia, muito bom dia, bom fim de semana com a sua Rádio Afifense. Ora, para este sábado 16 de maio, pode contar com o céu pouco nublado do Olimpo, aumentando temporariamente de nebulosidade durante a tarde. O vento será fraco a moderado e há também uma pequena descida da temperatura mínima. Ora, vamos lá também às habituais temperaturas aqui para o Norte Nacional. Porto prevê uma máxima de 19, mínima de 13. Braga, máxima de 20, a mínima de 11. E para Viana do Castelo, a máxima é 20 e também a mínima

todos os sábados, entre as 7 e as 10, aqui na sua Rádio Afifense. Bom dia, muito bom dia, bom fim de semana. Ainda bem que está desse lado. Bom, e se também só agora é que chegou até nós, ainda está a tempo de viajar connosco até muito perto das 10, neste Expresso das 7. O meu nome é Vítor Diegues, estou por cá na antena da rádio, ao sábado entre as 7 e as 10, conduzo esta emissão e saúdo a si que está desse lado. E já agora se vai na estrada, muito, muito obrigado pela sintonia e pela beleza que nos dá.

Manhã, manhã de sábado, com sabor a fim de semana e com sabor a clássicos. É verdade, sabor a clássicos, este tema dos Joy e de José Manuel Cerqueira. Somos mesmo velhinhos, não é? Somos mesmo velhinhos. Não, somos da década forte das grandes músicas, das grandes canções ali dos anos 80 e fomos recuperar também este grande clássico desta banda alemã, o Joy, com este Touch by Touch. Agora, vamos recuperar temas da atualidade. Vou aqui ao quiosque da rádio, vou pegar nas capas dos jornais e naturalmente vou partilhá-las consigo. É a primeira edição da revista de imprensa.

0: Ora então, mais uma vez, muito bom dia. Vamos aos destaques da imprensa desta manhã. Começo com a capa do Público. Diz o Público na sua primeira página e com direito à fotografia: 40 anos de transplantes cardíacos em Portugal, os médicos que abriram caminho e os doentes que ganharam décadas de vida. É de facto uma grande reportagem para ler hoje na edição do Público. Contratações acima dos 50 anos são raras nas grandes empresas. É outro dos assuntos de capa. Mais títulos: escalada dos combustíveis ameaça apoio social no interior, relativamente às IPSS, e também a referência para a morte de João Abel Manta, o cronista gráfico da Revolução. Outro jornal que dá destaque na edição hoje: espera-se uma festa azul e branca. A animação promete juntar milhares na Ribeira e também nos aliados no Porto. A polícia montou uma mega operação. Adeptos vão ser revistados. A última jornada será de lutas emocionantes. Também, cuidados continuados perdem milhões de fundos europeus. É a grande manchete do JN desta manhã de sábado. Ainda, transportes passam a ser gratuitos em Viseu a partir de junho. Ainda lá por fora, na atualidade internacional, Estados Unidos da América: Portugal nega ter dado luz verde às lajes antes do pedido. Ainda no Brasil, Flávio Bolsonaro está próximo de banqueiro corrupto. É também outro dos assuntos de capa. Grande reportagem: o dono da Lelo diz que Sada Bandeira é bomba-relógio por questões de segurança. Agora, falamos também da capa do Jornal Público: governante suspeito de favor em concurso. Tema de capa: secretário de Estado que recebeu o antigo número 2 no seu gabinete. Ainda com direito à fotografia, a festa de Arromba celebra título dos campeões. O Porto joga hoje com Santa Clara, cedinho, às 3:30 da tarde. Mourinho ignora a proposta do Benfica. Nega de Mourinho dá gás a Marco Silva. O Benfica vai jogar ao Estoril, ali ao lado, às 8:30 da noite. Ora, é tempo de irmos também para a imprensa desportiva desta manhã. Pego já aqui no jornal A Bola. Contas finais, diz A Bola, assunto de capa. Cai o pano sobre a Liga, com decisões por conhecer. Também hoje é dia de festa na Invicta, escreve A Bola com destaque. E o treinador portista diz: queremos manter a qualidade do plantel. Declarações de Francesco Farioli. Agora vamos também para o Record. Leão em obras. Zalazar, jogador do Braga, oficial num miolo de reconstrução. É também outro dos assuntos de capa do Record. O jogo diz: sábado louco. Futebol Clube de Porto celebra o título com dia em cheio, que começa no Dragão, passa pelo Douro e termina nos aliados. Ainda com destaque também, mas na imprensa local, vamos aos dois diários da cidade de Braga. Escreve o Correio do Minho, com destaque: mundo da mítica Falperra, automobilismo, os bólides animam e chamam milhares ao centro da cidade. Ainda na Primeira Liga, fechar a época com ambição para o futuro, diz o treinador do Braga. Ainda com destaque também na Primeira Liga, Moreirense Aves, é às 3:30 da tarde. Os cónegos querem vencer e assegurar o sétimo lugar. O Famalicão recebe o Alberca às 8:30 da noite. Hugo Oliveira quer o foco na vitória para uma época histórica. O Diário Domingo também dá referência para a Semana da Economia. Ager na vanguarda da inovação e Feira Franca em Amares, produtos locais estão em destaque. Ora, são estes os títulos que marcam as linhas da atualidade nesta manhã de sábado, hoje, dia 16 de maio.
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0: Manhã de sábado aqui na antena da sua Rádio Fifense. Bom dia, muito bom dia, bom fim de semana, boa viagem, se for o caso. E não nos cansamos de dizer que agradecemos muito o facto de estar em sintonia connosco e também de nos estar a dar boleia. Então, para essa boa gente que também nos sintoniza em 87.6, ou então a radiofifense.pt, nos carros mais modernos, já se pode ouvir a rádio bem longe, agora também com nova tecnologia. Há pouco um amigo está de viagem até Lisboa e manda-me o ecrã de um Tesla ouvir aqui o Expresso das 7. Um grande abraço ao Paulo Pinto, que está de viagem até Lisboa, agora deve andar ali na zona de Coimbra. Muito, muito obrigado e boa viagem, e também muito, muito obrigado pela sintonia.
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O som dos Bonnie M, é verdade. Bonnie M, outra grande e mítica banda de grandes canções, grandes clássicos também da rádio. Amigos ouvintes, estamos então no final desta segunda hora do Expresso das 7, aqui na sua rádio afifense. A emissão com Vítor Diegues, ainda Filipe Costa, que dá assistência ao programa. Na manhã informativa está o jornalista José Carlos Silva, que vai atualizar as notícias, agora às 9, e também a Rosa Vieira, que faz parte desta equipa. É uma equipa a sério, uma equipa que gosta de estar consigo nas manhãs do seu fim de semana. Até já.

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Ouvintes da Rádio Fifense, para todos mais uma vez, muito bom dia. Já passam 4 minutos das 9 da manhã. Cá estamos nesta terceira hora da viagem do Expresso das 7, nesta manhã de sábado. Manhã com sabor a fim de semana. E estamos por cá a fazer-lhe companhia, como sempre, a equipa habitual. Vítor Diegues, realizo e apresento este programa com muito gosto. Ainda Filipe Costa, que dá assistência ao programa. Também a Rosa Vieira, que se junta a nós na segunda hora. E também o José Carlos Silva, que está na manhã informativa. Aceito um abraço desta equipa. Votos de que estejam a passar uma excelente manhã de sábado. E nós por cá passamos também os grandes clássicos da rádio.

Amanhã de sábado, 16 de maio, bom dia, muito bom dia, um excelente fim de semana com a sua Rádio Afifense em 87.6, emissão que também chega ao resto do país e por esse mundo fora em radioafifense.pt e também dê um saltinho até à página do Facebook, faça lá um gosto em Afifense FM. Estamos também nesta terceira hora do programa Expresso das Sete, com o Vítor Diego. 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

0: Bom dia, muito bom dia, bom fim de semana com a sua Rádio Avifense. Já passam 16 minutos das 9. Estamos também nesta terceira hora do Expresso das 7, porque é na antena da rádio. Daqui a pouco vou-lhe dar algumas sugestões e também vamos daqui a pouco conhecer novamente os títulos que fazem as capas dos jornais. Nesta manhã de sábado, hoje dia 16 de maio, já agora fique a saber que é o Dia Internacional da Luz. Vamos também falar disso daqui a instantes.
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Ora, estão os grandes clássicos da rádio a passar por cá na antena da sua rádio afifense ao sábado entre as 7 e as 10. 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

Manhã de sábado com sabor a fim de semana. Bom dia, muito bom dia. Esta é a sua Rádio Afifense em 87.6. Emissão em radiofifense.pt e também na página do Facebook. Faça lá um gosto em Afifense FM. É bom, é muito bom estar consigo nas manhãs do seu fim de semana. Aqui passam, claro, os grandes clássicos da rádio. Ora, também já lhe disse que hoje, dia 16 de maio, celebra-se o Dia Internacional da Luz. Isto tem uma função muito particular, é que visa destacar a importância fundamental da luz no nosso cotidiano, em todos os aspectos, estando na origem da própria vida, através da fotossíntese. Então, não se esqueça de assinalar este Dia Internacional da Luz. É mesmo assim, e é mesmo um dia para assinalar e que, de facto, se possa também dizer que é um dia que é bem sucedido, porque em 1960, físico e engenheiro Theodor Maiman foi um dos que proporcionou que neste dia 16 de maio se assinale este dia. Aumentar a cooperação internacional, atuando como um recurso central de informações para atividades coordenadas para as sociedades científicas, ONGs, agências governamentais, instituições educacionais, indústrias e também outros parceiros. E também construir uma capacidade educacional mundial por meio de atividades direcionadas à ciência para jovens, abordando estas questões e a importância do Dia Internacional da Luz. Ora, neste dia 16 de maio, destaca-se também por marcar o fim do chamado Levante do Gueto de Varsóvia, em 1943, e também o início da Revolução Cultural Chinesa, que aconteceu no ano de 1966. Já agora também fique a par desta particular curiosidade, digamos assim. Por exemplo, em 1770 teve lugar o casamento de Maria Antonieta, que aos 14 anos casou-se com o futuro rei Luís XVI de França. Imagine-se. Já agora também assinala-se este sábado com alguns eventos, por exemplo, iniciativas que acontecem um pouco também por todo o lado, já que lhe demos nota de muitas iniciativas através da nossa agenda cultural. Dia 16 de maio, hoje, tem lugar na escola EB1 de Breia de Cima, aqui em Afife, o Mercadinho das Flores, é mesmo em frente ao portão da escola. Ora, é uma iniciativa que vale mesmo a pena participar. Já começou às 9 da manhã e vai prolongar-se ao longo desta manhã até por volta do meio-dia e meia.

0: Ora, mas vamos também aqui a outras sugestões para o seu fora de casa.
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2: Hoje é sábado, temos a feira habitual que acontece em Vila Nova de Cerveira. A agenda cultural, vamos então dar conta de algumas exposições e que aconselhamos precisamente uma visita. Vamos até à cidade de Viana do Castelo, um olhar sobre as florestas de Portugal, com objetivos do desenvolvimento sustentável do ODS-4, é o tema para esta exposição, que poderá ser visitada no Centro de Monitorização e Interpretação Ambiental da cidade de Viana do Castelo. Mas rumando até ao centro da cidade, vamos até ao navio Gilianes, navios construídos em Viana do Castelo para a pesca de bacalhau, é tema para uma exposição que também aconselhamos a dar uma vista de olhos. E por último, na cidade de Viana do Castelo, vamos até ao edifício do Hospital Velho, que se situa na Praça da Erba, e ali, Centro Interpretativo do Caminho Português da Costa, é o tema para a exposição que ali diariamente pode ser visitada. E em Vila Praia de Âncora, na Galeria Gontilanes, ainda está a tempo de ver a exposição 25 de Abril, sempre 25 anos de liberdade, é o tema para esta exposição, que ali está patente e que já está na sua reta final. No tocante a outras atividades, hoje, às 9:30 da noite, no Museu das Artes Decorativas, a terceira temporada do ciclo de música de câmara de Viana do Castelo, David Silva no clarinete, Joana David ao piano e Marcelo Pereira no violoncelo, é precisamente, são os intervenentes neste concerto da terceira temporada do ciclo música de câmara de Viana do Castelo. Arrancaram já no passado fim de semana os feirões da praça na Praça da República de Viana do Castelo e hoje vão ter continuidade com o grupo etnográfico Renascer de Ariosa e também o grupo folclórico Terras Gerais de Lima, que assim vão estar na Praça da República com os sabores do campo e também com a animação musical. Hoje também é dia de aniversário para a Associação Humanitária dos Bombeiros Voluntários de Viana do Castelo, 145 anos. Assim, hoje acontece uma missa na Igreja da Senhora da Caridade, uma recepção às entidades, haverá uma sessão solene, a bênção das viaturas e um desfile de viaturas. Portanto, são 145 anos dos Bombeiros Voluntários de Viana do Castelo. Em Meixedo, hoje há um workshop Comunicação à Teoria e à Prática. Acontece entre as 2 e as 5 da tarde na rua António Joaquim Barros Júnior. Trata-se de uma organização da Associação FICA, feito integralmente com amor com a Associação que organiza, portanto, esta iniciativa. Em Cardeales, hoje realiza-se a festa em honra da Senhora do Amparo, que é uma festa com a tradição religiosa e cultural e também a animação. Um programa inclui momentos de devoção com procissões, eucaristias e um encontro de culturas com o folclore, ainda o cortejo etnográfico e a participação de bandas de música, bombos e desfile de mordomas. Em Alvarães é a festa de Santa Cruz, também um programa recheado de muita animação e também a parte religiosa que está ligada, portanto, às festas de Santa Cruz que acontecem também em Alvarães este fim de semana. E assim são estas as nossas sugestões culturais para esta agenda cultural deste sábado.
0: Ora, uma mão cheia de boas sugestões numa edição de José Carlos Silva.
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0: Bom dia, muito bom dia, bom fim de semana, ainda bem que está desse lado. Vamos enviar também uma grande, grande saudação até à Bretanha, França. O filho de Domingos Lopes de Albarães diz que está à escuta da rádio e que manda um grande abraço ao seu pai.

0: É mesmo um grande clássico da rádio. Phil Collins, aqui nesta terceira hora do Expresso das Sete, na sua rádio Fiquense, apoio comercial de Nortaluga. 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
0: Então vamos à revista de imprensa, vamos visitar as capas dos jornais. Então, mais uma vez, muito bom dia. Começamos com a capa do Jornal Público, com destaque e também com direito à fotografia. 40 anos de transplantes cardíacos em Portugal. Os médicos que abriram caminho e os doentes que ganharam décadas de vida. Ainda na edição desta manhã do Público, contratações acima dos 50 anos são raras nas grandes empresas. O mercado que fecha portas aos trabalhadores séniores. Menos de 5% dos contratados tem mais de 50 anos. Agora pego na capa do Jornal de Notícias. Escreve com destaque: cuidados continuados perdem milhões de fundos europeus. E hoje é festa azul e branca, escreve o Jornal de Notícias. A animação promete juntar milhares na Ribeira e nos aliados no Porto. A polícia que montou uma mega operação. Adeptos vão ser revistados. A última jornada será de lutas emocionantes, escreve o Jornal de Notícias. Ora, outros assuntos de capa neste jornal. O dono da Lelo diz que Sada Bandeira é uma bomba relógio por questões de segurança. Pedro Pinto defende o fecho do teatro no Porto para obras. Agora vamos também para a capa do Correio da Manhã, com destaque governante suspeito de favor em concurso. Bernardo Correia tutela a digitalização. O secretário de Estado recebeu antigo número 2 no seu gabinete. Ainda na festa da Romba, celebra título dos campeões. Mourinho ignora a proposta do Benfica. A nega de Mourinho dá gás a Marco Silva, escreve o Correio da Manhã. O Benfica que joga hoje com o Estoril, ou vai jogar ao Estoril, o jogo é às 8h30. Ora, destaque para assunto de capa da imprensa desportiva, três jornais. Começamos com a Bola, contas finais, umas letras bem gordas, a preencher praticamente toda a primeira página, onde apresenta uma fotografia dos dois treinadores, o do Sporting e o do Benfica. Cai o pano sobre a Liga, com decisões por conhecer. Hoje também é dia de festa na Invicta. Farioli, em declarações ao Desportivo Bola, diz: queremos manter a qualidade do plantel. Ainda com destaque também no Jornal Record, Leão em obras. Uruguaio com cláusula de 80 milhões. Zalazar, jogador do Braga, oficial no miolo de reconstrução no Sporting, que recebe também o Gil Vicente às 8h30 da noite. Ora, também com destaque os campeões, 1-1. Temos de voltar de estômago vazio, diz Farioli, e é assunto de capa do Record.

Destaque também na edição de hoje do jogo, diz Sábado Louco. O Futebol Clube Porto celebra o título com dia em cheio, que começa no Dragão, passa pelo Douro e termina nos Aliados. Ainda Sporting e Benfica disputam vaga nas Champions. Famalicão pode garantir o UEFA pela primeira vez. Nacional, Estrela da Amadora, Casa Pia e Tondela lutam pela permanência.

Ora, e para fecharmos também esta revista de imprensa, vamos até ao diário Correio do Minho, da cidade de Braga. Mundo da mítica Valterra é um assunto que traz também uma fotografia a documentar este título. Automobilismo, os bólides animam e chamam milhares ao centro da cidade. Em coluna escreve também este jornal Braga Semana da Economia, Ager na vanguarda da inovação. Ainda referência para Amares, Feira Franca, produtos locais estão em destaque. E também no desporto, Moreirense Aves, às 15h30, os cónegos querem vencer e assegurar o 7º lugar. O Famalicão Alverca é às 20h30, Hugo Oliveira quer o foco na vitória para a época histórica. E o Sporting Gil Vicente, César Peixoto, promete uma equipa competitiva. Ainda fechar a época com ambição para o futuro, o Braga que recebe o Estrela da Amadora no fecho da temporada. São estes os títulos que marcam as linhas da atualidade nesta manhã de sábado, hoje, dia 16 de maio.

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3: Muito bom dia, estamos agora a 13 minutos das 10 da manhã. Vamos dar conta do estado do tempo. Já temos dito que o sol tímido vai, vem, e é assim, digamos que vamos ter também o tempo para este sábado. Céu pouco nublado, limpo, aumentando temporariamente de nebulosidade durante a tarde. O vento será fraco a moderado e há também uma pequena descida da temperatura mínima. Ora, vamos lá também ao campeonato das temperaturas. Porto prevê uma máxima de 19, a mínima é de 9 graus, Braga máxima de 21, mínima de 6, e para Viana do Castelo máxima de 18 e a mínima é de 8. O tempo que se irá fazer sentir neste sábado 16 de maio.
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3: 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Todos os sábados, entre as 7 e as 10, aqui na sua Rádio Fifense. Terceira hora do Expresso das Sete, apoio comercial de Nortaluga. 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

Um grande clássico de Neil Diamond. Estamos praticamente no final desta emissão de hoje do programa Expresso das 7, aqui na antena da sua rádio afifense. A emissão que começa bem cedo, às 7 da manhã, termina muito perto das 10. 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Ora, a não perder, já depois das 10, aqui na sua rádio, o Afife ao Sábado. É o programa que o vai acompanhar até muito perto do meio-dia, muitíssimo bem conduzido, o meu querido amigo Luís Teixeira, que já está por aí, e vai-lhe fazer companhia no resto da manhã de sábado. O meu nome é Vítor Diegues, realizo e apresento este programa, ainda com a assistência ao programa de Filipe Costa, a Rosa Vieira, que assina também o seu apontamento, e também o José Carlos Silva, que está na manhã informativa. Aceito um abraço desta equipa. Nós estamos de regresso bem cedinho no próximo sábado, às 7 da manhã. Para o final da emissão de hoje fica uma grande canção dos norte-americanos Toto, Rosanna. Até sábado.

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0: São 10 horas.
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1: Ora, meus amigos, muito bom dia. Seja muito bem-vindo a mais um programa, a mais uma emissão do Afifo ao Sábado aqui consigo e até ao meio-dia. Vou certamente estar com o melhor da música. Também com muito para lhe apresentar a nível de sugestões. E motivo para que aqui possa estar presente connosco em mais um programa é certamente a boa disposição. Ora, vamos então ter a oportunidade de aqui deixar o nosso bom dia, como sempre, para todos aqueles que estão no exercício da sua atividade profissional. Votos de um bom trabalho. Muito obrigado pela preferência. Para quem está ligado connosco, é claro, e que aproveita para que possamos ser então a melhor companhia em mais um dia de trabalho. É que ajuda. Ah, pois ajuda, claro. Ora, já aqui ficamos e muito bem com o Expresso das Sete. Como sabem, eu acompanho sempre essa viagem, não é? E aproveito para depois sair então no local certo, à hora certa, para dar continuidade a mais 2 horas de emissão. Até próximo do meio-dia. Um grande abraço então para o amigo Vítor Diego, já aqui esteve com a condução perfeita desse Expresso das Sete. Uma saudação também, já agora, para todos aqueles que vão a circular na estrada. Espero que mantenham uma boa condição, com a máxima prudência, segurança e precaução. Votos de uma boa viagem. Deixamos também um chi coração ao mundo. Para quem nos acompanha via internet em radioafifense.pt, obrigado pela preferência. E para quem está aí pelo FM 87.6, claro. Ora, vamos lá e lembrar então que contamos com um sábado que se apresenta, digamos, com um tempinho assim, um tanto ou quanto nublado, não é? É isso. Portanto, para o dia de hoje, neste 16 de maio, a previsão é mesmo de alguma nebulosidade, se bem que não muito, é claro, mas poderá aumentar temporariamente durante esta tarde. O vento a soprar fraco a moderado até aos 15 a 30 km/h de noroeste, soprando temporariamente moderado a forte, 25 a 40 km/h durante a tarde. Ainda há previsão da descida da temperatura mínima para hoje. É isso. E hoje de manhã bem cedinho, não é? E que diga ao Vítor, é claro, não estava nada, digamos, apetecível, não é? Pois é, estava uma manhã bem fresquinha. Quanto à previsão do estado do mar, a costa ocidental com ondulação noroeste com 2 a 3 metros, diminuindo gradualmente para 1 a 2 metros a partir da manhã. Há também a temperatura da água do mar entre os 14 e os 16 graus. Para a costa sul, a ondulação é de sudoeste inferior a 1 metro e a temperatura da água do mar entre os 16 e os 17 graus. A previsão da temperatura mínima e máxima para o dia de hoje, a mínima é de 8, a máxima de 18. Para amanhã, domingo, mínima de 10, máxima de 18 graus. A segunda-feira, com uma mínima de 8 e a máxima de 17. Na terça-feira, poderá chover ligeiramente em alguns locais. A mínima é de 12 e a máxima de 19. Para quarta-feira, 12 mínima, 21 máxima. Na quinta-feira, 11 mínima, 24 máxima. E para sexta-feira, 13 graus mínima, a máxima é de 25 graus. Ora, isto é uma subida significativa, não é? Para sexta-feira, próxima. Agora são 10h09, estamos em pleno mês de maio. Vamos então certamente saudar também todos aqueles que estiveram no Santuário de Fátima em mais um motivo de peregrinação e para quem fez também esse percurso, não é? A pé, é verdade, para essa gente toda, com boa recuperação dessas energias que também ali restabelecem naquele local sagrado, único no mundo. E por isso deixamos essa saudação muito especial com o Tiago Silva, que nos brinda com esta canção. Em maio vou ao Santo Santuário.

0: Muito bem, chama-se então João Tiago. Em maio vou ao Santo Santuário. A canção que o João aqui apresentou é um tema novo. É claro, é um tema novo e vai fazendo também esse êxito, esse sucesso. Ora, o João Tiago que aproveitou para estrear esta canção também em pleno mês de maio, não é? Bem bonita esta canção. Ora, deixamos aí essa saudação então a todos aqueles que estão nas suas viaturas, é claro, e que aproveitam para estar ligados com a Rádio Afifense. Muito obrigado pela preferência. Temos sempre a boa indicação de quem vai na estrada acompanhar também esta emissão, depois de ter a oportunidade de acompanharem muito bem o Expresso das Sete. Agora continua com este embalo com o Afifo ao sábado. Muito obrigado para si, é claro, que está na sua viatura e que está na sintonia perfeita, na rádio de eleição e do seu coração, a Afifense FM. Só poderia ser, portanto, muito obrigado. E para quem está ligado ao mundo, porque temos aí muita gente também ligada ao mundo, vejam só, em França está a Fernanda em Trapos, beijinhos Fernanda, cumprimentos ao marido Floriano. Em Andorra temos aí o José Carmo, grande abraço ao Zé, tudo bom, extensivo também a toda a família. Eu sei que há por aí mais gente, não é? Mas façam chegar a mensagem, não tem problema. Vamos ao Luxemburgo. Vítor Pinto, um grande abraço, meu amigo. Tudo bom também? Excelente fim de semana. A trabalhar hoje, pois claro. Um grande abraço aí ao Vitinha. Tudo bom também? Bom dia e obrigado pela preferência. Companhia perfeita no local de trabalho. Vejam só, isto além fronteiras, não é? É bonito. É isso. Na Suíça está aí o Abílio, também não pede pitada destas coisas, é claro. Vai acompanhando a rádio também à semana e ao fim de semana está aí sempre na hora certa. Desperta bem cedo para acompanhar o Expresso às 7 e continua aí com o Afifo ao sábado. Um grande abraço, Abílio, tudo bom. Continuação de bom sábado também. Deixamos uma saudação à Madame Nunes, beijinhos aí. Tudo bom. Continuação de um bom sábado, cumprimentos aos filhos, beijinhos também da nossa parte à senhora Neves. Está bem, madame? Tudo bom e boa recuperação. Ana de Ribas, Ponte Lima, beijinhos Ana, cumprimentos a toda a família. A Ana também nos vai brindando com as suas mensagens, deixa sempre esse momento para refletir todos os dias, quer para durante o dia, quer também para durante a noite. E portanto, para saudar hoje, que a bondade nunca saia do meu e do teu coração e que a Virgem Mãe do Céu a todos dê proteção. Bom dia, muita paz e alegria. Beijinhos. Muito obrigado, Ana. Aqui fica a mensagem também para partilhar consigo. Agora são 10h16, vamos lembrar que hoje é também dia de celebrar mais um aniversário, veja só. São 145 os anos da Associação Humanitária dos Bombeiros Voluntários de Viana do Castelo, que hoje está em dia de festa e de celebração. Portanto, fica essa saudação para todos os elementos, a toda a direção. Esse festejo que se iniciou com o içar da bandeira e que hoje tem essa sessão solene no seu Salão Nobre. Depois haverá também, já houve essa romagem ao cemitério. E depois haverá o desfile das viaturas. É isso, depois do meio-dia. Portanto, hoje, na cidade de Viana do Castelo, vai certamente deparar aí com as sirenes, a toda a força e as várias viaturas que vão circular por algumas das artérias da cidade de Viana. Das artérias, portanto, exatamente, da cidade de Viana do Castelo. Aqui fica essa saudação muito especial. Feliz aniversário à Associação Humanitária dos Bombeiros Voluntários de Viana do Castelo. Ainda vamos correr para lá, não é? Pois, para esse registro. Bom, e agora vamos regressar também com mais música já a seguir. Para já, 10 e 18, digo eu, para não haver despiste. Vamos então aí às sugestões e volto já com mais música, mais um tema novo para acompanhar.
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Ora aí ficamos com o João Miguel, este vem, vem, bem, aliás, não, vem, vem, vem, assim é que é, não é vem, bem, é vem, vem, vem, são três vezes vem, não é? O João Miguel.

Chama-se Dani Luz, este Preciso de Ti. Deixamos aí uma saudação também, já agora para a Dona Filomena. Beijinhos aí para casa. Bom dia, obrigado. Eu sei que está aí na nossa companhia, não é? A nossa Neves também está por aí. Bom final de semana para a Neves, para toda a família. Obrigado pela preferência. Ao Rui Rocha, em Ariosa. Rui, um grande abraço. Bom dia. Aliás, a encomenda está entregue ao Vítor, ok? Pronto. Ele agradece muito, mas depois vai ter a oportunidade de o fazer também no próximo Expresso das 7. O trabalho manual do Rui, que é aí um grande exemplo, é claro, um grande exemplo, mas também com grande talento, não é? Para fazer aqueles barquinhos todos em fósforos e por aí fora. Portanto, muito obrigado aí para o Rui. Bom final de semana. Já agora para toda a família também. Amigo Morgado, com um grande abraço e um bom dia. Tudo bom. Continuação de bom sábado extensivo a toda a família.

Não há narizes entalados, não é? É para a Fernanda, é para a Fernanda. Anasalado, é um bocadinho, talvez, pois. Isto agora com os pólenes e tudo mais, esta é complicado. Ora aí, deixamos também a nossa saudação para o amigo Filipe Santos. É isso? É. E depois à esposa também, que é Filomena. Filomena Santos, não é? Portanto, para vocês, obrigado pela preferência aqui com a FIFA ao sábado. Continuação de um bom dia e bom final de semana.

0: Ora, daqui a pouco vamos lembrar também o aniversário, são 45 anos de banda. O grupo vienense Jarojup assinalou também esse momento importante com muitos dos seus amigos que fizeram questão de estar presentes neste ato cerimonial de apresentação do novo projeto musical Jarojup 44, não é? Exatamente. Mas vamos daqui a pouco a essa reportagem com o Jaime Parente. Vamos lembrar e recordar também aqui na sua rádio de eleição, a Fifense FM, esse momento que aconteceu ontem na Discoteca Galáxia, Rua da Bandeira, em Viana do Castelo. Para já deixamos aqui mais algumas sugestões, regressamos depois à música e certamente com esse motivo de reportagem aqui no Afif ao sábado. Bom dia.
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4: Cinco anos, ó Luís, é muito ano a virar frango, não é? Como podes imaginar. Pronto, e resolvemos este ano, ao assinalar os 45 anos, lançar este disco que não é um best-of e que curiosamente chama-se Jarojup 44, porque foi engendrado o ano passado ainda. Mas pronto, por motivos que não vou agora explicar, só saiu este ano. Mas mantivemos o Jarojup 44, a mesma temática. Pronto, este disco não é um best-of, mas recria temas, alguns temas antigos, e a principal novidade do disco é o Combate na Rua, que é um tema de 1981, que foi o nosso primeiro original, que foi concebido com o intuito de participar no Só Rock Coimbra 81, um concurso que houve em Coimbra nesse ano. E depois outra novidade do disco é o tema Canção do Mar, não é? Que é uma versão, como todos sabemos, e com o nosso cunho rock, com as guitarras, um homem a cantar, não é? Porque normalmente são sempre mulheres a cantar a Canção do Mar. Opa, e é basicamente isso. E pronto, e estamos aqui para dar continuidade ao projeto Jorge Ojo?
5: Qual é o segredo?
4: O segredo eu acho que é o facto de sermos os três irmãos que somos a base, não é? Acho que isso facilita. Temos o João que já está connosco, o João Almeida, que já está connosco há bastantes anos, há 20 e tal anos. Epá, e agora temos um puto baterista que é filho do Paulo Pinto, do grande músico, do pianista. Pianista aqui de Vianense, não é? Que é um miúdo com 20 e tal anos. Opa, mas porreiro, estamos encantados de estar com ele, é uma excelente pessoa, é um excelente músico também. Pronto, este álbum, por exemplo, está mais soft do que o anterior. O anterior, o Crimson, era um álbum mais pesado, não é? Mais hard rock. Este é um álbum rock mais soft. Curiosamente, também tem dois temas do Crimson que resolvemos traduzir para português, que é precisamente o Carmesim e Sem Afeto. São dois temas que figuravam no álbum anterior em inglês e que agora estão neste álbum em português. E o convite que faço é que estejam atentos, porque iremos fazer um concerto grande de apresentação em Viana do Castelo, suponho, que não sei se será em junho, julho, agosto, por aí, mas as pessoas que fiquem atentas, porque vai ser um grande espetáculo. Porque a Discoteca Galáxia é um ícone a nível nacional, não é? É a loja de venda de discos mais antiga a nível nacional neste momento. Fez 50 anos, portanto, que melhor sítio para fazer esta comemoração, não é? Aliás, o Zeca, o Ibaristo, já os conheço há 150 anos, não é? Quer dizer, e portanto, estou muito feliz também por isso, estás a perceber? Por realmente fazer esta apresentação aqui na Discoteca Galáxia.
6: Olá pessoal, nós somos o Jorge Ojo, estamos a comemorar os 45 anos e assinalamos um momento com o álbum Jorge Ojo 44.
7: Eu já o tenho assassinado na banda toda,
6: não.
7: Antigos, a banda original.
6: É isso.
0: Aí está então o registro para esse momento de festa, é claro, com Jaro Jupe, declarações Jaime Parente, precisamente na altura desse momento festivo que aconteceu ontem na Discoteca Galáxia em Viana do Castelo. E por isso vamos aqui também trazer uma canção para recordar da banda vianense Jaro Jupe, já a seguir.
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Aqui ficamos a recordar então esta canção da banda vianense Jarojup, Procura um Sonho. Já sabe que tem aí um novo projeto musical, que aliás pode ser adquirido na Discoteca Galáxia, é isso? Jarojup 44, associado aos seus 45 anos de vida ao festejo. Foi ontem, sexta-feira, 14, 15 de maio, é isso? Eu e as datas, não é?

Ora, só para lembrar, hoje ia falar de desporto, há decisões importantes na Liga Portuguesa, mas há também, certamente, a dar conta, e não muito distante, o Linhelas Futebol Clube está apenas um ponto de conquistar o título de campeão distrital da Associação de Futebol de Viana do Castelo, numa jornada que pode ficar marcada na história do clube e da freguesia. A equipa entra em campo no próximo... Aliás, é hoje, exatamente. É hoje, mas é às 17, frente ao CC Estorrienses, no estádio Lido Couto, um encontro que é decisivo da última fase da competição. A expectativa é enorme e prova disso mesmo é a lotação esgotada do recinto, que deverá então receber uma moldura humana à altura da importância do momento. Com uma época consistente e marcada por bons resultados, o Linhelas Futebol Clube depende apenas de um ponto para garantir matematicamente o título, o que tem mobilizado toda a comunidade local em torno da equipa. A freguesia de Linhelas prepara-se então para uma possível noite de festa com celebrações previstas noite dentro. Esperemos que o resultado seja o indicado para esse festejo e que o objetivo seja assim alcançado já hoje. Adeptos, direção e jogadores acreditam que este poderá ser um momento histórico, fruto do trabalho desenvolvido ao longo de toda a temporada. Portanto, aqui fica essa vontade para esse motivo que pode ser de festa hoje, depois das 17. Há que aguardar 90 minutos.

0: Quanto à agenda desportiva, alguns acontecimentos. Até o dia de hoje, o Fórmula Kit World Championship, o kitesurf, está a acontecer na Praia do Cabedelo, é uma organização da Federação Portuguesa de Vela, não é? Por isso mesmo, Fórmula Kit começou no passado dia 9 e vai até ao dia 17, amanhã domingo. Hoje acontece mais um Rua a Brincar especial, até às 13, no Largo Luís Filipe em Monserrate, organização da Câmara Municipal de Viana do Castelo. Também para o dia de hoje, entre as 14 e as 15, o Kids Athletics Atletismo, no Estádio Municipal Manuela Machado, organização do Atletismo da Associação de Atletismo de Viana do Castelo. Entre as 15 e as 18, o Campeonato Regional Sub-14 Atletismo, também no Estádio Municipal Manuela Machado. E a organização, é claro, que é da Associação de Atletismo de Viana do Castelo. E não esquecer também, hoje é a Gala EDV 50 anos. São meio século de vida para a Escola Desportiva de Viana, no Praça Viana, organização da Escola Desportiva de Viana, às 19h30. Para amanhã, dia 17, há um passeio de bicicletas e caminhada, ciclismo, caminhada, avião, bar da Comissão de Festas. Organização é mesmo da Comissão de Festas de Dião e da União de Freguesias de Gerais, do Lima e de Dião. Aqui deixamos então em registro alguns acontecimentos de âmbito desportivo para este fim de semana.
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3: São 10 horas e 47 minutos.
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Agora são 10h49, vamos então de regresso à música e vamos também aqui a uma estreia, é claro, e uma saudação muito, muito especial para quem hoje está de parabéns, mas em especial também aqui para casa, não é? Pois, lembrando os nossos, João Pedro Palhares, hoje completa mais um aniversário. Portanto, meu caro amigo João Pedro, um grande abraço, tudo bom, parabéns e felicidades, e vamos lá à canção, porque milagrosamente tu és o autor, não é? Então vá lá. Um grande abraço e parabéns já agora a todos aqueles que estão de parabéns.

Pois parabéns então ao João Pedro, que completa mais um aniversário. Ficamos aqui com esta brincadeira, não é? Bem ao jeito, é claro, e aproveitando para saudar-se já agora todos aqueles que estão de parabéns, parabéns, felicidades, muitos anos de vida. Estamos quase, quase a completar esta primeira parte da emissão do AFIF ao sábado. A continuação de um bom sábado, um bom dia também para si. Vamos ter certamente mais música para acompanhar também aqui já na segunda parte desta emissão.

agora deixar aqui um bom dia também para a Dona Amélia e toda a família. Um bom dia ainda à Mariana e a Ariosa. Amigas Parcunha, um grande abraço e um bom dia também. Continuação de bom sábado ao Quetano. Bom trabalho, tudo bom. Boa sorte para o Verde e Branco hoje, não é? É isso. Vamos fazer um curtinho intervalo para os compromissos. Voltamos logo a seguir para a segunda parte desta emissão do AFIFA ao Sábado. Deixe-se ficar.

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É verdade, e não há mesmo. Portanto, aqui ficamos com a canção bem ao jeito do Kim Barreiros. Ora, está a decorrer-se até às 12h30, meio-dia e meio. Portanto, ainda tem algum tempinho disponível. 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Agora são 11h09, vamos então aí a mais uma dupla. Ana Margarida, beijinhos, bom dia. Hugo Viana na barca, um grande abraço ao Hugo. Ele deixa também um abraço ao Rui Rocha, ok?

0: Agora são 11h13, estamos então na altura de aqui também falar...
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0: É isso, Rádio Afifense, a FIFA ao sábado até ao meio-dia. Vamos aqui divulgar-se o programa da Festa de Santa Cruz, em Alvarães. Para este sábado, dia 16 de maio, então a ter lugar às 14h30, a entrada das bandas de música. Às 15 horas é a procissão solene das Cruzes Floridas, acompanhada pela banda Nova de Barroselas. A oração e a bênção das Cruzes também, que acontece no Largo do Cruzeiro. Às 16h30 é o levantamento dos andores floridos nos respectivos lugares, onde são confeccionados com o acompanhamento dos grupos de fanfarras, escuteiros de Alvarães, escuteiros de Barroselas e escuteiros de São Romão de Neiva. Às 17h30 a concentração dos andores floridos acontece no Largo do Cruzeiro e o respectivo desfile em direção à Igreja Matriz. Eucaristia às 19h, Eucaristia na Igreja Matriz, animada pelo Grupo Coral de São José, e às 20h30 a arruada dos grupos folclóricos e bandas de música. A não perder também o 47º Festival Folclórico de Alvarães, com o rancho típico de Amorosa, Matosinhos, Grupo Folclórico de São Paulo, Barroselas, Viana do Castelo, o rancho regional de Fanzeres Gondomar, o rancho folclórico As Mornitas, Torrão do Lameiro, Ovar, o grupo folclórico de Alvarães, Viana do Castelo, e o encerramento da arruada no Largo do Cruzeiro. 21h30 é o desfile do Largo do Cruzeiro para a Igreja Matriz e o concerto Banda Nova de Barroselas e Banda Marcial de Sinfãs, no adro da Igreja. Às 22h, hoje, o espetáculo musical com a Orquestra Pentágono acontece no recinto do adro da Igreja e à meia-noite é sessão de fogo de artifício. A despedida das bandas de música é à 00h30 e a animação à 01h30 com DJs Carlos Faria e Pedro Pena.

Estamos aqui a destacar então o programa da Festa de Santa Cruz. Amanhã há também destaque para a Alvorada às 8, a Eucaristia às 9. Depois acontece às 9h45 a entrada da banda de Vale de Câmara e da banda musical de Tangil, na Igreja de São José. 10h30, entrada da banda de Vale de Câmara e da banda musical de Tangil no recinto da festa. E às 11h, a Eucaristia Solene na Igreja Matriz. É animada pelo Grupo Coral de São José. Ao meio-dia, concentração e despique dos grupos de bombos. 14h30, concerto das bandas de música e às 16h, o início dos atos religiosos, hora solene com a adoração ao Santíssimo Sacramento e às 16h30, a majestosa procissão em honra de Santa Cruz. Às 17h30, a bênção final e bênção das sementeiras. Às 18h, é a despedida da fanfarra dos escuteiros de Alvarães, no adro da igreja. Às 20h, é a despedida das bandas de música e às 21h30, espetáculo musical com o grupo Amigos da Sobreposta, no recinto do adro da igreja. Aí está o Botafogo no terreiro, não é? E à meia-noite, a sessão de fogo de artifício com o encerramento da festa de Santa Cruz.

Já agora vamos aqui também lembrar que aconteceu ontem o aniversário do IPVC, Instituto Politécnico de Viena do Castelo, 40 anos. Uma sessão solene e comemorativa dos 40 anos, que foi realizada então no Auditório Professor Lima Carvalho, nos Serviços Centrais. E contou com vários convidados. Entretanto, houve também motivo para um momento musical com a Arteam, a Escola Profissional Artística do Alto Minho. E ainda a atuação da Inoportuna e da Tunais. Foram ainda atribuídos vários prémios, o Prémio de Excelência Científica e Artística, o Prémio Inovação Pedagógica, Bolsas de Mérito, Bolsas Incentivo PRR, Prémio de Melhor Classificação de Ingresso, Prémios de Mérito a Estudantes, Prémios de Reconhecimento de Carreira, Pessoal Docente e Não Docente, 15, 25 e 35 anos de serviço, aposentados e doutorados. Também o destaque para a atuação do coro académico. Tudo isso preencheu o dia e o motivo de festa de celebração dos 40 anos do IPVC, que aconteceu ontem, dia 15.

Já agora aproveito para lembrar também que a apresentação do cartaz das festas de Perro para este ano acontece a 30 de maio no Salão Paroquial. Está preparado também, ou está preparada, digamos, uma noite em cheio com a abertura da Tasca, a Missa Vespertina às 19, a atuação do Centro Escolar de Perre e ainda a dança Urban Creations. A apresentação do cartaz acontece por volta das 22 horas, a atuação de Escola de Música de Perre segue-se às 22h30 e depois, noite dentro, também com música ambiente e muito motivo de festa, e isto para acompanhar então esse motivo de apresentação do cartaz para as festas de Perre deste ano. Agora estamos nas 11h22.

presença do Dani Luz, a porta vai ficar aberta. Amigos Zé Cunha, um grande abraço também, bom dia aí para casa, bom final de semana, muito obrigado pela preferência e vamos para o final desta emissão. Estamos a caminhar, ainda falta, não é? Mas vamos ter muita música para acompanhar também, já aqui de seguida. E porque estamos em pleno mês de maio, portanto deixamos aqui uma bonita canção, também com uma bonita mensagem, a Senhora do Rosário, Jorge Loureiro e Maria Celeste.

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2: 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É meio-dia.
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4: Boa tarde, saímos agora para as notícias ao meio-dia aqui na antena da Rádio Afifense. Começamos hoje a falar de desporto. Hoje, no pavilhão David Freitas em Afif, joga-se mais uma jornada do campeonato da 2ª Divisão, fase de manutenção. O Afifense recebe a formação de Santana, o jogo é às 5h30 da tarde. E hoje, há a última jornada do campeonato da 2ª Divisão da Associação de Futebol de Viana do Castelo. Jogos grandes, a tarde esportiva daqui na Rádio Afifense começa às 4h30 e vamos acompanhar, entre outros, o Lanhelas com o Torrienses. Lanhelas, em vencendo, é campeão, independentemente dos outros resultados que venham a acontecer. Portanto, vão ser três jogos importantes. O Campos, que recebe a formação de Chafé. O Lanhelas recebe a formação do Torrense. Portanto, é um jogo grande que vamos acompanhar em direto. E depois temos o Chafé. O Chafé que este ano se apresentou aqui muito forte e que, portanto, vai aqui, aliás, o Chafé eu já referenciei. Vamos ter aqui o Anha com o Távora, que também é outro dos jogos importantes deste campeonato. Portanto, para já, vai-se decidir quem são as equipas que sobem à primeira divisão e quem vai ser o campeão, e isto só vai ser encontrado na última jornada deste campeonato. A partir das 4h30, acompanhem-nos porque vamos ter aqui a tarde esportiva. Vamos estar em Lanhelas, com Lanhelas Torrense, mas também vamos estar no Campo Chafé e vamos também acompanhar o Anha com o Távora. Tudo para saber sempre na hora. A partir da próxima segunda-feira, a empreitada de construção da nova via de acesso ao Val de Neiva vai obrigar ao corte de trânsito no acesso à 28 na zona industrial de Neiva por um período estimado de 2 meses. Assim, nesse sentido, o sentido sul-norte, Porto-Viana, a entrada de acesso estará totalmente cortada, o que vai obrigar um desvio pelas saídas de Dark ou Castelo de Neiva. No sentido norte-sul, Viana-Porto, estão assim previstos os cortes. A construção de novo acesso rodoviário à zona industrial de Neiva, no nó da A28, decorre a bom ritmo e a via do Val de Neiva, orçada em 13,5 milhões de euros, financiada pelo Plano de Recuperação e Resiliência, corresponde a uma nova ligação entre o Val de Neiva e a A28, numa extensão de 5,2 km, tendo 2 faixas de rodagem e largura de 7 metros. Em Caminha vai avançar o restabelecimento e a limpeza do leito do Rio Coro, desde a Ponte Vila de Mouros até ao Cais do Pego, uma vez que foi consignada a obra pelo valor base de 470 mil euros e resulta de uma candidatura submetida e aprovada no âmbito da Operação Norte 2030 do FEDER. Esta obra tem como objetivo promover a limpeza e desobstrução e a regularização e valorização ambiental do leito das margens do Rio Coro, num troço identificado no sentido do ponto de vista hidráulico, ecológico e de risco de inundação, de modo a melhorar as condições de escoamento e reduzir o risco de obstrução do canal e diminuir a vulnerabilidade do local a episódios de cheia. A Câmara de Viana do Castelo aprovou a adjudicação da minuta do contrato para a requalificação dos centros de saúde, nomeadamente lote 2 de Barroselas, lote 3 em Linhenses, e o valor é de 1,151 milhões de euros. Assim, o lote 2 de Barroselas será adjudicado por 827 mil euros, tem um prazo de execução de 180 dias para recuperar o espaço que serve 11 mil utentes. Já o lote 3 de Linhenses irá ser adjudicado por 324 mil euros. O prazo de execução é também de 180 dias para uma unidade com cerca de 1.500 utentes. Entre 1 de junho e 30 de setembro, os militares voltam a patrulhar e a vigiar Santa Luzia, uma vez que foi aprovado o protocolo de colaboração entre a Câmara de Viana do Castelo e a Escola de Serviços para assegurar ações de patrulhamento e vigilância em Santa Luzia, uma ação preventiva que decorre desde 2011. O Executivo Municipal de Viana do Castelo aprovou a adjudicação e a minuta do contrato no âmbito da aquisição por lotes de dois equipamentos combinados para os serviços municipalizados, num valor global que ascende praticamente aos 570 mil euros. Os serviços municipalizados de Viana do Castelo tinham submetido à Câmara um pedido de abertura do procedimento para a contratação pública para a aquisição de dois equipamentos combinados para a recolha de resíduos, sendo um com sistema de carga lateral e outro com sistema de carga traseira, equipados com a grua e equipamento equivalente. No próximo dia 5 de junho, Dia Mundial do Ambiente, o Parque Ecológico Urbano de Viana do Castelo vai ser palco de um evento especial que une a solidariedade, a criatividade e a sustentabilidade. É a terceira gala solidária da Liga dos Amigos do Hospital de Viana do Castelo. Inclui uma original passagem de modelos, onde os concorrentes vão desfilar com trajes únicos produzidos a partir de tecidos que, no final de contas, não são tecidos, é um material habitualmente desperdiçado no processo de esterilização de instrumentos cirúrgicos. Abre portas a 30 de maio, prolonga-se até 7 de junho, em Caminha, Vila Praia da Âncora Exposente, a 12ª edição da Maluga, a festa da marioneta luso-galaica. O festival reúne companhias de Portugal e da Galiza, num programa dedicado às artes da marioneta, este ano sobre o tema da tradição à modernidade. Organizado pela Crisálida, em parceria com os municípios de Caminha Exposente, a iniciativa promove espetáculos de música, humor e atividades participativas, reforçando o intercâmbio cultural luso-galaico e a dinamização cultural da região. A Câmara de Viana do Castelo vai iniciar um programa municipal de monitorização ambiental nos rios Âncora e Neiva, iniciando no Rio Lima há 10 anos e que tem demonstrado resultados muito positivos, segundo agora foi revelado. Segundo a Autarquia de Viana do Castelo, a iniciativa visa aumentar a proteção ambiental, o conhecimento científico e a valorização ecológica dos mais importantes cursos de água do concelho. 6 minutos estão passados agora do meio-dia. Concluímos aqui este bloco de notícias ao meio-dia. Voltamos agora para atualizar as notícias às 9 da noite, porque não temos um bloco informativo das 6, uma vez que a tarde esportiva vai se prolongar até às volta das 7 da tarde. Então, para si, continuação de boa tarde e a continuação de um bom fim de semana.

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0: É meio-dia e 43 minutos.
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2: Hoje é sábado, temos a feira habitual que acontece em Vila Nova de Cerveira. A agenda cultural, vamos então dar conta de algumas exposições e que aconselhamos precisamente uma visita. Vamos até à cidade de Viana do Castelo, um olhar sobre as florestas de Portugal, com objetivos do desenvolvimento sustentável do ODS-4, é o tema para esta exposição, que poderá ser visitado no Centro de Monitorização e Interpretação Ambiental da cidade de Viana do Castelo. Mas rumando até ao centro da cidade, vamos até ao navio Gilianes. Navios construídos em Viana do Castelo para a pesca de bacalhau é tema para uma exposição que também aconselhamos a dar uma vista de olhos. E por último, na cidade de Viana do Castelo, vamos até ao edifício do Hospital Velho, que se situa na Praça da Erva, e ali, Centro Interpretativo do Caminho Português da Costa, é o tema para a exposição que ali diariamente pode ser visitada. E em Vila Praia de Âncora, na Galeria Gontilanes, ainda está a tempo de ver a exposição 25 de Abril, sempre 25 anos de liberdade, é o tema para esta exposição, que ali está patente e que já está na sua reta final. No tocante a outras atividades, hoje, às 9:30 PM, no Museu das Artes Decorativas, a terceira temporada do ciclo de música de câmara de Viana do Castelo, David Silva no clarinete, Joana David ao piano e Marcelo Pereira no violoncelo, é precisamente, são os intervenentes neste concerto da terceira temporada do ciclo música de câmara de Viana do Castelo. Arrancaram já no passado fim de semana os feirões da praça na Praça da República de Viana do Castelo e hoje vão ter continuidade com o grupo etnográfico Renascer da Ariosa e também o grupo folclórico Terras Gerais do Lima, que assim vão estar na Praça da República com os sabores do campo e também com a animação musical. Hoje também é dia de aniversário para a Associação Humanitária dos Bombeiros Voluntários de Viana do Castelo, 145 anos. Assim, hoje acontece uma missa na Igreja da Senhora da Caridade, uma recepção às entidades, haverá uma sessão solene, a bênção das viaturas e um desfile de viaturas. Portanto, são 145 anos dos Bombeiros Voluntários de Viana do Castelo. Em Meixedo, hoje há um workshop Comunicação à Teoria e à Prática. Acontece entre as 2 e as 5 da tarde na rua António Joaquim Barros Júnior. Trata-se de uma organização da Associação FICA, feito integralmente com amor com a Associação que organiza, portanto, esta iniciativa. Em Cardeles, hoje realiza-se a festa em honra da Senhora do Amparo, que é uma festa com a tradição religiosa e cultural e também a animação. Um programa inclui momentos de devoção com procissões, eucaristias e um encontro de culturas com o folclore, ainda o cortejo etnográfico e a participação de bandas de música, bombos e desfile de mordomas. Em Alvarães é a festa de Santa Cruz, também um programa recheado de muita animação e também a parte religiosa que está ligada, portanto, às festas de Santa Cruz que acontecem também em Alvarães este fim de semana. E assim são estas as nossas sugestões culturais para esta agenda cultural deste sábado.
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0: É 1:42.
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0: São 14 horas.
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Olá, olá! Está bem disposto? Certamente, já estamos aqui consigo. Ora, este é mais um ponto de encontro que começa e que vai terminar daqui a sensivelmente 2 horas. O melhor é apertar os cintos. Não vamos ceder a velocidade, mas convém estar bem acomodado.

Bandidos do Cante, que não conseguiram passar à final do Eurofestival. No entanto, a canção é linda. Vamos continuando ainda calmamente com Tim e Marisa.

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1: Já temos então connosco o Dr. Jorge Cosme para preencher o espaço de hipnoterapia e a quem passo a cumprimentar, como é evidente. Doutor, seja muito bem-vindo. Diga.
2: Olá, Helena. Está tudo bem?
1: Está tudo
2: obrigado.
1: Bem. Então, vamos continuar com o tema da passada semana, não é?
2: Certo.
1: Como tinha ficado combinado.
2: Bom, Helena, aquilo que eu gostaria de fazer como introdução seria fazer um resumozinho da conclusão que chegámos na semana anterior, até porque se calhar há ouvintes que não estiveram presentes e que não ouviram, e se calhar para eles hoje seria talvez um bocado mais complicado de entender.
1: Uhum.
2: E o que foi dito na semana passada foi que hoje em dia o nosso corpo recebe o dobro de estímulos, ingerimos o dobro de açúcar que deveríamos de ingerir, lidamos com uma data de medos imaginários ao nível do nosso cérebro, e por conta daquilo que hoje em dia é a nossa vida tão acelerada, e através desses excessos de estímulo e informação com que lidamos todos os dias de manhã à noite, acabamos por começar a sofrer de insónias, aparecem as ansiedades, às vezes aparece falta de concentração, aparece uma fadiga crónica, hoje em dia é muito comum, motivação muitas vezes nos jovens ela não existe, a procrastinação também é algo que desde criança a adultos é observável e que depois estas doenças, vamos dizer assim, acabam por interferir no rendimento e na produtividade de cada um de nós. Por isso, onde existe um estilo de vida que sobrecarrega o nosso corpo, existem três substâncias que são chamadas de neurotransmissores e que têm tendência para desregular todo o nosso sistema interno quando realmente são forçadas a trabalharem de uma forma que não é aquela que é normal. Depois também começamos a ter outra percepção daquilo que podemos ou não fazer em termos daquilo que é a hipnoterapia poderá desenvolver e poderá aplicar nas pessoas. A dopamina, que é a primeira delas, talvez aquela que já muitas pessoas já ouviram falar, pode-se dizer que é a molécula do desejo. É a dopamina que também é chamada molécula da busca e é ela que faz com que nós queiramos ir à procura de algo melhor para a nossa vida, ou seja, ela é o combustível da ação. Qual é o problema quando ela desregula? No custo da obtenção dessa dopamina. Porque hoje em dia, com as novas tecnologias e com o ritmo de vida que nós temos, esta dopamina é muito fácil de obter. O nosso cérebro, tudo o que é esforço, porque ele é programado para gastar o mínimo possível, ele começa a reagir de uma forma negativa. Ou seja, é muito mais fácil ou é muito mais prazeroso nós estarmos a fazer um jogo do que estarmos a estudar ou mesmo a trabalhar. E hoje em dia é muito comum, quase todos nós, não é? Temos o telemóvel, estamos a trabalhar ou estamos a estudar e de repente lá vem uma mensagem e nós vamos praticamente tirar todo o foco que estávamos a ter no trabalho e vamos ver o que é que se passa e muitas vezes depois começamos a ver mais coisas porque dá-nos mais prazer estarmos ali e estarmos a realizar as nossas tarefas. Aí aqui há logo um problema e um desajuste. Depois vem o cortisol, que é o segundo neurotransmissor de que eu gostava de falar, e ele é o hormônio do stress. Toda a gente pronto fala e sabe o que é a palavra stress, e apesar de ser de certa forma mal visto, ele é necessário para que nós de manhã tenhamos um pico dele para acordar e ter energia. Se não tivermos cortisol, e é o que acontece quando há essa desregulação, é muito complicado nós começarmos o dia bem. O cortisol foi feito, digamos, no nosso corpo para situações extremas, ou seja, quando há perigo, o cortisol sobe, quando o perigo desaparece, o cortisol baixa. E o problema é que nos dias de hoje o cortisol tem tendência a andar sempre em níveis elevados. Este ritmo de vida frenético provoca a ativação elevada do sistema de fuga e luta, trabalha em níveis muito baixos. Daí, com a continuidade, digamos, de todos estes sintomas, começam a aparecer os esquecimentos, as pessoas esquecem-se com frequência, parece uma névoa mental, há uma confusão muitas vezes naquilo que a pessoa quer dizer, faltam palavras, há fixação da leitura, as pessoas leem e quando acabam de ler não decoram rigorosamente nada, porque o cortisol gasta muita energia ao nível do cérebro. Por fim, temos o terceiro neurotransmissor, que é chamado o GABA, e ele é considerado o travão do nosso cérebro. É ele que transmite ao corpo os sinais de calma, o perigo já passou, pode relaxar, pode dormir. O que acontece é que à noite, para além de o cortisol estar sempre em níveis elevados, acaba por a maioria das pessoas usar os telemóveis, os tablets, os computadores, as televisões para descontrair e para relaxar. Ora, isto é um erro, porque os estímulos provocados pelos sons, pelas luzes, acabam por fazer libertar um químico no nosso corpo chamado glutamato. E o que é que este glutamato faz? Não é mais, não é menos que um acelerador que causa deficiência na produção de GABA e a mente acaba por não desligar. E o que é que acontece? Este glutamato vai fazer com que a pessoa tenha diálogos mentais, pensamentos acelerados, pense em tudo e mais alguma coisa e depois acaba por não dormir. Quando não dorme, o que é que acontece? Não tem um sono bom, vai provocar precisamente uma má libertação das toxinas que o cérebro liberta e a pessoa, o que é que vai acontecer? Vai acontecer que vai acordar cansada, cá está. E cá está a tal dopamina que era necessário, ela não existe em condições e em quantidades que realmente deviam ser justificadas. O que é que a pessoa faz? Levanta-se, toma café, cafeína, cafeína. A partir daí é que começa a trabalhar. E depois a cafeína aumenta os níveis de stress e por aí adiante. E isto, digamos que são quase que é o filme da maior parte da vida das pessoas hoje em dia. Todos estes neurotransmissores, quando estão a trabalhar de uma forma desajustada, as pessoas vão começar a ter estes sintomas que eu falei no início. E o que é que isto faz? Faz com que quando chegam ao hipnoterapeuta, muitas vezes, ou quando chegam ao médico, não há quase que uma razão, uma causa aparente para poder a pessoa saber concretamente qual é a causa, qual é o gatilho. E muitas vezes ele está nesta área, digamos que a neurociência hoje dá respostas. A partir daí, teremos que fazer um programa muito mais alargado e elaborado ao nível do acompanhamento, quer ao nível hipnoterapêutico, quer até ao nível depois de outras áreas, como a alimentação, como o recorrer ao desporto, ao yoga. Não é um plano fácil hoje em dia, mas isso era muito bom que as pessoas tivessem isso em mente, sabendo que muitas vezes os problemas não são físicos, eles são de uma disfunção em termos neurológicos.
1: Ficamos esclarecidos. E para a semana há continuidade, não é?
2: É verdade.
1: Então, até para a semana.
2: Até para a semana, Helena. Votos de uma boa semana, quer para a Helena, quer para todos aqueles que nos estão neste momento a ouvir. Um grande abraço.
1: Obrigado.
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Mas quando é que o calorzinho bom se instala? Quando é que o vento se vai embora? Este vento forte que tem estado. Eu gosto é do verão.

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2: Entrou agora em contacto connosco? Seja muito bem-vindo.

0: amor. Se não acreditarmos no amor, vamos acreditar em quê? Este é o mais recente trabalho, novinho novinho, dos Quinta do Bills. E agora vamos ficar a conhecer leis, direitos e deveres. O Dr. Paulo Lourenço aqui está.
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2: Viva, mais uma edição do Legalmente Falando em antena a partir de agora. Paulo, bem-vindo mais uma vez. Pergunta de hoje tem a ver com o ambiente e é também uma pergunta relacionada com casos que acontecem mais para o interior do país. Tenho a minha propriedade encostada a um pequeno ribeiro que apenas tem água a correr nos tempos das chuvas. Essa linha de água está cheia de canas que já estão a ganhar metros àquela que é a minha propriedade. Já fui à Junta de Freguesia reclamar. Da Câmara disseram que seria com a Agência Portuguesa do Ambiente, a limpeza ou então com o ICNF, o Instituto para a Conservação da Natureza e das Florestas. O certo é que as canas continuam a crescer e a lastrar, ninguém faz nada. Se eu limpar o que está dentro da minha propriedade, uns tempos depois as canas voltam a crescer, onde é que eu tenho que reclamar a limpeza desta vala de água, deste ribeiro, desta linha de água? Chamem-lhe o que quiserem.
3: Bom dia mais uma vez, Jerónimo. Bom dia também aos nossos ouvintes, pois naturalmente que a regra, digamos assim, a nível da competência é a Agência Portuguesa do Ambiente, não é?
2: Mas o que fez bem, foi à Junta de Freguesia. Ou seja, pelo que ele diz, bateu aqui, fez os passinhos certos.
3: Sim, sim. Pronto, há casos em que na verdade a competência pode ser conjunta ou pode ser só exclusiva da Câmara Municipal. Se estivermos a falar, por exemplo, no contexto de um leito que depois vai para uma zona urbana, se estiver inserido numa zona urbana, pode haver o risco de cheias, inundações e, portanto, aí tem a ver com a própria Câmara Municipal também. Mas no caso de um leito de um ribeiro, naturalmente que estaremos a falar da Agência Portuguesa do Ambiente. O dever do proprietário, naturalmente, é tudo aquilo que está dentro do seu terreno limpar, e daí o nosso ouvinte ter efetivamente cortado as canas. Agora, a origem do problema não está na sua propriedade, a origem do problema está exatamente numa situação cuja competência é da Agência Portuguesa do Ambiente. Portanto, a sugestão é que faça exatamente uma exposição detalhada à Agência Portuguesa do Ambiente, explicando essa situação, dizendo que aquilo lhe gera encargos para além de prejudicar a utilização da sua própria propriedade e, portanto, que requer que sejam removidas, cortado o mal pela raiz, como se costuma dizer, cortar as canas, apesar delas poderem depois, mais tarde, voltar a surgir, mas o nosso ouvinte não pode ir cortá-las dentro daquilo que não é seu, só pode cortar dentro do que é seu e, portanto, tem que pedir...
2: Se calhar a Agência Portuguesa do Ambiente agradecia, mas isso são outros 500.
3: Exato, mas não pode 500, legalmente, não pode. Nem sequer pode ter intervenção lá. Se de todo em todo não resultar a exposição, só resta uma ação administrativa nos tribunais administrativos por violação por parte de uma entidade pública do dever de agir. Portanto, a Agência Portuguesa do Ambiente tem o dever de cuidar, digamos assim, daquilo que faz parte do domínio público, não é? Em matéria de águas, neste caso concreto. Muito mais ainda tem esse dever se, na verdade, aquela situação em concreto causa prejuízo a particulares. E, portanto, particular não tem que ser obrigado a andar sempre a cortar ou a mandar cortar canas porque elas vêm do leito numa área que é da competência da Agência Portuguesa do Ambiente. Portanto, em resumo, exposição detalhada à Agência Portuguesa do Ambiente pedindo exatamente que resolva o problema, se não resolverem a ação administrativa no Tribunal Administrativo por violação do dever de agir, digamos assim.
2: Muito bem, ficam as respostas e ficam aqui os caminhos a percorrer. Muito obrigado, Paulo. Até de hoje, 8 dias. Já sabe, dúvidas e perguntas de leis e fiscalidade a enviar para o Legalmente Falando e todas as semanas damos aqui as respostas.
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1: Está a pensar em viajar de avião? Então há coisas que não deve comer. Por exemplo, sandes de peixe frito. É verdade. Qualquer comida quente, frita ou com cheiro de peixe é um verdadeiro pesadelo no avião. E porquê? Porque é um espaço fechado. O cheiro forte da comida persiste por muito tempo. Muito mais do que deveria e torna o voo desagradável para todos à sua volta. Qualquer coisa com molho que faça sujidade também deve evitar.

muffins ou bolos fará com que se sinta irritado e com a sensação de não estar satisfeito. Os níveis de açúcar vão subir, depois vão cair e afetará a forma negativa como se irá sentir. Devemos ter cuidado com a alimentação todos os dias, mas numa viagem é essencial.

0: vamos refletir.
1: Opinião sobre tudo. Impressionantes estes tempos em que precisamos emitir opinião a respeito de tudo. Se não opinamos sobre os assuntos do momento, sentimos-nos deslocados, desatualizados, até menos inteligentes. Há um sentimento de que quem fala mais, sabe mais. De quem tem opinião é mais inteligente. E esses são vistos por nossa sociedade como os donos do pedaço. Será que isso faz sentido? Será que temos que dar nosso parecer sobre todo e qualquer assunto que apareça? Qual o problema em dizermos: desculpe, mas não estou a par deste tema. Desculpe, mas não estudei suficientemente sobre essas questões para poder emitir uma opinião segura. Isso não é ser menor. Demonstra humildade e sabedoria. Os que falamos demais, os que falamos sobre aquilo que pouco sabemos, apenas por falar, muitas vezes somos simplesmente exibicionistas de plantão. Falamos sem profundidade e nada sabemos além da superfície das ideias. Queremos chamar a atenção para nós mesmos, para ganharmos likes ou visualizações. Queremos exibir a nossa habilidade de entreter, de fazer piada com tudo, ou mesmo mostrar nosso estilo inconfundível de falar e falar sem dizer nada. É assim que caímos nas armadilhas da verdade. Ouvimos parte da história, criamos nossos relatos, nossos julgamentos.

fazemos nosso show e despejamos tudo para milhões. Basta um dia, basta uma semana e tudo já está diferente. As coisas não eram bem assim. Novos fatos aparecem. Fulano fala com Beltrano e tudo muda. Aí vem as retratações. Vídeos saem do ar. Pedidos de desculpas. Processos por difamação. Tudo porque não seguramos a língua. Tudo porque não esperamos o tempo certo das coisas. Um mensageiro de bom senso escreveu uma observação muito pertinente. Observe que do campo mental aos lábios, temos um trajeto claramente controlável para as nossas manifestações. E por isso mesmo, tão logo a ideia negativa nos alcance a cabeça, busquemos afastá-la. Ele acrescenta que um pensamento pode ser substituído de imediato, no silêncio do espírito, ao passo que a palavra solta é sempre um instrumento ativo de circulação. Notemos a sutil observação. Da mente aos lábios, temos um trajeto controlável. Por isso, trabalhemos por tê-lo sob nosso domínio. Esse é um belo sinal de inteligência, de esclarecimento. Saber escolher o que dizer, quando dizer, e não simplesmente irmos despejando o que nos vem à cabeça. Cuidemos com a palavra. Não há mal nenhum em, de forma prudente, dizermos: não posso opinar sobre este caso, ou mesmo, não gostaria de opinar sobre isso, pois não creio que seja necessário. Cuidemos mais da nossa vida do que da dos outros. Falar por falar não ajuda ninguém. Espalhar o mal, espalhar o escândalo, apenas faz com que sejamos terroristas do pensamento, num mundo em que estamos precisando de paz. Sejamos os que espalham as palavras de fraternidade, as boas notícias, os elogios, aqueles que buscam o entendimento entre as partes e nunca a dissensão. O mal não precisa ser divulgado. Sejamos os divulgadores dos planos grandiosos do bem.

Estamos em tempo de despedidas desta primeira hora. Se gostou, então olhe, continue connosco, porque a segunda também vai ter muita música, alguma informação de saúde com o Dr. Fernando Figueiredo e mais qualquer coisa. Não demoramos nada. Até já!

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0: São 3 horas e 7 minutos.
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2: Já cá estamos então para a nossa segunda hora. Continua acomodado? Ainda bem. Vamos então ficar com o Dr. Fernando Figueiredo.
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2: Ora bem, vamos para mais um Haja Saúde com o Dr. Fernando Figueiredo. Doutor, seja muito bem-vindo.
4: Ora, as minhas saudações para si, para quem me escuta.
2: E vou fazer aqui uma confidência, não é? O doutor deu mais uma volta ao sol. Os meus parabéns atrasados.
4: Ora, muito obrigado. E fazemos votos que estaremos por cá durante uns tempos largos.
2: Exatamente, então pois, é para isso mesmo que nós andamos cá, não é? Para prolongar esta estadia.
4: Pela minha parte, já são 82 voltas.
2: Então, olha, dê mais 80, pronto. No mínimo, não é? Um dia chegaremos lá. A ciência não para
4: de evoluir.
2: Exatamente, de evoluir, por isso, um dia chegaremos lá. Bom, doutor, temos aqui uma pergunta. Alguém, uma senhora que tem problemas com o tendão de Aquiles, calcinação no calcanhar que lhe causa dores quando está muito inflamado. O que a pessoa pergunta é se há algum tratamento natural para o seu problema.
4: Total e posso dizer e absoluto.
2: Calço a mais, é isso?
4: No tendão de Aquiles. E também, presumo eu, no calcânhamo, que deve haver aqui uma osteofitose, um bico de papagaio, não é? Porque eu sinto uma excrescência óssea. Aí vai ter que colocar um pacho de vinagre de vinho tinto. Com bastante sal, consigo salgar o vinagre, pôr num algodão, um dia dorme com o algodão frio, claro, no calcânhamo, para desfazer o osteofito. E também aplicar cataplasmas de argila, ou seja, um dia põe o algodão embebido no vinagre salgado e no outro dia vai aplicar a argila. Quanto ao tendão de Aquiles, basta só a argila, porque a argila consegue desinflamar todo tipo de tendões. Dorme diariamente com a argila também, nessa zona. Aliás, quando puser no calcânhamo, aproveita para pôr no tendão de Aquiles. E, garantidamente, se fizer isso, pode suplementar com a glucosamina e a condroitina. O condroplus tem isto e tem propriedades também anti-inflamatórias. E se é só isso, isso não é mais nada, se aquilo não incha, independentemente do esforço que fiz, porque o tendão daquilo fez um esforço, provavelmente fez alguma rotura. Rotura parcial através da argila tem cura total e absoluta. Rotura total de um tendão só tem uma solução, que é a cirurgia, não há outra. Por conseguinte, se fizer isto, estou plenamente convencido que o tratamento é total e absoluto.
2: Muito
4: demora
2: bem.
4: Tempo.
2: Pois,
4: o osteofito
2: tempo,
4: não, né? Desaparece no estalar dos dedos, não é?
2: Uhum.
4: São os bons medos a fazer este tratamento que eu digo.
2: Pois é, preciso paciência, não é isso?
4: Pois é, preciso. É que a medicina natural não dá aquelas coisas de estalar os dedos, não é?
2: Uhum.
4: Mas cura. Enquanto que a outra, a alopática, que ajuda a resolver muitos problemas, por isso é que se diz tratar e não curar. Na medicina natural nós podemos usar a palavra curar, porque conseguimos a solução total do problema, mas normalmente há trabalho.
2: Pois. Então, é moroso.
4: Não é doloroso. É
2: moroso.
4: Ah, moroso.
2: Sim.
4: Porque normalmente as dores, ao fim de alguns dias, desaparecem.
2: Uhum.
4: Agora, o evitar que depois haja uma ação subsequente negativa, uhum, essa leva tempo.
2: Ok.
4: A resolver.
2: Muito bem. Começámos pela pergunta e não o comentário da semana.
4: Vamos sempre a tempo.
2: Ok.
4: Porque mesmo comendo as coisas nesta refeição que nós estamos a fazer aqui de palavras,
2: uhum,
4: os produtos não azedam uns com os outros.
2: Ok. Então, doutor, vamos ao comentário da semana?
4: Vamos embora, que é o acesso dos deficientes.
2: Que em quase todo o lado é complicado, não é?
4: É. Ora, na Assembleia da República fala-se de mão cheia nos direitos de igualdade. Mas no que toca aos desgraçados dos deficientes, a mobilidade não passam de medidas de show-off.
2: Uhum.
4: 10% da população portuguesa, nos mais diversas áreas, tem alguma incapacidade. Deste milhão de pessoas, mais de 450 mil são pessoas com grandes dificuldades de subir escadas já devido à idade avançada. Com grande dificuldade de mobilidade, temos, e visuais, são mais de 160 mil. Mobilidade sujeita a cadeiras de rodas, ultrapassa os 160 mil. Surdez, anda à volta de 84 mil. Estes são os casos que eu falei mais críticos e que estão dependentes de algumas medidas para evitar o seu isolamento. Eu poderia enunciar aqui dezenas de casos, mas vou-me referir a um caso que eu considero caricato e que eu provavelmente, se tivesse a determinar sobre o assunto, também não o resolveria. Ou não estaria sensibilizado para tal. Ora bem, em Lisboa e noutras cidades já há autocarros, mas eu estou-me a referir a Lisboa, constatei o problema.
2: Uhum.
4: Já há autocarros para transportarem cadeiras de rodas, inclusivamente até baixo, zona de subir,
2: Sim, os graus,
4: tem uma plataforma, está tudo muito bem feito.
2: Uhum.
4: Mas depois, há aqui uma coisa que é caricata. Os passeios que estão nas paragens de autocarros não estão rebaixados para a pessoa que está com a cadeira de rodas poder subir para o autocarro. Olha, tem que esperar pelo autocarro na rua.
2: Ah!
4: É.
2: Mesmo na estrada.
4: Com um carro em cima.
2: Mesmo
4: isto
2: na estrada.
4: Isto é corrente. Ora bem, o que é que eu quero dizer com isto? Eu acho que deveria haver uma legislação em que obrigasse nas câmaras fazer parte dos funcionários um indivíduo com dificuldades e que tenha que se mobilizar em cadeiras de rodas, deveria de haver um invisual, quiçá uma pessoa com mais de 65 anos, que fizessem parte dos quadros da Câmara e que tivessem voto nas assembleias camarárias e capacidade de inspeção destas situações. Porque o comum cidadão, o comum autarca, não se apercebe destes mínimos problemas. Ou sinto-se que os deputados deixam de ter mal uns dos outros e criam uma leizinha neste sentido para que, nas câmaras, seja obrigado a existir a estes tipos de pessoas que eles é que sentem na pele os problemas.
2: Muito bem. Está então dado o recado. Agora vamos à fruta. À fruta, vamos não à planta. Não é?
4: Vamos à fruta. Porque
2: pronto.
4: Também não é a fruta, mas comem-se as flores.
2: Comem-se as flores?
4: É verdade.
2: Então, estamos a falar da buganvília.
4: Da primavera ou buganvília.
2: Exatamente.
4: Com aquelas campânulas muito interessantes, muito bonitas, cor avermelhada.
2: Várias cores e realmente ficam muito bonitas mesmo.
4: É, as flores podem ser comidas em saladas.
2: Ah.
4: Quanto às folhas, também podem fazer parte de uma sopa, por exemplo, comidas com uma hortaliça verde. E, se fizerem isto, tem alguns aspectos preventivos, não é?
2: Sim.
4: E, quiçá, curativos, em infusão curativos, como, por exemplo, elas têm propriedades diuréticas, são calmantes, são depurativas, têm propriedades antitérmicas, por conseguinte, vão ajudar a melhorar as palpitações cardíacas, atuam em vertigens, sobretudo de origem nervosa. Dá bem para perceber que elas têm uma eficiência muito grande como calmantes. Atuam também no reumatismo, na artrite, a gota que aflige tantos portugueses e de alguma pancada que haja, alguma contusão. Desde tempos remotos que esta planta era utilizada como sedativa e antiespasmódica. Hoje em dia, a ciência comprovou que antigamente pensava-se que fazer pomadas com esta planta ajudava a eliminar as manchas da pele. É, não é verdade? E tudo aquilo que eu falei são estudos, já não se limita ao que os nossos antigos iam dizendo, porque eu faço os possíveis de toda e qualquer planta que aqui falo, não é a história da treta, como dizem alguns, que não têm dados científicos. É, não, e isto é uma planta que já tem e é estudada, e já agora chama a atenção para algumas pessoas, ou por incompetência, ou por maldade. Porque, não, por exemplo, na Universidade de Coimbra, são inúmeras as plantas que têm sido estudadas. E, por conseguinte, isto tem base científica, não é conversa da treta.
2: Então, doutor, falou aí nas manchas da pele, estava a falar daquelas manchas escuras, é? que começa a aparecer.
4: Sim, antigamente julgava-se que fazer pomadas com esta planta tiravam as manchas. Não é verdade.
2: Uhum.
4: Por conseguinte, ainda pode haver pessoas a fazer isto ou a pensar.
2: Sim.
4: Eu tento desmistificar aqueles conceitos que há de algumas plantas que, em alguns casos, o meu avôzinho dizia que era muito bom. Ou a minha avôzinha, não é?
2: Uhum. Então, e há alguma coisa para tirar essas manchas? Já agora? Porque se vê tanta gente assim, não é? Ao fim de uma certa idade, essas manchas escuras começam a aparecer principalmente nas mãos, mas também há quem tenha na face, não é?
4: Há uma planta que é extraordinária para isso.
2: E então?
4: Chama-se aloés.
2: O aloés tira
4: essas manchas? Aplica-se não é, baba,
2: aquele gel.
4: O gel, pronto.
2: Sim.
4: O gel do aloés tem que ser fresco. Aplica-se o gel na cara, esmaga-se, aplica-se o gel e apanha-se sol.
2: Ah, sem sol não se vai lá.
4: Não, é fazer isso continuamente e aquelas mãos que estão todas manchadas ficam limpinhas.
2: Muito bem, fica a dica. Por isso quem tenha, há que experimentar.
4: Não é experimentar, garantidamente.
2: Okay.
4: Claro que demora tempo, não é?
2: Sim.
4: De um dia ou dois
2: resolve
4: isto, não é?
2: Exatamente.
4: Mas é aplicar o gel, pôr ao sol, quando o sol seca aquilo, lavam, no outro dia repetem, ou no mesmo dia, fazem mais que uma vez. Eu costumo dizer, quanto mais fizerem no mesmo dia, um tratamento mais depressa se livram de mim.
2: Está certo.
4: Conseguinte, fizerem isto várias vezes, aquelas manchas da cuproso e etc, desaparece tudo.
2: Muito bem, muito bem. Bom, doutor, e parece que estamos conversados para hoje, não é?
4: É, pois é, aqui havia muito mais a dizer, mas depois os outros também têm direito à palavra. E como está, logo eu vou-me embora.
2: Fica para a semana. Então, doutor, eu desejo-lhe a continuação de um bom dia, de uma boa tarde, de uma boa noite, de uma ótima semana e de hoje a 8 dias cá nos encontraremos.
4: Atribuo em dobro, como disse, para si, para os nossos ouvintes, já agora com os troxitos no bolso.
2: Dá um jeito,
4: semana,
2: dá um jeito.
4: Sua engenho e arte e a divina providência o permitir, cá estaremos outra vez.
2: Até para a semana.
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2: Gomes. Sou eu mesma, desejo-lhe boa viagem, se realmente anda por aí na estrada, um bom fim de semana, onde quer que se encontre.

0: Estamos quase, quase a chegar à altura do tomate, é verdade. E há quem se queixe que não duram muito em casa, mas sabia que pode estar a fazer algo de errado? Há quem diga que não se devem guardar no frigorífico porque perdem o sabor. Mas, independentemente de colocar o tomate no frigorífico ou fora, convém não deixar o talo virado para cima. É o grande erro que muitas pessoas cometem. Parece que esta zona do tomate acaba por libertar muita umidade e, se a deixar fugir por completo, pode fazer com que o alimento perca toda a textura. Por isso, há que virar o tomate para baixo. É uma dicasinha. E esta primeira parte da segunda hora está praticamente completa. Deixe-se ficar.
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Agradecemos o facto de continuar connosco. Esta então é a última parte do Ponto de Encontro. É muito bom estar consigo. Oxalá possamos ser a sua melhor companhia em cada fim de semana.

0: A minha música, minha deles, HBM. Ou melhor, é um original de José Cid. Agora é hora de ouvirmos a Isa Tudela com a linha Deco.
1: Saudações a todos os consumidores que acompanham mais uma rubrica em parceria com a Deco Centro aqui na sua rádio. O aumento das taxas de juro, em particular da Euribor no mês de março, está a agravar de forma significativa a situação financeira de milhares de famílias portuguesas com crédito à habitação indexado à taxa variável. Em março de 2026, as taxas Euribor a 3, 6 e 12 meses voltaram a subir, traduzindo-se aqui numa nova atualização em alta das prestações já este mês de abril. A subida das prestações surge ainda num contexto em que muitas famílias não conseguiram recuperar do impacto da inflação crescente, mas também das tempestades do início do ano. A DEC tem registado um aumento de pedidos de aconselhamento sobre o crédito à habitação e este crescimento confirma que as dificuldades estão a intensificar-se, mas revela também uma maior consciência por parte das famílias que procuram ajuda antes de entrarem em cumprimento, o que naturalmente é um sinal positivo, mas que não dispensa de respostas mais eficazes. Perante este cenário é essencial agir com rapidez e informação, pelo que a DECO recomenda rever o orçamento familiar, identificando onde é possível reduzir encargos, conhecer também em detalhe o contrato de crédito, avaliando as condições e comparando com o mercado. É importante também simular o impacto de novas subidas da Euribor, antecipando já algum cenário, e contactar também o banco o mais cedo possível para renegociar o spread, prazo ou modalidade da taxa, seja ela variável, mista ou fixa. Também é importante ter sempre presente a necessidade de ter aqui uma margem de segurança financeira e recorrer a apoio independente, especializado e transparente, nomeadamente junto da DECO, caso esta situação traga aqui alguma dificuldade para a família. Sabemos que existem várias medidas atualmente em vigor, mas que são insuficientes face à dimensão do problema. Portanto, o aumento da Euribor tem tido um impacto estrutural, exigindo aqui respostas mais ambiciosas e eficazes. Entre as principais reivindicações da DECO, destacamos aqui a obrigatoriedade de atuação proativa por parte dos bancos, com a apresentação de soluções concretas e ajustadas aos consumidores em risco, também a revisão das condições dos contratos, nomeadamente os spreads, sempre que se verifiquem aumentos acentuados de Euribor, a eliminação de barreiras à transferência de crédito, garantindo aqui uma mobilidade real entre instituições, a promoção de soluções que aumentem a previsibilidade das prestações, como modelos que estabilizem aqui o valor mensal através do ajustamento do prazo, e também aqui um reforço efetivo do crédito responsável, assegurando soluções propostas que sejam compatíveis com a capacidade financeira das famílias. É importante também deixar aqui um alerta para os próximos meses e, portanto, as famílias devem preparar-se para um cenário exigente. Mesmo que se venha a verificar alguma estabilização destas taxas, o impacto das revisões continuará a fazer-se sentir ao longo dos próximos meses, à medida que os contratos forem sendo atualizados. Portanto, o risco de agravamento das dificuldades financeiras é real, sobretudo a quem já tem uma taxa de esforço elevada. E por isso, antecipar é fundamental, uma vez que esperar pode significar perder margem de negociação e aumentar aqui o risco de incumprimento. Caso precise do nosso apoio, o Gabinete de Proteção Financeira está disponível e basta para

0: Ponto de Encontro tem uma panóplia de colaboradores e quem faz parte deste conjunto é também a nossa linda e colega amiga, a Isabel Costa.
1: Fala-se hoje de imigração com intensidade. Há debates acesos, opiniões firmes e, por vezes, uma sensação de que o tema é novo. Mas não é. Portugal foi durante grande parte do século XX um país de partida. Milhões de portugueses fizeram as malas, muitas vezes com pouco mais do que esperança, e espalharam-se pela Europa e pelo mundo. França, Suíça, Alemanha, Luxemburgo, Estados Unidos, Venezuela. A lista é longa e está escrita na história de praticamente todas as famílias portuguesas. Esta memória, no entanto, nem sempre acompanha o debate atual sobre imigração em Portugal. Um país tem o direito e até a obrigação de discutir como acolhe, integra e organiza a sua realidade social. Mas essa discussão ganha outra profundidade quando é feita com memória e contexto. Porque a verdade é simples. Os portugueses foram durante décadas imigrantes noutros países e continuam a sê-lo em muitos casos. Essa experiência coletiva deveria trazer pelo menos uma certa sobriedade ao discurso. No fundo, não se trata de comparar dores ou experiências, mas de reconhecer uma continuidade humana. Quem hoje chega, amanhã pode ser quem já cá estava e partiu. E talvez seja essa a parte mais esquecida do debate. A mobilidade não é exceção na história portuguesa, é quase uma constante. Até para a semana.
0: Nós vamos aproveitar a boleia da Isabel e também vamos embora. No entanto, para a semana também voltaremos. E se nos quiser acompanhar, é evidente que estamos aqui de braços abertos para o receber. Sempre nesta sintonia, sempre neste horário. Se por acaso quiser entrar em contacto connosco, seja que assunto for, pode sempre fazê-lo através do 917-22-6580. Este número está sempre ao seu dispor. Também tem o WhatsApp, que é gratuito, por isso pode usar e abusar. 917-22-6580. Bom fim de semana, uma ótima semana e de hoje a 8 dias, espero por nós porque vamos bater-lhe à porta, ou melhor, vamos entrar sem pedir licença. Tudo de bom, até para a semana.

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0: 16 horas.
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O top dos álbuns mais vendidos da última semana, que começa agora. Vamos acompanhar as subidas, as descidas, as reentradas e as novidades, se as houver. Mas posso dizer e adiantar que temos uma novidade, e é a única. Ou seja, temos uma nova entrada nos 30 mais. E já vamos saber qual é. Entretanto, começamos pelo último lugar da tabela dos 30 mais da semana. É ocupado por Swag, o álbum de Justin Bieber. Estava no 17º lugar a semana passada. Esta semana desceu para a última posição do top. Acima no 29º lugar, K-Pop Demon Hunters. O álbum estava de fora dos 30 mais. É uma reentrada para o top 30, para o 29º lugar. Os K-Pop Demon Hunters já conquistaram platina e o tema que vamos ouvir chama-se Free. 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

Bela dos 30 mais para um 26º lugar. Em 25º lugar, temos Soy Louco, de Nininho Vaz Maia, e a única novidade entra pela primeira vez para os 30 mais da semana. Nininho Vaz Maia lançou recentemente Soy Louco. O lançamento deu-se a 30 de abril deste

poucos dias, a 6 de maio, e posso dizer que teve lotação esgotada. Este trabalho inclui 13 faixas, destacando temas como Avelino e também Depressão. O disco conta então com 13 faixas. Mantém a fusão característica de flamenco, pop e rumba também.

semana. É uma das novidades e a única a entrar para a tabela dos 30 mais. E vamos seguir agora para o 24º lugar, pertence a Missy Miles, com o álbum Fim do Nada, que já aconteceu.

temas deste álbum, Sur, está no 22º lugar na tabela dos 30 mais dos álbuns mais vendidos da última semana. E vamos continuar a subir. Subimos agora para o 21º lugar, Slow J, Afrofado, tripla platina, estava no 26º lugar e eis que esta semana sobe 5 posições para o 21º lugar. No 20º lugar e a subir uma posição está o próprio de Dilash,

SD com Sabina Sabura, já conquistou platina, estava no 19º lugar, esta semana está no 18º lugar. Em 17º lugar, os Linkin Park com Hybrid Theory. O álbum estava no 14º lugar, esta semana está então, aliás, estava no 16º lugar, esta semana está em 17º lugar, desceu apenas uma posição. E continuamos a subir agora para o 16º lugar, e nesta posição ia descer duas posições, está Billie Eilish com Hit Me Hard and Soft, estava no 14º lugar. Já conquistou também a tripla platina. Subimos para o 15º lugar. No 15º lugar temos Bad, de Michael Jackson.

Star, Bad Bunny, Um Verano Sem Ti, a manter a mesma posição, o 13º lugar. É um dos temas que vamos ouvir de Bad Bunny, chama-se Un Ratito. Faz parte então deste Um Verano.

Um ratito de Bad Bunny. Subimos para o 12º lugar. Harry Styles, Kiss All The Time Disco. O álbum estava no 10º lugar. Esta semana desce 2 posições para o 12º lugar. Subimos para o 11º lugar. No 11º lugar temos Grupo Mendes é Mais, o álbum Molho, que estava no 9º lugar. Esta semana desceu 2 posições para o 11º lugar. No 10º lugar, Anitta, Equilibrium, o álbum que estava em 7º lugar, está agora no 10º lugar. E no 9º, Sacrifício, Sangue, Lágrimas e Suor de Plutónio, que já conquistou a tripla platina, estava no 11º lugar, está agora na 9ª posição. Subimos para o 8º lugar.

É um dos temas que encontramos em The Art of Loving, que está em 7º lugar na tabela dos 30 mais da semana. E vamos subir para o 6º lugar, Michael Jackson com Thriller.

lugar Plutónio com Carta de Alforria. O álbum estava no 5º lugar. Esta semana também garante uma subida de uma posição. Carta de Alforria de Plutónio já está com a sua 4ª platina. Subimos para o 3º lugar. Bad Bunny com o álbum Deve Tirar Mais Fotos mantém a mesma posição que a semana passada. Estava então no 3º lugar e assim se mantém esta semana também. Em 2º lugar temos, aliás, em 2º lugar

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0: 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Vamos então já saber quem é que lidera a tabela no primeiro lugar, número 1.
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0: Em primeiro lugar, na tabela dos 30 mais da semana, temos BTS com o álbum Harry Rang. O álbum continua a liderar a tabela no primeiro lugar, já algumas semanas consecutivas. Aliens é um dos temas deste álbum.

O Top 30, o top dos álbuns mais vendidos da última semana. Ficamos por aqui. Há mais novidades para a semana. Acompanhamos semanalmente a tabela dos 30 mais, as subidas, as descidas, as reentradas e também as novidades. Para a semana, há mais.

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3: São agora 16 horas mais 36 minutos. Emissão da Rádio Fifense para este sábado, dia 16 de maio. Uma emissão que vai sofrer alterações na programação a partir deste momento, já que daqui a pouco iremos também, a partir das 5, transmitir em direto o jogo de futebol entre o Lanhelas e o Torriense. O jogo a contar para a 2ª Divisão da Associação de Futebol de Viana do Castelo. Foram jogos antecipados para a jornada de hoje. E, sendo assim, então, iremos ter relato e comentários do José Carlos Silva a partir das 17 horas, uns minutos antes. Iremos ter já os comentários também ao jogo. Este jogo, onde poderá também, se no caso do Lanhelas vencer, depende totalmente de si, torna-se o campeão desta 2ª Divisão da Associação de Futebol de Viana do Castelo. Esse jogo, então, para seguir a partir das 5 da tarde, com o relato direto. Direto entre o Lanhelas e o Torriense. Ainda antes disso, José Carlos Silva com os primeiros comentários antes das 17 aqui em antena em 87.6 FM. Devido a isso, não iremos ter também o habitual Double FM. As grandes recordações da década de 80 ficam para o próximo sábado e já agora também o It For You, esse sim, irá avançar então no final deste especial de desporto. Iremos acompanhar então este jogo de futebol entre o Lanhelas e o Torriense. Bom fim de semana, até já.
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7: Estamos agora a 8 minutos para as 17 horas, avançamos então para esta edição especial de Esporto. Iremos acompanhar o jogo entre o Lanhelas e o Torriense. Reportagem e relato do José Carlos Silva. Boa tarde.
8: Ora, muito bem, muito boa tarde. Estamos em direto desde o Ilídio Couto em Lanhelas. Poderemos dizer que há tarde de festa, bancada completamente cheia. Muita gente de Lanhelas. Eu penso que Lanhelas veio em peso hoje aqui ao estádio para apoiar a equipa neste jogo, que é importante porque pode decidir o campeão e também a subida de divisão da formação de Lanhelas. Lanhelas pode não ser campeão, mas vai certamente subir de divisão, porque um empate será o necessário. Porque temos aqui outros jogos importantes, como é aquele que vai acontecer em Campos, o Campos que vai defrontar o Chafé, e temos o Anha com o Távora. Portanto, são os 3 jogos importantes que vão definir. Ora, Campos, Chafé e Távora, Campos, Chafé e Távora, destas 3, 2 vão ficar, aliás, uma vai ficar pelo caminho, não vai ser campeão, não vai subir de divisão. Portanto, é um campeonato que é decidido precisamente nesta derradeira jornada. Já o mesmo aconteceu com o campeonato da primeira divisão, onde apenas na última jornada se conheceu quem foi a equipa vencedora, Ponta Barca neste caso, e hoje temos aqui, portanto, o tira-teimas entre 12 equipas. Eu quero referir que, de facto, a equipa do... esta equipa do Lanhelas e do Torriense, poderíamos dizer vizinhos. Lanhelas e São Pedro da Torre não são assim localidades muito distantes, e há uma certa rivalidade. Eu há pouco estava aqui a falar com algumas pessoas que estão ligadas ao futebol e dizem que muitas vezes estes jogos não acabam da melhor maneira porque a rivalidade é grande e pronto, tudo isto se define precisamente com algumas atitudes menos próprias para o desporto. Esperemos bem que não seja isso que venha a acontecer hoje aqui no campo de jogos Ilídio Couto, porque vamos ter aqui um dia de festa moldura humana muito significativa para a formação do Lanhelas. Eu posso dizer que há uma hora atrás que as pessoas começaram a encher a bancada, portanto logo que havia uma fila grande quando chegamos aqui, as pessoas... acabam ali à porta, à espera que abrissem as portas, e logo que abriram, então temos aqui muita gente. Mas vamos ao que interessa, vamos à constituição das equipas. Lanhelas faz alinhar Duarte na baliza, corteiro defensivo constituído por 8, Xavier 10, Dilão 14, Rubens Esteves e 18, Ricardo Lima. Meio campo, 27 é o Bolsas, 33 João Vital, 36 Gustavo, 55 Faizão, e lá na frente Ivo Correia e Lucas. Lucas, que é o capitão e é o jogador que já passou pelo Venense, passou pelo Âncora Praia, quem não se lembra do Lucas? E o Lucas continua a marcar golos e continua a ser um dos melhores marcadores deste campeonato. O Torrenses A linha, na baliza, número 1, Unai. No quarteto defensivo, 7, Jota, 10, Helder, 11, Vítor, Conceição, 20, Carlos Vaz, 23, Ricardinho, 32, Filipe, Cabanas é o 48, Miguel Fernandes, capitão, é o número 50, 75, Pedro Vieira e Jambo é o número 77. Vamos agora aos bancos. A formação do Lanhelas tem no banco 1, António Santos, 5, Rocha, 9, Nelson, 19, David, 20, Rodrigues, 21, Fernandes, 23, Gonçalo, 28, Castro e Moreira. Moreira que já passou pela formação do Âncora Pereia, mas temos aqui mais jogadores que já passaram pela formação do Âncora Pereia, como o Vital, que também já esteve no Âncora Pereia, e o Moreira, como já referi, o Moreira, que passou também pela formação do Âncora Pereia. Portanto, vamos agora recordando também que a formação do Torrenses tem no banco número 35, Fábio, número 3, Nelson, número 12, Duque, 17, Ricardo, 27, Leonardo, 34, Hugo, 67, Pedro, 14, Duque. Treinador do Lanhelas, Luís Góios. Treinador do Torrense, Ricardo Trilho. O árbitro chama-se André Carvalho. Os fiscais de linha, Bruno Rocha e Diogo Pinto, são os intervenientes para a partida desta tarde aqui. Uma tarde onde o sol já esteve aqui em evidência. Agora, portanto, o sol está mais encoberto. Não temos sol, mas em relação à temperatura que se registra bem a FIFA, portanto, temos aqui o tempo muito... muito diferente, aliás, uma temperatura bastante mais elevada que aquela que tínhamos em Afif, até porque nesta altura nem sequer vai vento, o que de facto é bom até para a prática do futebol. Ora bem, vamos para esta partida com uma especial atenção, porque vamos ter aqui o Lanhelas a depender apenas e só de si. Portanto, o Lanhelas apenas e só depende de si e vamos, portanto, saber se de facto a formação do Lanhelas vai conseguir essa vantagem que tem, hein? Ou seja, a formação do Lanhelas, caso vença esta partida, automaticamente é campeã, vai fazer a festa. Um empate pode chegar, agora tudo vai depender dos outros resultados. Ora, que ninguém esteja convencido que vai ser fácil. Não vai ser fácil, porque vamos ter este Torrenses também muito forte, muito interveniente, e que em relação a outras alturas, os derbys às vezes não trazem as melhores recordações. Esperemos bem que desta vez para a formação do Lanhelas traga boa recordação. É isso que vamos ver. Ora bem, estamos aproximando-nos das 5 da tarde, 3 minutos para as 5 da tarde. Nesta altura os jogadores ainda não regressaram ao campo, portanto, para a respectiva apresentação, e iremos, portanto, dentro de instantes, mas eu já estou habituado a muitas jornadas esta parte, que não vemos um único jogo dos campeonatos distritais da Associação de Futebol de Viana do Castelo iniciarem-se precisamente à hora exata, à hora marcada. Portanto, isto já faz já é tradição nos campeonatos distritais de futebol da Associação de Futebol de Viana do Castelo, e hoje, para não fugir à regra, eu estou convencidíssimo que vai-se manter a tradição e o jogo vai começar para além das 5 da tarde. Nesta altura já vemos a equipa do Lanhelas, alguns jogadores que já estão ali preparados para virem para entrar em campo. Os jogadores do Torrenses também já estão ali preparados, e isto quer dizer que dentro de instantes então irá ser feita a apresentação de ambas as equipas. A claque, a forte claque de apoio ao Lanhelas vai apoiando a equipa, vai ali gritando pela formação do Lanhelas, e vamos, portanto, para esta partida que dentro de instantes se vai iniciar, com as equipas nesta altura a perfilarem-se ali à entrada do túnel para o campo. Isto quer dizer que dentro de instantes então vamos ter início desta partida, que põe frente a frente a formação do Lanhelas e também a formação do Torrenses. O Torrenses é a formação de São Pedro da Torre. O Torrenses foi uma das equipas que também para este campeonato partiu com o objetivo de subir divisão. Só que, enfim, os resultados não foram aparecendo e a equipa veio a cair e portanto, nesta altura, o Torrenses perdeu o comboio da subida. Por parte do Lanhelas, poderemos dizer que o Lanhelas foi uma equipa que, caladinha, veio chegar ao de cima. Foi uma equipa que não andou muitas vezes lá por cima, mas quando andou, começou a mostrar agora nesta parte final que poderia, então, fazer um brilharete, e é isso que está a acontecer. Portanto, nesta altura, Lanhelas e e Torrense a fazer a apresentação da equipa.
9: São 17 horas.
8: Portanto, dentro de instantes vai ser iniciada a partida. Ouvimos os traços horários das 5 da tarde. Portanto, esqueça que o jogo vai, aliás, como estávamos a fazer referência, irá começar. Nesta altura, a apresentação das equipas. O Lanhelas com o seu equipamento à Benfica e a formação do Torrense com o seu equipamento calção vermelho e camisola branca. É precisamente ao contrário da formação Lanhelas. Lanhelas tem portanto, tem o calção branco e a camisola vermelha. O Torrense tem a camisola branca e o calção vermelho. É assim que vão-se perfilando as equipas para o início desta partida aqui no Ilídio Couto, em Lanhelas. Está feita, portanto, as apresentações, tudo a postos para que dentro de instantes as equipas possam iniciar a partida. O Lanhelas vem, enfim, com alguns dos seus jogadores para a fazer os respectivos exercícios de aquecimento. Vamos, portanto, dentro de instantes, então, para o início desta partida. São 5 da tarde, já passam alguns instantes das 5 da tarde. Isto quer dizer que o jogo vai se iniciar, portanto, dentro de instantes, já com o habitual atraso que já estamos habituados. Vamos, portanto, para este jogo que se reveste de grande importância para a equipa do Lanhelas. Portanto, para o Torrense é mais um jogo. De facto, isto já não vai aquecer nem arrefecer, portanto é mais um jogo, mas de qualquer maneira temos, aliás, é uma partida que ninguém gosta de perder, e por isso mesmo o Lanhelas, que vem aqui também junto da sua massa associativa, aliás, eu vou fazer aqui uma retificação, é que o Lanhelas joga com a camisola branca e o calção vermelho, isto porque o equipamento habitual do Lanhelas é precisamente a camisola vermelha, só que o Torrense joga de camisola vermelha e, portanto, o Lanhelas vê-se na obrigação de utilizar o equipamento alternativo. É assim que acontece e é assim que vai, portanto, vão jogar, portanto, estas equipas. Vamos então para o início desta partida. Tudo a postos para que o apito inicial seja dado, para que o jogo venha a ser desenrolado. Treinador do Lanhelas, Luís Góios. Ricardo Trilho, treinador do Torrenses. O árbitro é André Carvalho, ajudado por Bruno Rocha e Diogo Pinto. São estes os árbitros que vão apitar esta partida. Esta tarde aqui, agora com o céu encoberto, mas uma temperatura agradável, no Ilídio Couto, em Lanhelas. Última jornada, campeonato da Associação de Futebol de Viana do Castelo. Joga-se aqui o título de campeão, ou também se pode jogar aqui a subida de divisão. Portanto, tudo vai depender dos resultados que também a esta hora vão acontecer em Campos e também em Anha, onde o Anha recebe a formação do Tabra. Ainda não rola a bola no estádio. Agora sim, começou a partida. Joga-se esta jornada última. Atenção, olha o Torrense a tirar a bola em profundidade. A bola vai sair pela linha de fundo. Há lançamento da linha lateral. Aliás, há a pontapé de baliza que vai favorecer a formação do Lanhelas. Duarte, guarda-redes, número 25, vai deixar ali para Vital. Não vai ser Vital. Vital que já passou pela formação do Âncora Praia. De facto, o Lanhelas aqui uma equipa também recheada de bons jogadores. Aí está Vital a sair. Está na sua grande área. Vai pela zona central. Vão apertando ali os jogadores da formação. Está Dylan. Ele lá deixa lá para o lado direito. Corta já os homens do Torrense. Está a cair. Vai um passo lá mais para a direita. Vai tentar servir ali a corrida para Vítor Conceição. O centro a partir e a bola a sair por cima. A bola sai por cima da baliza do guarda-redes do Lanhelas. Atenção, porque de facto era um remate traiçoeiro da direita. A bola a passar a poucos centímetros do poste da baliza do guarda-redes do Lanhelas. Sai o Lanhelas a jogar. Vai a bola ser conduzida por intermédio de Bolsas. Bolsas deixa um pouco mais lá para diante. Vai para Rubens Teves. Ultrapassar a linha de visão do meio campo. É carregada. Há falta que beneficia a formação do Lanhelas. Falta em cima da linha de visão do meio campo. Descido lá sobre o lado esquerdo, da maneira como ataca a formação da casa. foi Rubens Esteves carregado, aliás o árbitro agora vai lá, também o jogador do Torrense a ajudar o Rubem a levantar-se e vai haver pontapé livre para a formação do Lanhelas. Em cima da linha de meio campo, ainda no meio campo defendido pela formação da casa. O árbitro já apitou, agora sim, bola a ser colocada à entrada grande área da baliza dos homens do Torrense, a bola é pontapeada para o guarda-redes, atenção, recupera ainda os homens do Lanhelas, atenção, bola vai lá para a frente, seria ali para Lucas não chegar, cortam os homens do Lanhelas, ali, atenção, olhou, aí vem o Torrense para o contra-ataque, bola a ser conduzida ali por intermédio de Cabanas, vai entrar na grande área, pode fazer o remate, atira, remate e faz, e a bola a ser ao lado, atenção, foi o primeiro sinal de perigo à passagem do minuto 2. Cabanas quase à vista, o golo da formação do Torrienses. Cabanas em remate cruzado e a bola a sair ao lado do poste direito, aliás do poste esquerdo da baliza do Lanhelas. Canto para a formação do, atenção, remate, é golo, marca o Torrienses. Marca o Torrienses na transformação de um canto. Marca o Torrienses, minuto 3. Minuto 3, marca o Torrienses. Está feito o primeiro golo aqui no Ilídio Couto. É um canto na esquerda. E a bola vai direitinha para o fundo da baliza dos homens do Torrense. Portanto, não conseguimos ainda identificar quem foi o autor do golo, mas de facto um golo de canto.
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8: Tira o Lanhelas da subida. Atenção, Lanhelas a perder a partir do minuto 2. Atenção, olha, aí está o Torrienses. Bola a ser conduzida ali para o lado direito. Bola a ser conduzida ali para o intermédio de Cabanas. A Cabanas vai agora deixar um pouco mais para trás. Deixa para Filipe Pereira. Atrasa ali para a sua intermediária. Vai ali a bola a ser conduzida para o intermédio de Pedro Vieira. Pedro Vieira muda o flanco de jogo, mas a bola vai sair para além das quatro linhas. 1 para o Torrienses, 0 para o Lanhelas. Lanhelas a perder a partir do minuto 3. Um canto que foi marcado na esquerda. Aliás, um canto na direita. O canto foi na direita e a bola. A bola a entrar na baliza do guarda-redes da formação do Lanhelas. Atenção, porque o Torrense entrou muito forte nesta primeira parte, entrou decidido a marcar. Lançamento de linha lateral que vai favorecer a formação do Lanhelas. É do lado esquerdo, já quase no enfiamento da linha de grande área defendida pelos homens de São Pedro da Torre. Bola cumprida ali, corta os homens do Torrense. A bola vai ainda até Jambi. Agora a bola sai para além das quatro linhas. A lançamento no mesmo local a favorecer a formação do Torrense. Lançamento de linha lateral, vai colocar a bola à entrada de grande área defendida pelos homens do Torrense. O primeiro cancelamento, Lucas não chega lá e o Arthur Zé aqui a canto. Canto para a formação do Lanhelas. Dilão para marcar do lado esquerdo. É o primeiro canto para a formação do Lanhelas. Canto na esquerda, Dilão com a bola no quarto círculo. Bota a gente ali na grande área defendida pelos homens do Torrense. Muito mal. Muita mal, a bola sai para além das quatro linhas, pontapé de baliza para a formação do Torrienses. Torrienses em vantagem a partir do minuto 3, marca o Torrienses. O Lanhelas, nesta altura, está fora da posição de subir, aliás, de ser campeão. E atenção agora, a bola vai sair uma vez mais pela linha lateral, lançamento que favorece a formação do Lanhelas. Lançamento por intermédio de Bolsas ali para a zona da grande área, atenção, remate na grande área, atenção, ainda mexe a bola, agora alivia de qualquer maneira os homens do Torrienses, vai recuperar a formação do Torrienses, atenção, olha, o Torrienses já vem para o contra-ataque, vem em velocidade, cortam já os homens do Lanhelas, sai a jogar a formação do Lanhelas, vai agora deixar ali, seria para Lucas, mas a bola chega sem perigo até às mãos do guarda-redes Unai, que coloca já ali na sua intermediária, sai e tenta sair a jogar a formação do Torrienses, corta já os homens da casa, principalmente Xavier, muda o flanco do jogo, atenção, olha o Dillon, entra na grande área, pode marcar, Dillon, atirar, atenção, remate, e por cima, Lucas. Lucas, o jogo está vivo. Lucas, a atirar por cima. Lucas, atira por cima. E esteve também à vista o golo da formação do Lanhelas. Lanhelas tenta reagir agora ali um jogador do Torriense que está caído. É, portanto, o árbitro manda parar para que seja prestada assistência ao jogador da formação do Torriense. Agora o fiscal de linha, o árbitro vai ali junto ao fiscal de linha. Penso que o sistema de comunicação não estará mesmo a funcionar. Lanhelas a perder em casa com o Torriense por uma bola a zero. Golo madrugador aos 3 minutos, um canto na direita. E a bola entra na baliza dos homens do Lanhelas. Portanto, o Torriense entrou muito forte nesta primeira parte e decidido a marcar cedo, e assim até conseguiu chegar ao golo, e está feito o primeiro golo. Jogo parado. Portanto, ainda não conseguimos saber quem é que foi o autor do golo. Foi, de facto, muito, muito difícil, porque havia ali o campo não é, o campo é pequeno, e portanto havia ali o mundo de jogadores a monte, e não conseguimos ver quem foi que veio a cabecear. Vai haver lançamento de linha lateral que foi para essa formação do Torrenses. Está o Torrenses a colocar a bola ali na sua intermediária, vai para o meio campo, corta ali, a bola ficar agora na posse de Ricardo Lima, sai a jogar, deixa para Lucas lá na frente, cola no chão, mas está fora de jogo. Lucas estava fora de jogo e há, portanto, reposição de bola em jogo para os homens do Torrenses. Minuto 8, primeira parte, Lanhelas 0, Torrenses 1. Neste resultado, e independentemente daquilo que venha a acontecer nos outros jogos, enfim, se as outras equipas vencerem, a formação do Lanhelas está fora da subida, está fora, portanto, da posição de ser campeão, porque a subida ainda poderá ser possível. Olha, o Lanhelas vai em velocidade, vai tentar a bola, deixar para Dillon, entretanto cortam os homens do Torrenses, a bola vai sair para além das quatro linhas, a lançamento de linha lateral que favorece a formação do para essa formação do Torrenses, do Lanhelas. Faizão vai colocar a bola ali em Dillon, entretanto interposto a defensiva dos homens do... mas há a bola sai para além das quatro linhas, há lançamento de linha lateral já efetuado por parte dos homens do Torrenses. Filipe Pereira deixa ali para o companheiro, novo para Filipe Ferreira, olha, vai pela zona central, agora vai atrasar, deixa a bola ali para a entrega da zona grande área, corta Vital, entretanto o árbitro já tinha assinalado que abriu uma posição irregular do jogador da formação do Torrenses. Sai Vital deixa ali para a direita, aliás para a esquerda, para Dillon, vai em velocidade, vai tentar servir Lucas, mas a bola leva muita força e chega às mãos do guarda-redes Unai. Um passe com muita força e a bola vai chegar sem perigo até à baliza do guarda-redes da formação do Torrenses. Olha a formação do Lanhelas. Há ali uma falta sobre Lucas. Lucas fica caído e a pedir assistência. Lucas foi atingido na cara. Lucas foi atingido na cara. Portanto, nesta altura, temos o Lanhelas a perder em casa com a formação do... com a formação do Torrenses. Portanto, são vizinhos, mas a rivalidade essa é sempre grande. Portanto, é assim que acontece. Ora bem, nós para já estamos... enfim, não temos conhecimento dos resultados de outros jogos. Eu pedi a quem nos esteja a sintonizar nos outros jogos... que são importantes também para a subida, que se nos puderem, porque estamos com dificuldades de comunicação, portanto, se alguém que nos esteja a sintonizar e a ouvir nos outros jogos que são importantes, portanto, para esta fase, que vão ao Facebook da Rádio Fifense e que coloquem então o resultado que nesta altura estará a acontecer, portanto, ou em Campos ou em Anha. Portanto, seria importante, e assim nós poderemos aqui fazer a respectiva divulgação. Portanto, esperemos bem que alguém que nos sintonize o Enhanha em Campos e que esteja a acompanhar os respectivos encontros, que possam colocar no Facebook da Rádio Fifense, em Fifense FM, portanto, o resultado dos jogos com essas equipas. Nesta altura vai haver lançamento para a formação do Lanhelas. É Faizão. Faizão coloca lá na frente. Bola já ali, ainda são os homens do Lanhelas, a bola bate no jogador da formação do Torrença, para as quatro linhas. Lançamento para a formação do Lanhelas, vai para Dillon, a bola volta a sair e agora o lançamento é para a formação do Torrenses. Lançamento de linha lateral para a formação do Torrenses. Estamos com 11 minutos jogados nesta primeira parte. O Lanhelas perde em casa com o Torrenses por uma bola a zero. Bola a ser colocada lá nas alturas. Fica aqui do jogador da formação do... E atenção, olha o Lanhelas. Vai Lucas. Mas está aí o guarda-redes Unai a tirar o ponto da boca ao jogador da formação do Lanhelas. Lucas, que de facto se encaminhava ali pelo lado esquerdo. Caso o guarda-redes não chegasse ali, não sei, porque de facto o Lucas estava muito bem posicionado para tirar a baliza. Vai haver livre. Não, o árbitro agora considera que há um livre. Há livre que vai beneficiar a formação do Torrenses. Tenta sair a jogar a equipa do Torrenses. Corta já ali a defensiva do Lanhelas. Entretanto, recuperam os homens do Lanhelas. Atenção! E ali o guarda-redes. Mas há falta sobre o guarda-redes. Atenção que há falta sobre o guarda-redes. Há falta ali sobre o guarda-redes da formação do... E agora ali um jogador caído, o Artes, que há falta. Há falta que beneficia a formação do Lanhelas. Já efetuado, está Vital a sair a jogar. Vai pela zona central, está no grande círculo. Vai agora lateralizar ali para a esquerda. É para a entrada de Gustavo. Gustavo ultrapassa a linha do meio campo. Coloca ali em Dillon. Dillon a perder no contacto com o jogador da formação do... Doutor Renço, a bola sai para além das quatro linhas, a lançamento de linha lateral que favorece a formação que viajou desde São Pedro da Torre. Minuto 13, primeira parte, Lanhelas 0, Torrenses 1, sai mais um pontapé para a atmosfera, a bola sai para além das quatro linhas, lançamento para a formação do Lanhelas. Vital para executar, deixou para Gustavo muda o flanco de jogo, deixa a bola ali para Nuno Correia, está no grande círculo, vai tentar servir lá na frente, seria para Dila não consegue controlar, aliás Rubens Esteves não consegue controlar, cortam já os homens do Torrenses, bola a ser pontapeada ali, já para o seu frente de ataque, vai ali mais um cabeceamento, bola a ser conduzida ali por intermédio de Conceição, a bola vai sair de novo para além das quatro linhas, ao lançamento de linha lateral que favorece a formação do Torrenses. É junto à linha de Jorge Meio Campo, lançamento de linha lateral para a formação de São Pedro da Torre. Filipe Ferreira a fazer o Masdilão ali a cortar, de novo a bola sai para além das quatro linhas, mais um lançamento, mais uma vez Ferreira para fazer o remesso, coloca ali a entrada grande e a defender pela formação da casa, mais um corte ali por intermédio do Faizão, a bola a ganhar altura, a cair ali já no meio campo defendido pela formação do Torrenses, há um cabeceamento ali dos homens do Torrenses, a bola ainda fazão, atenção, vai haver ali, a bola a ser reposta e agora vamos a ver ali fazão, atenção, olha o fazão, mas há um corte. Há um corte ali providencial do Vítor Conceição e a bola sai para além das quatro linhas, lançamento de linha lateral que favorece a formação do Lanhelas, fazão para fazer o remesso. E agora ali um jogador do Lanhelas caído, é Lucas de novo, está ali caído. E vai haver, portanto, uma paragem de jogo, mas já está recomposto, tudo aposto para que o Lucas possa de novo continuar na partida.
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8: Lançamento de linha lateral para Faizão executar, ainda no meio campo defendido pela formação do Lanhelas, mas já muito próximo da linha de área de meio campo, aí está a Faizão, deixa para Vital, está ali a recuar, agora deixa-o lá para Gustavo lá do lado direito, vai agora tentar servir um companheiro mais adiantado, é para Lucas, faz a tabelinha com o companheiro, mas a bola sai para além das quatro linhas, há lançamento da linha lateral, foi por ser a formação do Torrenses. Minuto 15, 16 Minuto 16, primeira parte. Lanhelas 0 e Torrenses 1. Golo aos 3 minutos num canto marcado na direita e a bola a entrar na baliza, um cabeceamento para o golo da formação Torrenses. Atenção, a insistência dos homens do Lanhelas. A bola é cortada por parte da formação de São Pedro do Toro. Sai para além das 4 linhas. Lançamento de linha lateral. Vai ser executado lá do lado esquerdo da maneira como ataca a formação da casa. Vai ser Bolsas a colocar a bola à entrada grande e agora um remate ali de Vital, mas a bola a sair muito por cima da baliza do guarda-redes Unai. Aliás, não era Vital, era o Xavier ali a rematar com muita força, mas a bola a sair por cima da baliza do guarda-redes Unai. Lanhelas à procura do golo que lhe dê a igualdade. Está a perder desde o minuto 3 por uma bola a zero contra o Torrense, que entrou muito forte. O Lanhelas está a demorar muito tempo a entrar no jogo. De facto, alguma dificuldade em impor o seu jogo, e porque a formação do Torrense está de facto muito, muito balanceada para o ataque, e é uma equipa que enfim, não dá uma bola por perdida. Atenção, corta ali Dillon, deixa-o ali para um companheiro. Está, vai, faz um ali sobre a direita, ultrapassa a linha do meio campo. Vai agora, não, o Artes cá falta. O Artes cá ali, uma falta que vai beneficiar a formação do Lanhelas. Olha o Dillon, muda o flanco do jogo, deixou ali para a entrada do Esteves. Ainda a bola vai chegar até ao lado direito, onde vai entrar ali, não, sai para além das 4 linhas. Lançamento já efetuado, a decisão bola ali para a zona grande área, e há um corte, e há canto, segundo canto para a formação do Lanhelas nesta partida. Canto na esquerda para ser marcado por Xavier, número 8 nas costas, vai fazer o batimento deste canto. Está toda a gente da grande área da formação do Torrenses. Está Xavier, bola a partir ali, o cabeceamento posse. Há ali um soco do guarda-redes Junai, a bola ainda a ser recuperada por parte dos homens do Lanhelas, e agora deixa ali a bola, vai até Faizão. Olha o Faizão, Faizão tentava servir Dillon na direita, a bola ganha muita força, acaba por sair para além das 4 linhas, há lançamento de linha lateral que favorece a formação do Torrenses, não? Exatamente, é lançamento para o Torrenses. Aí está, o Lanhelas ainda a ficar de posse esférico. A bola agora vai ser conduzida ali por intermédio do Ricardinho. Vai de novo a sair a bola para as 4 linhas. Lançamento, o Artes que é para o Torrenses. Vital, aliás, o Esquivo já ia fazer o remesso, mas o árbitro diz que o lançamento é precisamente para a formação que veste de camisola vermelha hoje, porque o Lanhelas, com o seu equipamento habitual, é às listas vermelhas e brancas, mas hoje as coisas não são assim. Sai a jogar a formação Torrenses. Olha o Torrenses, não desiste. Vai Dillon ainda a ficar posse esférico. Vai agora tentar subir para Lucas. A bola a ganhar muita força. Chega primeiro o guarda-redes Zunay. Sai da sua grande área. Vai pontapé área. Vai ali, faz um a cabecear. Mas para uma zona onde estão os jogadores da formação do Torrenses. Vai sair a jogar a formação do Torrenses. Há ali um primeiro corte de Vital. A bola a ganhar muita força. A colocar à entrada de grande área defendida pela formação do Torrenses. Há um cabeceamento para as mãos do guarda-redes Zunay. Cabeceamento que foi efetuado ali pelos jogadores marcados da formação do Torrenses, e a bola chega até ao guarda-redes Zunay, que não perde tempo, coloca já na sua frente de ataque. Bola ali para Jambe. Jambe agora a atrasar ali para a entrada de Helder, mas a bola já saiu. A bola sai para além das cotinhas. Lançamento para a formação do Lanhelas. Agora ali também a não Esteves a não conseguir ficar de posse esférico. Entretanto, Vital pontapia lá para um meio campo contrário. Cortam os homens do Torrenses. Ali agora a bola ser conduzida por intermédio de Cabanas, ganham os homens do Lanhelas. Ricardo deixa ali para Faizão. Faizão está encostado à linha, perdeu, sai a jogar já em velocidade os homens do Torrenses. O Torrenses vai ali para a zona central, mas já está a cortar ali Vital deixa agora ali para o lado do esquerdo, onde vai aparecer Xavier, encostado à linha, leva a melhor sobre um, ultrapassa a linha do meio campo, coloca ali na zona central, corta, a bola não chega a Lucas, é cortada ali por parte de um dos jogadores da formação do Torrenses. Lançamento linha lateral a favorecer a formação da casa, é Xavier faz a tabelinha com o companheiro, deixa agora ali para Dillon, está na zona central a fugir à marcação de um, de outro, ainda continua o jogador do Lanhelas em posse esférico, deixou agora para Nuno Correia, vai deixar lá para a frente, será ali para a entrada de Faizão, mas a bola dá-me a impressão que saiu, eu não tenho, não saiu, mas saiu, de facto é um uma parte do jogo onde não há visibilidade. E agora ali mais uma picardia entre os jogadores. Um jogador do Lanhelas e um jogador da formação do... E a formação do... Prontos, não conseguimos ver, porque de facto não há visibilidade para aquela ponta do campo. Há aqui muita gente, a comunicação social, portanto, que está a pé e que, enfim, nos tiram a visibilidade para aquele espaço do campo. Cortam os homens torrense, bola colocada lá na frente de ataque, está a Vital a cortar, deixa agora ali para os homens do Torrense. É Jota, Jota, a cair o Artes, que há falta, sai cartão amarelo. Não sai cartão amarelo, é para um jogador do Torrense. Sai cartão amarelo para Jota. Cartão amarelo para Jota. Eu vou, Filipe, não sei se me estás a ouvir. Vamos aqui tentar já fazer aqui um pequeno compasso de espera. Vamos voltar já aqui a seguir.
7: Portanto, José Carlos, não sei se me estás a ouvir agora.
8: Está-me a ouvir, Filipe?
7: Sim, Zé Carlos Silva, estou a ouvir.
8: Portanto, um minuto para o estudo, voltamos já.
7: Ok, já voltamos então aí ao relato deste Lanhelas Torrenses, nesse especial desporto nesta tarde, dia 16 de março. Aliás, 16 de maio, assim que está correto.

0: Agora sim, penso que tudo em condições, avançamos novamente para este Lanhelas Torreense, Zé Carlos.
1: Ora, muito bem, nós foi só para conseguirmos aqui obter um resultado, que é precisamente o Chafé está a vencer em Campos. Portanto, nesta altura, o Chafé é campeão. Portanto, nesta altura, o Chafé é campeão. Se os jogos terminassem agora, o Chafé era campeão, porque nesta altura está a vencer. O Lanhelas está a perder e o Távora está empatado a zero. Ora bem, vamos então para ver a reação dos homens do Lanhelas. Lançamento cumpre, mas a bola sai pela linha de fundo. Pontapé de baliza para a formação do... Pontapé de baliza para a formação do Torrenses. Pontapé de baliza para a formação do Torrenses. Atenção, vai haver ali um jogador. Eu não sei se vai haver alteração na formação do Lanhelas, porque eu vejo um jogador a sair, ou se já houve alteração, não sei se enquanto fomos ali saber o resultado, se terá havido, há um jogador torrense a sair, a cochear, não sei se houve alteração. Portanto, não apercebi, estava a tentar aqui obter resultados. Atenção, o Torrense corta ali, correia, a bola sai pela linha das quatro linhas, lançamento de linha lateral a favorecer a formação do Torrense. Bola colocada lá na grande área, está ali a Vital a proteger o esférico, a ficar ainda para o esférico, agora deixa ali para Faizão, a Faizão vira-se, mas atenção, a bola bate no jogador da formação do Torrense, bola a ser conduzida para o intermédio de Cabanas, atenção, olha, o Torrense vai em perigo, vai um remate lá para a bola, para a baliza do Lanhelas, mas a bola chega até ao guarda-redes Duarte coloca já ali do lado esquerdo, sai a jogar a formação do Lanhelas, mas ali um corte por intermédio do jogador da formação do Torrense. A bola sai para além das quatro linhas, lançamento de linha lateral que favorece a formação do Lanhelas. Olha o Lucas ainda a fugir a marcação de um de outro, vai procurando, vai lá pela esquerda, vai entrar, vai furar, Lucas a cair, o Artes cá livre para a formação do Lanhelas, e atenção que é um livre que pode levar a perigo à baliza do Dylan, que vai marcar, pode levar a perigo à baliza do Torrenses. Dylan, bola para a zona grande área, há um primeiro corte, a bola a chegar às mãos do guarda-redes, atenção, ainda sem insistência, mas há ali um corte por parte dos homens do Torrense. Lançamento para a formação do Lanhelas. É do lado esquerdo, do lado direito da Maré, como ataca a formação do Lanhelas. A bola para já, ainda não há bola em campo, atenção, bola para a grande área, Vital a cabecear, atenção, e Lucas! Aliás, não é Lucas, não foi Lucas, foi o Rubem. Rubem a tentar fazer um pontapé de bicicleta, mas a bola a sair ao lado. Rubem, aos 27 minutos, também aqui a criar perigo. Rubem, da bicicleta, a tentar fazer o golo. Sai a jogar a formação do Torrenses e corta ali Vital. Vital deixou para Lucas. O Arte cá falta e atenção, vai haver cartão? Não vai. O Arte foi prontamente junto de Lucas. E agora o Arte está ali a conferenciar com Lucas. Sai a jogar a formação Torrense, atenção, é lá para o lado esquerdo, a bola bate ali no jogador da formação Lanhelas, atenção, vai um cabeceamento, pode marcar o Lanhelas, mas chega primeiro para o guarda-redes. Chega. Já houve uma substituição na formação do Torrense e de facto as coisas aquecem. Saiu o Carlos Vaz, entrou o Lucas. aliás, entrou Duque, na formação do Torrenses. Saiu Carlos Vaz, lesionado, e entrou Duque na formação do Torrenses. Saiu a jogar a formação do Lanhelas, deixa para Vital. O Lanhelas com alguma dificuldade de furar ali o setor mais defensivo da formação do Torrenses. Olha, aí está a formação do Lanhelas. Gustavo, cortam os homens do Torrenses. Vai agora chegar ali ainda Vital, ficar para o esférico, não deixou ali também para o Dylan. Aliás, faz um, traza para Vital. Vital já está ali a ser apertado por jogador Torrenses, traza para o guarda-redes Duarte. Duarte deixa-o agora ali para a sua intermediária. A bola vai ser conduzida agora ali por intermédio de Ricardo Lima. Ultrapassa a linha do meio-campo, vai lá para o lado esquerdo, vai tentar servir para Dylan. Atenção, olha o Dylan, entra na grande área, lá sobre o lado esquerdo, já tem dois adversários pela frente. A bola bate no jogador da formação do Torrenses, vai sair para além das quatro linhas, ainda não saiu, ainda Dylan, vai procurar a linha de fundo, pode fazer o centro e a canto para é o terceiro canto para a formação do Lanhelas. Xavier para marcar canto na esquerda para a formação do Lanhelas. Xavier com a bola no quarto círculo, vai pontapear, ainda não fez, agora sim, bola a ganhar altura, com muita força, atenção, olha, Dylan a cabecear, a bola vai ali entrar na grande área, chega o guarda-redes da formação do Torrenses a ficar de posse do esférico. 30 minutos jogados nesta primeira parte, 0 para o Lanhelas, 1 para a formação do Torrenses, e o Chafé vai ganhando em Campos. Olha, aí está, os homens, faz um bala para o lado contrário, vai agora tentar subir para Dylan que está na linha, é o lançamento de linha lateral para a formação do Lanhelas. Está Lanhelas a vir para contra-ataque, deixou ali para Dylan para Faizão, está a sua esquerda, vai tentar subir Lucas, portanto ainda a recuperar Rubem, vai cair à falta, sobre o jogador da formação do Lanhelas. Agora um pontapé lá para um pontapé despertado ali do jogador Ricardo Lima, a bola a sair muito longe da baliza do guarda-redes do Torrenses. Pisamos já a meia hora de jogo desta primeira parte, continua a perder a formação do Lanhelas, o Chafé está a ganhar e complicam-se as contas para a formação do Lanhelas. Lanhelas está a sentir dificuldades em furar ali o setor defensivo da formação do Torrenses. Mas eu penso que isto será um caso de tempo, porque vemos que de facto Lanhelas consegue planear muito bem a zona de ataque, só que não está a encontrar espaços para conseguir fazer o remate à baliza. No entanto, esta equipa do Torrenses é muito perigosa, e de facto quando se trata deste tipo de jogos mais tipo derby, as coisas, enfim, são, aquecem, e de facto é um jogo quentinho, que vemos aqui, um jogo durinho, melhor dizendo. Livre que vai beneficiar a formação do Torrenses. É do lado do direito e vai ser precisamente Duque. Dá a impressão que vai ser quem vai fazer o batimento deste livre. Está toda a gente na grande área, defendida pelos homens do Lanhelas. Está a bola a partir. Cabeceamento e sai muito por cima da baliza dos homens do Lanhelas. Passou o perigo para a equipa da casa. Pontapé de baliza que Duarte deixou ali para Nuno Correia, lá sobre o lado direito. Agora deixa para Faizão. Faizão que está na linha. Foge à marcação de um. Deixou de novo para Vital. Vital na zona central. Está ali à saída da sua grande área. Vai tentar servir o Gustavo. Gustavo está lá do lado esquerdo. Vai tentar fazer tabelinha com o companheiro. A perder. Recuperam os homens do Torrenses. Vem o Torrenses ali para contra-ataque. Mas a bola já saiu e ela lançamento para a formação do Lanhelas. Lançamento de linha lateral para a formação do Lanhelas. Está Lanhelas a colocar a bola lá na sua frente de ataque. Bola a ser conduzida por intermédio de Lucas. Lucas agora a deixar ali para um companheiro. A cair, recupera. É precisamente ele, o Ricardo Lima. Agora a deixar ali para um companheiro. E há falta. Há falta e ficam ali a queixar-se. O Bolsas ficou a queixar-se, portanto, o árbitro a dizer que há livre que vai beneficiar a formação do Lanhelas, como é evidente. Ricardo Lima para fazer o batimento deste livre. Vou-se adiantar dos jogadores da formação do Lanhelas. A bola a ser cruzada ali para o lado contrário. Nuno Correia. Deixou agora ali para Dillon. Dillon já tem ali dois adversários para frente. Vai tentar servir lá na frente. Olha o Lenhelas para marcar. O remate para surgir e o corte. Era ali precisamente o Faizão que conseguiu furar pelo lado direito. Mas, de facto, a bola a não sair. E, portanto, há... A lançamento de linha lateral que favorece o Lenhelas. Lançamento na direita para junto à bandeira de canto para a formação do Lenhelas. Bola colocada na zona grande área. Vital a saltar. Ficam já os homens do... E atenção, olha ali, perigo. Olha, pode marcar. E marca. É a bola a ser ao lado. Atenção, mas que perdida! Mas que perdida! Jota! Sem guarda-redes do Lenhelas, atira ao lado! Não tinha ninguém na baliza! Atira ao lado do poste esquerdo da baliza do guarda-redes do Lenhelas. Foi uma saída em falso do guarda-redes do Lenhelas, atenção. Saída em falso do guarda-redes do Lenhelas. E uma perdida também do jogador da defesa da formação do Lenhelas. Atenção, porque as coisas não estão a correr nada bem para a formação do Lenhelas. Lenhelas não pode cometer este tipo de erros, porque assim arrisca-se a sofrer. E atenção, vai ali Faizão, tentava sair a jogar. A lançamento de linha lateral que pertence aos homens do... do Torrenses. Estamos com 36 minutos jogados nesta segunda parte. Lenhelas 0 e Torrenses 1. E atenção que o Torrenses, de baliza aberta, não conseguiu fazer o golo. Foi uma grande oportunidade para marcar uma saída em falso do guarda-redes e depois ali um deslize também do setor defensivo da formação do Lenhelas. A sorte foi que a bola saiu ao lado do poste esquerdo da baliza de Duarte, senão estava feito o segundo para a formação do Torrenses. Olha, o Torrenses vai para o contra-ataque, cortam os homens do Lenhelas, ainda recupera a formação do Torrenses, vai ali ver mais um corte e atenção, olha, vai o Jota, vai entrar na grande área, o centro a partir, corta já a defensiva dos homens do Lenhelas de qualquer maneira. Atenção, vamos lá ver se o Lucas, de cabeça, vamos lá ver se vai chegar ali o Ruben, mas chega primeiro o guarda-redes da formação do Torrenses. Vai ainda a bola chegar até Dillon, ficado para o esférico, mas bate no contrário, fica os homens do Torrenses. Atenção, porque há falta. Ah, agora o Otto chama ali atenção ao jogador da formação. Já marcada a falta por parte dos... Mas quando se quer fazer tudo depressa, as coisas não saem bem e foi isso que aconteceu. Sai a jogar a formação do Torrenses. Bola ali a ser conduzida por intermédio do Helder. Vai, olha ainda o Lucas, já ficado para o esférico. Olha o Lucas, entra na grande área, faz a tabelinha, pode marcar e ali a cortar a defensiva da formação do Torrenses. E agora de qualquer maneira a tirar para além das quatro linhas. A bola chega a sair ou não? Não chega. Chega a sair, sim senhor, mas a bola foi para os homens do Lenhelas. Lançamento para a formação do Lenhelas. Faizão para fazer o arremesso. Era o meio campo defendido pela formação do Torrenses. Lado do direito. Vai colocar a bola na zona central para Dillon. É ali o jogador da formação do Torrenses a cortar. O árbitro diz que houve falta. Eu penso que terá havido ali uma deslocação por parte do jogador do Lenhelas. Livre que favorece a formação do Torrenses. Bola colocada já, a entrada grande área defendida pela formação da casa. A bola vai ali a ser conduzida por intermédio de Jambo. Jambo a fazer o centro. A bola corta os homens do Lenhelas. Atenção, sai o Lenhelas a jogar. Deixa ali para a entrada de Dillon. Olha o Dillon, vai em velocidade a cair. O Artes que não é nada, recuperam os homens do Torrenses. Não, agora ali um jogador caído e portanto ali o jogador do Torrenses deixa a bola, que a bola saia para além das quatro linhas, neste caso era o Duque, e vai haver lançamento de linha lateral. Não sei se de facto a formação do Torrenses vai devolver a bola, se não. O campo está a vencer, aliás o campo está a perder em casa com o Chafé, e isto quer dizer que nesta altura, na frente do campeonato e com o caneco na mão, está a formação do Chafé. Jogo para...

46 minutos, atenção, porque o Torrense podia ter matado o jogo precisamente com uma falha no jogador da formação na defensiva, da formação do Lanhelas. Uma saída em falso do guarda-redes Duarte e o remate a sair ao lado do poste esquerdo da baliza de Duarte. Assim sendo, poderemos dizer que o Lanhelas está com sorte nesta partida, porque a sorte evitou o segundo golo da formação do Torrenses. O Torrenses já pôs aqui mais alguns jogadores em exercícios de aquecimento. Jogo parado para que seja prestada assistência ao jogador do Torrenses. Portanto, vamos ao estúdio, se for possível, Filipe.

Ora bem, vamos ainda com esta paragem de jogo. Portanto, está a ser prestada assistência ao jogador da formação do Torrenses. 41 minutos jogados nesta primeira parte, 0 para o Lanhelas, 1 para o Torrenses, e até poderíamos dizer que este resultado é lisonjeiro para a formação do Lanhelas, que poderia já estar a perder por 2-0, não fosse a bola caprichosamente a sair ao lado da baliza do guarda-redes do Lanhelas, quando este não estava na baliza, uma saída em falso. E portanto, sorte para a formação do Torrenses. Mas este tipo de jogos é assim. Atenção, agora ali uma falta do Jota, agarrar pelo pescoço o jogador da formação. Atenção, que o Jota já tem um cartão amarelo. Agarrar-lhe pelo pescoço o jogador da formação do Lanhelas. Vai haver livre para a formação do Lanhelas, já efetuado. A bola vai ali para Rubem Esteves, vai colocá-la na frente, era para Lucas, entretanto Lucas a cair, a bola chega sem perigo até aos homens do Torrenses. Torrenses pontapeia já a bola com força lá para a sua frente de ataque, a bola bate ali no jogador Jota, sai para além das quatro linhas, a lançamento de linha lateral que faz um vai escutar para a formação do Lanhelas. É no meio campo defendido pela formação do Lanhelas. Aí está, Faizão, está a Dillon na frente. Entretanto, a bola vai chegar lá na frente. Cortam os homens. Vai Lucas, ainda ficado para o esférico. Lucas a lateralizar lá. Não, ainda Lucas continua com a bola. Agora a cair e há falta. E vai haver cartão amarelo para o jogador do Torrenses. Portanto, cartão amarelo para o jogador do Torrenses. Vamos já ver quem é que é o jogador que... Dá a impressão que é o Helder. Mas vamos já confirmar. Portanto, há um cartão amarelo, já há dois jogadores amarelados. É o Conceição. Conceição com cartão amarelo. Vai haver, portanto, livre que vai ser efetuado ali por intermédio do jogador da formação. Não, é lançamento de linha lateral. Mas agora ali o guarda-redes da formação do Torrenses está a necessitar de assistência e o jogo está parado. Portanto, para que seja prestada assistência ao jogador da formação do Torrenses, do guarda-redes, melhor dizendo. Jogo que, nesta altura, portanto, estamos muito próximo do intervalo. Lanhelas a perder por uma bola a zero. Poderia ter, atenção, olha o lançamento ali para a zona de grande área. Cortam os homens do Lanhelas. Deixa ali a bola ser conduzida por intermédio de Gustavo. Gustavo a tentar servir lá na frente para Vital. Vital entrega um adversário. Entretanto, recupera ainda Vital. Vai para a linha de fundo. Centro a partir. Atenção, pode ser o golo. Remate e a bola a sair ao lado. A bola a sair ao lado da baliza. Portanto, remate de Rubem. Rubem, aos 40 minutos, a tirar ao lado, já na grande área da formação do Torrenses. Lançamento já efetuado. Faizão vai ficar de posse esférico, vai tentar servir lá na Lucas. Lucas faz o cabeceamento.

Para a zona de grande área, cortam os homens da formação do Torrenses, vai ali Dillon ainda a ficar de posse de jogo, o árbitro apita à falta de Dillon e há livre que beneficia a formação do Torrenses. Livre para ser marcado para os homens do Torrenses. Sai a jogar a formação do Torrenses, vai ali Conceição, corta os homens do Lanhelas, vem ali também Rubem, tentar Dillon, a ficar de posse esférico, olha o Dillon, vai ultrapassar em zona de meio campo, vai tentar colocar aí Lucas, vamos lá ver se Lucas chega lá, atenção Lucas, a entrar na grande área, mas ali é um corte providencial por intermédio de Pedro Vieira, a bola sai para além das quatro linhas, lançamento de linha lateral que vai favorecer a formação do Golielas. E é precisamente Faizão que vai fazer o remesso. Vai colocar a bola na grande área defendida pela formação do Lanhelas. Atenção, lá está a bola, o cabeceamento. Cortam os homens do Torrenses de qualquer maneira. A bola ganha força. Vai ainda a ficar ali na posse de Jota. Vai entrar na grande área. Vai lá sobre o lado esquerdo. Vai fazer o remate. A bola vai direitinha para as mãos do guarda-redes da formação do Lanhelas. Deixa já para Vital. Vital vai em velocidade. Agora vai deixar ali para a entrada de um companheiro. Vai para Gustavo. Ricardo Lima vai ficar de posse férreo. O centro a partir para a zona grande área. Seria para Dillon, a bola leva muita força, Dillon não consegue chegar lá e a bola vai sair para além das quatro linhas, já lançamento de linha lateral a favorecer a formação do Torrenses. Estamos já muito em cima, muito perto do intervalo, dentro de instantes, certamente que vamos ouvir o apito para o final desta primeira parte. Pela minha cronometragem atingimos os 46 minutos jogados nesta primeira parte, Lanhelas a perder por uma bola a zero e o Chafé a vencer em Campos por uma bola a zero, portanto ainda nesta altura é o Campos que é campeão. Olhou Lanhelas, a bola tentava servir ali para Rubem, é tratado a interpor-se muito bem os jogadores da formação do Torrenses. Vital a ficar de posse esférico, está no seu meio campo, olhou Vital, vai ali procurar ali a zona central, vai tentava servir ali para um companheiro, entretanto vai Dillon ficar de posse esférico, Dillon vai tentar servir Faizão, Faizão está encostado à linha, atenção, Dillon ficou caído e a bola ainda mexe e agora há um corte ali por parte, atenção, vai ali ficar de posse esférico, guarda-redes da formação do Lanhelas, coloca já a bola ali no seu frente de ataque, vai em velocidade, vai Xavier, ultrapassa a linha do zero meio campo, vai tentar servir lá na frente para Lucas, olha o Lucas, tentar servir, ainda fica de posse esférico, ali um desentendimento, Lucas vai entrar na grande área, pode fazer o centro, faz agora, atenção, pode ser o gol, e a bola não conseguir fazer o remate, ainda recuperam os homens do Lanhelas, bola faz um na zona central, pode fazer o remate, atenção, a bola corta os homens do Torrenses, ainda na insistência, e agora a cortar já os homens do Torrenses, vai a bola servir, vai sair para além das quatro linhas, lançamento de linha lateral para a formação do Lanhelas, lançamento na direita, do meio campo defendido pela formação do Lanhelas, Vital para fazer o remesso, é já muito próximo da linha, não, Vital deixou ali para Faizão, é já muito próximo da linha de zero do meio campo, está Faizão com a bola nas mãos, vai, agora faz a tabelinha com o companheiro, novo para Faizão, muda o flanco do jogo, vai lá para o lado esquerdo, agora para Xavier, ultrapassa a linha do zero do meio campo, vai tentar agora servir lá na frente para Gustavo, Gustavo vem, Gustavo a linha, já tem o Gustavo pela frente, deixa ali para Xavier na zona central, agora tentar servir ali para Ricardo Lima, deixa ali para a direita, para a entrada, Nuno Correia vai tentar servir Faizão, faz a tabelinha com o companheiro, vai lá Lucas, a cair o Atos que não é nada, recuperam os homens do Torrenses. Bola em segundo ali por intermédio do Jambé e a bola saiu para além das quatro linhas. Lançamento para a formação da casa. Faizão. Faizão vai fazer o remesso. Ainda não o fez. Agora sim, Faizão deixa ali para Gustavo, devolve Faizão muda o flanco de jogo, bola agora segundo dia de Xavier, deixa um pouco lá mais para a direita, atenção, vai Esteves, vai o centro a partir, cortam os homens do Torrenses, bola sai para além das quatro linhas, lançamento de linha lateral ali muito próximo da bandeirola de canto, lado esquerdo, da maneira como ataca a formação do Lanhelas. Lançamento de linha lateral que ainda não foi efetuado. Portanto, não sei o que se passa. Agora sim, lançamento ali para a zona de grande área. O cabeceamento corta os homens do Torrenses. Tenta sair a jogar. O Torrenses vai em velocidade.
A bola vai se cruzar ali para o lado direito. Está Faizão a ficar de posse esférico. A bola agora a ficar ali para Xavier. Ultrapassa a linha do meio campo. No meio de dois ou três adversários. Agora vai tentar servir lá no lado direito para Faizão. Mas era para Dillon. A bola sai para além das quatro linhas. Dillon a fazer já o arremesso. E vai haver o quê? Vai haver, aliás, não vai haver nada, que a bola já rola, pontapé lá nas alturas, deixa para Dilo, Dilo deixa para Ricardo Lima, Ricardo Lima muda o flanco do jogo, deixa lá para Gustavo, Gustavo bem encostado à linha do lado esquerdo, ultrapassa a linha do meio campo, tem um adversário pela frente, deixa para Lucas, Lucas vai fazer a progressão, vai procurando agora a zona central do campo, vai fazer a mudança de jogo, atenção, olhou o Faizão, pode fazer o remate e entrega um adversário. Faizão a entregar um adversário, este agradece, sai a jogar a formação do Torrença, a falta ali do jogador do Lanhelas e portanto há livre que beneficia a formação do Torrença. Portanto já estamos com 50 minutos jogados nesta primeira parte, Lanhelas 0 Torrenses 1, marcou o Torrenses à passagem do minuto 3, eu penso que terá sido mesmo um autogolo o que aconteceu. Portanto, dá a impressão que terá sido mesmo um autogolo o que aconteceu. Olha o Lanhelas, vai em velocidade. A bola se conduzida por Esteves, ultrapassa a linha do meio campo. Já tem alguma dificuldade. E agora é batido ali em antecipação por parte de Conceição. E a bola vai sair para além das quatro linhas. Lançamento de linha lateral para a formação do Lanhelas. Há um jogador caído do Torrense, e agora vai tudo ali. Tanta assistência está a ser prestada por parte dos jogadores do Lanhelas, não, por parte dos jogadores do Torrense. E, portanto, estas picardias habituais deste tipo de jogos entre equipas onde a rivalidade anda sempre ao de cima. Portanto, nesta altura, se os jogos terminassem assim, o Chafé levantava o caneco. Ainda continua Conceição caído. O árbitro vai fazer o quê? O árbitro manda Conceição levantar-se e vai colocar bola ao solo para os homens do Lanhelas. Está Vital. Vital agora a deixar ali. E o árbitro diz que não há tempo para mais. Não. O árbitro, exatamente. O árbitro diz que não há tempo para mais. Chegamos em intervalo com o Lanhelas a perder por uma bola a zero. O retrato que foi esta primeira parte é precisamente um canto que dá origem ao primeiro golo, um canto marcado na direita. Há portanto, a bola colocada ali na grande área defendida pela formação do Lanhelas e acontece precisamente um autogolo com alguma confusão. Aos 3 minutos, portanto, aparece assim o 1-0. No entanto, Cabanas, já antes deste golo, tinha levado a bola com muito perigo à baliza do guarda-redes do Torrenses. O Torrenses entrou muito bem neste jogo. Aos 6 minutos, Lucas, numa boa jogada, atira por cima. Aos 27, há Ruben de bicicleta, que poderia fazer o gol porque tinha a baliza ali à sua mercê. A bola vai por cima. Aos 37 minutos, Jota numa situação que poderia fazer o segundo golo, o guarda-redes do Lanhelas, talvez uma saída em falso e uma falha ali no setor defensivo da formação da equipa da casa. O Jota atira ali de esquerda lá sobre o lado esquerdo, tinha a baliza perfeitamente escancarada à sua mercê, mas a bola acaba por sair a raspar a tinta do poste esquerdo da baliza do guarda-redes do Lanhelas. E aos 40 minutos, Ruben atira já na grande área, mas a bola também muito mal direcionada, não vai para o sítio certo. Ou seja, nesta altura temos o Campos 0, Chafé 1, temos Lanhelas 0, Torrenses 1, temos o Raianos 0, Edecas 1 e Enha 0, Távora 1. São resultados que nesta altura se estão a verificar em tempo de intervalo. Portanto, estamos em intervalo, nós voltamos ao estúdio para depois regressarmos aqui ao Ilídio Couto.

0: Ora, muito bem, regressamos aqui para a segunda parte no Elídio Couto desta partida, onde a formação do Lanhelas está a perder por 1-0 frente ao Torriense. Segundo marcador marcado ao minuto 2. Temos o Chafé a vencer em Campos por 2-0. E temos o Anha e o Távora empatados a 0. Portanto, já se joga nesta altura a segunda parte do Campos com o Chafé. Portanto, este jogo aqui também começou mais tarde, houve aqui algumas paragens e, portanto, ainda estamos em tempo de intervalo, mas o jogo vai se iniciar dentro de instantes, uma vez que as equipas começam já a regressar ao campo. Os árbitros já estão ali no centro do terreno. Isto quer dizer que dentro de instantes vamos ter então o início desta segunda parte com a formação do Lanhelas a perder por 1-0. Vamos lá ver qual vai ser a reação dos homens do Lanhelas para esta segunda parte. Poderemos dizer que não, o Lanhelas não tem conseguido obter espaço livre para conseguir criar perigo junto à baliza do guarda-redes Unai, uma vez que a formação do Torrense fecha muito bem ali aquele seu setor de ataque. No entanto, estes jogos são derbys, duas equipas muito próximas uma da outra. Sabemos que também a picardia, aqui há algumas picardias entre um e outro lado, mas que de facto vamos lá ver se de facto a formação do Lanhelas consegue dar volta a este resultado que é negativo. Enfim, em outras situações o Lanhelas tem conseguido fazer cambalhotas no marcador. Vamos lá ver se vai conseguir ou não durante esta segunda parte fazer inverter o rumo da situação em relação ao resultado que nesta altura se está a verificar. Mas de qualquer maneira são 45 minutos que vão ser jogados com grande intensidade por parte da formação do Lanhelas. O Lanhelas certamente que já nos habituou àqueles pressings que por vezes resultam pela positiva. O Lanhelas tem certos jogadores que destabilizam. Eu estava aqui a referir tanto o Dylan como o Faizão. De facto, são jogadores que destabilizam um pouco com a sua velocidade, com o seu poder de concentração em termos de bola colada ao pé. E depois temos também aqui a experiência do Lucas, que de facto é um jogador muito experiente e que, enfim, por vezes pode destabilizar as coisas. Nesta altura está tudo posto para que seja iniciada a partida. Temos o árbitro já ali colocado, vai sair a formação do Lanhelas. Joga-se já aqui no Elídio Couto, Lanhelas 0 e Torrense 1. A bola colocada lá na frente, ataque, vai Lucas, vai cabecear, vai tentar servir ali, faz um corte nos homens do Torrense. A bola assim conduzida ali por intermédio de Jota, Jota que já tem um cartão amarelo. A bola vai agora chegar ali até João Vital. João Vital rodopiou, deixou para Xavier, mudou o flanco do jogo, deixa para Vital coloca lá na esquerda em que estava a linha, de novo a devolver para Vital, joga-se no meio campo defendido pela formação do Lanhelas. Vai Vital fazer o arremesso, deixa ali para Bolsa já está no meio campo defendido pela formação do Torrense. Olha Lucas, vai em velocidade, mas já ali um corte por parte do jogador Filipe, a bola sai para além das quatro linhas, lançamento para a formação do Lanhelas no enfiamento da linha de grande área, descrito lá sobre o lado esquerdo da Moreira, como ataca a formação que viajou, aliás, a formação da casa. Atenção, bola colocada ali na zona da grande área, pode surgir o cabeceamento, remata, a bola vai ao poste e o remate vai por cima. A bola bate no poste, esteve à vista o primeiro golo da formação do Lanhelas. Lanhelas esteve a um passo de empatar a partida. Canto no lado direito, bola ali para a zona grande área, há um soco ali do guarda-redes. Vamos lá ver quem vai chegar primeiro à bola. São os homens do Torrense. A bola sai para além das quatro linhas e atenção, vai haver lançamento para a formação do Lanhelas, exatamente, lançamento para a formação do Lanhelas. Portanto, há uma bola na trave já por parte dos homens. Olha o Lanhelas, canto, mais um canto, é o segundo canto. Atenção que o Lanhelas parece que vem com a lição estudada para esta segunda parte. Canto na esquerda que vai ser apontado por intermédio de Xavier, número 8 nas costas, bola no quarto círculo, aí está Xavier, toma balanço, está toda a gente na grande área defendida pela formação do Torrenses. está a chavear, aponta a piar com o pé direito, bola ali para a zona grande área, o casamento, golo! Marca o Lanhelas Vital! Gol! É do Lanhelas, empata a partida! Empata a partida! Minuto 3! Vital a fazer o golo de canto! E canto na esquerda e está empatada a partida. Minuto 3, empatada a partida. Lanhelas 1, Torrenses 1. O Lanhelas a entrar muito forte. Vital a saltar mais que todos e a fazer golo. Está feito o empate no Ilídio Couto. E Ricardo Trilho apanha já dois jogadores em exercícios de aquecimento. De facto, é que a formação do Lanhelas parece trazer a lição bem estudada para esta segunda parte. Entrou, enfim, com os jogadores mais esquisitos lá sobre o lado, sobre o lado direito e veio dar, olha, vai jogar, mas a bola sai para além das quatro linhas. Lançamento de linha lateral para Nuno Correia executar para a formação do Lanhelas. Não, Nuno Correia deixou-lhe para Gustavo. É já encostado à linha do zero de meio campo. Ainda não fez o remesso. Agora... vai colocar um pouco mais para diante, lançamento comprido, chega a bola ali até até quem? Até Ruben, e a bola fica na posse dos homens do Torrenses. Tenta sair a jogar a formação Torrenses, bola a ser colocada ali é para a de Conceição, a perder, recupera ainda os homens do Torrenses, olha o Conceição de novo com o posse esférico, vai entrar na zona central, vai seguir ali para o lado direito, mas já está ali a defensiva da formação de Lanhelas a ficar de posse esférico, agora a deixar ali a bola para a zona contrária, recuperam os homens do Torrenses, vai o Torrenses ali para o contra-ataque, bola a ser conduzida ali para o intermédio de Filipe, vai haver qualquer coisa para um local onde não conseguimos visualizar. Portanto, vai haver lançamento ou livre. Portanto, há ali muita gente à minha frente, não consigo ver aquela parte direita. Bola que vai ser colocada na grande área defendida pelos homens do Lanhelas. Aí está, livre, atenção, o remado, corte da formação, atenção, olha o Dillon, vai ficar Dillon, mas a interposto ali o jogador da formação do Torrenses, a bola vai chegar até ao guarda-redes da formação da casa. Duarte a ficar de posse esférico e deixa, aliás, deixa não, ainda continua com a bola ali na sua zona de grande área. O Lanhelas tem quatro jogadores em exercícios de aquecimento. A bola vai ser conduzida ali por intermédio dos homens da casa. Vai, lança em profundidade, vai lá para Dillon. Dillon deixa ali, mas quem não chega primeiro é a bolsa. A bola sai para além das quatro linhas. Lançamento de linha lateral para a formação de Torrenses. Era bem visto esta jogada de ataque, porque poderia colocar ali alguém em posição de perigo para a baliza dos homens do Torrenses. Mais um lançamento de linha lateral para a formação de São Pedro Torre. Filipe, número 32, para fazer o arremesso. É meio do meio campo, defendido pela formação do Torrenses, do lado do direito. Está o Filipe, deixa lá para a frente, corta a defensiva da formação do Torrenses. A bola não chega a Lucas, mais um corte. Aliás, continuava a jogar-se a bola pelo ar. E atenção, olha Dillon, vai servir Lucas. Atenção, Lucas está fora de jogo. Está fora de jogo, Lucas. Lucas girava-se ali pelo lado esquerdo, mas era, o Lucas está a dizer que era um fora de jogo milimétrico. É precisamente falta que vai ser cobrada por parte dos homens do Torrenses. Está a bola a ser colocada à entrada de grande área defendida pela formação do Lanhelas. É um primeiro corte. Atenção, Lanhelas, o Torrenses ainda fica de posse esférico, mas vai ali já Ricardo Lima a ficar com a bola. O árbitro a dizer que há falta livre que beneficia a formação do Lanhelas. Já executado. Olha, o Lanhelas agora a atrasar para Vital. Vital está na zona de grande área. Vai tentar subir lá na direita. Sai a jogar a formação do Lanhelas. A bola se conduzida agora para o primeiro de Ruben. Ruben no meio dos adversários a cair. O árbitro diz que é falta. E vai sair cartão amarelo para o jogador Torrenses. Portanto, cartão amarelo para Cabanas. Cartão amarelo para Cabanas. Livre já cobrado por parte dos homens da casa. Um para o Lanhelas, um para a formação do Torrenses. O primeiro golo para o Torrense ao minuto 3, é um alto golo, e agora nesta segunda parte o Lenhelas entra forte e a marcar por intermédio Vital num canto e cabecear o Vital a fazer o golo. Olha, o Lenhelas vem para o contra-ataque, bola assim, Guzilei pronto, esteve, tentava servir ali para... seria ali para a feição, a bola é cortada por parte dos homens do Torrense, lançamento de linha lateral a favorecer a formação da casa. Feição para fazer o remesso, vai colocar a bola na grande área defendida pelos homens do Torrense. Atenção, olha a bola ali a ganhar, olha o Vital, olha ali o Lucas, mas chega primeiro o guarda-redes, o Neia fica de posse esférico e a passar o perigo para a baliza dos homens de São Pedro da Torre. Vai tentar colocar a bola lá no seu frente ataque, mas a bola já saiu para as quatro linhas, lançamento para a formação do Lenhelas, exatamente, lançamento de linha lateral para Faizão executar. Faizão parece que é o homem encarregue de fazer os lançamentos de linha lateral. Aí Faizão deixou ali para a zona, para a sua intermediária Rubem atrasa para Vital está na sua zona de grande área, vai tentar servir ali um companheiro mais adiantado, agora neste caso para Gustavo muda o flanco de jogo, vai tentar subir ali, Faizão, a bola a fugir ali, a sair para além das quatro linhas, lançamento de linha lateral a favorecer a formação do Torrense. Não perde o tempo, deixou ali já para Conceição, vai ali no zona central, vai tentar fazer aliás, colocar a bola aí, entrada grande área, cortam os homens da formação do Torrense, vai o Torrense, atenção, olha, pode criar perigo, bola ali para a zona da grande área, corta a defensiva, mas ainda recuperam os homens do Torrense, atenção, olha, o Torrense ali junto à grande área defendida pelos homens do Lenhelas, agora a tentar sair a jogar, está Faizão a ser tocado, e vai Faizão, leva um sobre o outro, leva, e agora deixa para o Lucas, atenção, olha o Lucas, vai em velocidade, vai entrar na grande área, a procurar a zona central, foge o outro, a cair e a falta. E sai mais um cartão amarelo para os homens do Torrense, desta vez para Elder. Atenção que o Torrense já tem quatro amarelados. Já quatro amarelados no Torrense. E atenção porque vai ser um livre perigoso para a baliza do Torrense. É um livre perigoso, é a posição frontal. E a 3, 4 metros, aliás, a 5, 6 metros, se tanto, da linha de grande área. Vamos lá ver. Livre que vai beneficiar a formação do Lenhelas. Dylan, dá-me a impressão que vai ser Dylan que vai fazer o batimento deste livre. Dylan, bola, barreira formada por parte dos homens do Torrense, atenção Dylan, ainda não há, portanto, ordem para a marcação deste livre. Aí está Dylan para fazer este batimento, atenção, apitar Dylan, vai para a bola, o remate e defesa do guarda-redes. Era com peso, conta e medida. Dylan a fazer, portanto, este batimento e o guarda-redes a defender. Vai haver canto na esquerda para a formação do Lenhelas. Bola para a grande área, mais um cabeceamento, atenção, olha o Lucas, mas há falta ali sobre o jogador da formação do Torrense. Dylan em livre direto, a bola ia entrar junto à trave e há uma grande defesa do guarda-redes do Torrense, assim a negar o golo aos homens da casa. Um para o Lenhelas, um para o Torrense. O Torrense marcou aos 3 minutos da primeira parte e ao minuto 2 da segunda parte marca a formação do Lenhelas. Está Dylan, ele deixa ali para um companheiro. Entra, tenta perder, recupera os homens do Torrense, deixa ali para Conceição vai mudar o flanco de jogo, agora na zona central vai tentar servir ali à entrada da grande área da formação do Lenhelas, bola a ser bombeada lá para o meio campo contrário, atenção, olha, vamos lá ver se o Dylan consegue, não consegue porque a bola é cortada ali por parte dos homens do Torrense, ainda o Torrense na insistência, a bola a ser conduzida ali por intermédio do Jambé e atenção, recuperam os homens do Lenhelas, olha o Lenhelas vai para o contra-ataque a velocidade, atenção, bola era para Lucas, entretanto, a interpor-se, mas recupera já os homens do... Mas há falta. Há falta ali do jogador do Lenhelas e o árbitro cá livre que vai beneficiar a formação do Torrense. livre para a formação do Torrenses. Ora bem, nós agora perdemos um pouquinho na contabilidade. 12 minutos, penso que serão 12 minutos jogados nesta segunda parte. Não sei se de facto aqui perdemos um pouquinho o controle do tempo. E agora um remate, mas a bola chega às mãos do guarda-redes do Lanhelas. Duarte com a bola nas mãos, vai deixar ali para o seu setor defensivo. A bola se conduzida ali por intermédio de Nuno Correia. A bola sai para além das quatro linhas, a lançamento para a formação do Torrenses. Lançamento de linha lateral para a formação de Torrenses. O Lanhelas tem 5 homens em exercícios de aquecimento. A formação de Torrenses tem 2 homens em exercícios de aquecimento. Lançamento de linha lateral que beneficia a formação do Torrenses. A bola sai para além das 4 linhas. Lançamento, aliás, uma tabelinha que foi mal executada. A bola volta a sair para além das 4 linhas. E atenção, agora a bola a ser colocada. Seria em Lucas, corta a defensiva da formação do Torrenses. A bola vai ser ali para Jambe. Jambe deixa a bola, mas a bola chega até ao guarda-redes da formação do Lanhelas. Pontapé já para o meio campo. A contrário, Dillon a perder. Recuperam os homens do... os homens do Torrenses. A bola não chega a sair, mas já está a Vital a ficar de posse esférico. Deixou lá para a frente para Lucas. Lucas corre no chão, ultrapassa a linha só no meio campo, vai tentar servir para Dillon a tentar servir de novo para Lucas, mas a bola já saiu. E agora atenção, vai haver cartão amarelo, vai haver mais um cartão amarelo e penso que será vermelho. Vai ser vermelho para Elder. É vermelho para Elder. É o segundo cartão amarelo para Elder. Portanto, muita discussão dos jogadores do Torrenses com o árbitro. Portanto, há cartão vermelho para o Elder. Portanto, há ali uma discussão entre Filipe Ferreira e o árbitro. Portanto, o árbitro está à espera que... Está à espera que o Elder se levante para ver o cartão vermelho, reduzido a 10. A formação do Lanhela, do Torrenses. Portanto, não estamos habituados a fazer estes jogos. E agora ficou caído o guarda-redes da formação do Torrenses. E, portanto, às vezes confundimos. Aos 14 minutos... Jogo parado para que seja prestada assistência ao guarda-redes da formação do Torrenses. Portanto, estes jogos muito quesilentos entre derbys e enfim, com os nervos à flor da pele. Um jogo que, pronto, sabemos que estas situações poderiam acontecer. Já há instantes atrás aqui em conversa com alguns jornalistas presentes e muito especialmente aqueles que mais acompanham este campeonato da 2ª Divisão, nos diziam que o jogo não ia acabar com os 11 e para já está-se a verificar, porque diz que aliás aquilo que ouvimos é que os jogos entre estas duas equipas eram sempre jogos muito, muito quesilentos. São equipas muito próximas, a rivalidade está acima de tudo e pronto, é isso que acontece. Duas equipas que a partir com os objetivos da 2ª Divisão. Lançamento de linha lateral para a formação do Lanhelas. O primeiro cruzamento, a bola sai por cima. Nuno Correia e a bola sai por cima. Era, de facto, um bom cabeceamento, mas a bola a sair por cima, portanto, a raspar a tinta da baliza dos homens do Torrenses. Ora bem, atenção, olha o Lanhelas. O Lanhelas vai para a linha de fundo, vai ali, já a ser marcado ali por dois jogadores, e há lançamento para a formação do Torrenses. Lançamento para a formação do Torrenses. É a última jornada campeonato da 2ª Divisão. 16 minutos. Estamos na segunda parte. 1 para o Lanhelas, 1 para o Torrenses. Bola colocada lá na frente de ataque da formação torriense. Vital a cortar. Levia já um dos jogadores do Torrenses, agora fica caído ali o jogador do Lanhelas, bola vai para Dilo para Faizão, ultrapassa a linha do zero campo, procurar ali a zona central, tentava servir ali para a entrada de Lucas, entretanto corta já a defensiva dos homens do Torrenses, mas a bola acaba por sair para além das quatro linhas e
1: o tempo,
0: 17 minutos nesta altura jogados. E vai sair a formação do Lanhelas. Atenção, bola bate em Conceição. Recupera ali já. E agora ali um mau passe e a bola sai para além da linha lateral. Lançamento que vai beneficiar a formação do Torrenses. Bola colocada na grande área, defendida pela formação do Lanhelas. Entretanto, a bola ainda a ficar ali ao alcance dos homens do Lanhelas e a bola sai por cima. Remate e a bola sai por cima da baliza do guarda-redes do Lanhelas. 17 minutos jogados nesta segunda parte, um para o Lanhelas, um também para a formação do Torrenses, e o Torrenses foi o primeiro a marcar, marcou ao minuto 3 da primeira parte e respondeu o Lanhelas logo no início da segunda parte, minuto 3 também, a empatar a partida por intermédio de Vital num canto. Vital salta mais que tudo e que todos e faz o golo. No entanto, a formação do Torrenses na primeira parte teve uma soberaníssima oportunidade de fazer o 2-0 quando a bola acaba sem guarda-redes na baliza e a bola acaba por ser ao lado do posto esquerdo da baliza dos homens do Lanhelas. Vai haver agora a pontapé de baliza para a formação do Torrenses. Um para o Lanhelas, um para o Torrenses. O Chafé está a vencer, portanto, nesta altura o Chafé perfila-se para como campeão nesta última jornada. O Távora estava a 0-0, portanto ficará o Távora de fora. Já o ano passado o Távora caiu, morreu na praia. Por este andar também pressa. Olha o Lucas, vai em velocidade, vai entrar na grande área. Atenção, aí está o Lucas, pode fazer o remate, não está ninguém, e a bola, atenção, Dylan não chegar. Era uma grande jogada do Lucas, só que de facto ali o Ruben estava um pouco desquido lá sobre a direita. Vai agora tentar ali, Faizão, a perder, recuperam os homens do Torrenses. Vem o Torrenses para o contra-ataque, ali um corte, a bola sai para além das quatro linhas, lançamento para a formação do Torrenses. Lançamento de linha lateral do lado esquerdo, já em cima da linha de zero de campo, a favorecer a formação que viajou desde São Pedro da Torre. Já executado o lançamento, já para Conceição. Conceição vai ali, Faizão, ali a tentar ficar de posse esférica. Atenção, olha ali o Torrenses, vai ganhar a linha de fundo, mas chega primeiro o guarda-redes Duarte a ficar de posse esférico. Duarte deixa já ali para a sua intermediária. Ricardo Lima sai a jogar a formação do Lanhelas. Aí está o Lanhelas em velocidade. Atenção, vai passar. E agora há ali um corte providencial do número 75, Pedro Vieira, porque senão ninguém parava. Atenção, olha ali o Lanhelas, vai ali para a zona grande área e ali mais um corte. Era bolsas. E agora o árbitro diz que e agora ali uma discussão entre Ricardo Trilho e o árbitro da partida. Lançamento de linha lateral que vai favorecer a formação do Lanhelas. A bolsas para... Não, é para o Torrenses. É para o Torrenses. Lançamento de linha lateral que vai favorecer a formação de Torrenses é do enfimento da linha de grande área defendida pelos homens de São Pedro da Torre. Portanto, e vai haver alteração. Duas alterações na... Não. Há duas alterações no Lanhelas. Um foi Moreira e o outro não vi quem entrou. Moreira foi o jogo. Moreira que também já passou pelo âncora praia. Vai a jogar a formação do... A bola bate ali no jogador da formação do Lanhelas, sai para além das quatro linhas. Lançamento já efetuado por parte dos homens de São Pedro da Torre. Atenção, bola sai de novo. Há de novo lançamento de linha lateral para a formação do São Pedro da Torre. Lançamento para o Torrenses, já executado. Aliás, foi para o Lanhelas. Bola a ser conduzida por Domingos Xavier. Xavier deixa para Moreira. Moreira encostado à linha, ultrapassa a linha do meio-campo. Vai tentar servir um pouco mais adiante. Atenção, ainda continua. Agora a ser batido, mas recupera ainda a formação do Lanhelas. A bola a ser conduzida ali por Timete. Dylan, deixa para Moreira. Moreira a mudar o flanco de jogo. Vai colocar lado lá direito. Vai ainda ficar de posse de bola dos homens do Lanhelas. Vai lá Lucas. Atenção, mas há falta. O árbitro considera que há falta ali sobre Ricardinho, não sobre Filipe, e o árbitro diz que é livre, que beneficia a formação do Torrenses. Bola colocada já na grande área defendida pela formação do Torrenses. Entretanto, corta Bolsas. Bolsas fica de posse esférico, ultrapassa a linha do meio campo, deixa ali na zona central. A bola se é conduzida aparentemente de Ricardo Lima. Ainda é o Lima, deixa ali agora para. Aliás, atrasou ali para o Moreira. Aliás, não é o Moreira, é o. Gustavo sai a jogar agora sim, agora é que vai para Moreira, já está no meio campo defendido pela formação do Torrenses, vai colocar lá na sua frente de ataque e a bola vai chegar até ao guarda-redes da formação do Torrenses, vai lateralizar ali para um companheiro, pontapé já lá para o meio campo contrário, vamos lá ver quem é que vai chegar primeiro, está também ali os homens do Lanhelas, sai a jogar a formação do Lanhelas. Vai ultrapassar a linha do meio campo. Agora faz um compasso de espera, faz ali uma paragem. E de facto está aqui um jogador que não consigo ver quem é o número 55. Ah, é o Nuno Correia. Atenção, olha, o Lanhelas vai entrar ali na grande área. Vai haver o... E agora há falta. Há falta do jogador do Lanhelas. Portanto, o jogador do Lanhelas agarrou o homem do Torrenses e portanto há falta livre que vai beneficiar a formação do Torrenses, é junto à linha de fundo da sua grande área. Aí está a bola lançada já para o meio campo contrário, cortam os homens do Torrenses. A Conceição deixa agora ir para a zona central, vai ficar ainda posse os homens do Torrenses, bola a ser conduzida ali por Tremendo de Cabanas, vai ainda a fazer ali um atraso para os seus companheiros, para Conceição agora deixa ali também para um companheiro, a bola bate nas costas ali do jogador do Lanhelas, entretanto recuperam os homens do Lanhelas porque a bola saiu para além das quatro linhas, lançamento de linha lateral para a formação do Lanhelas. Atenção, bola em profundidade, é para Lucas, entra na grande área, está lá sobre o lado esquerdo, vai para a linha de fundo, ainda Lucas, e agora ali a cortar, é para além das quatro linhas, o número 23, Ricardinho, lançamento de linha lateral para a formação do Lanhelas. Bolsa para fazer o arremesso. É já muito próximo da bandeira de canto. Este campo, como tem dimensões reduzidas, é muito fácil colocar a bola no coração da grande área dos homens. Atenção, olha ali a bola, pode surgir Lucas, e a bola sai, sai pela linha de fundo, à pontapé de baliza, a favorecer a formação do Torrenses. Minuto 24, estamos na segunda parte, 1 para o Lanhelas, 1 para a formação do Torrenses. O Lanhelas garante a subida, mas não é campeão com este resultado. Para ser campeão precisa de vencer, uma vez que o Chafé está a vencer em Campos por 2-0. E agora a pedida ali, assistência para o jogador da formação do Torrenses, Miguel Fernandes. Miguel Fernandes vai receber assistência. Portanto, jogo parado para que seja prestada assistência ao capitão da formação do Torrenses. Última jornada, joga-se hoje, a última jornada deste campeonato da 2ª Divisão. Hoje fica decidido o campeão. Chafé, que está a vencer. E o Lanhelas está a empatar aqui em... Está a empatar em casa com a formação do Torrenses. E atenção, porque há mais gente do Torrenses em exercícios de aquecimento. Portanto, vai ser reatada a partida. Bola ali por parte dos homens do Torrenses, pontapé comprido lá para o meio campo defendido pela... Mas a bola vai ser pela linha de fundo, bola ganha muita força, sai para além da linha de fundo, vai ver então pontapé de baliza para a formação pontapé de baliza para a formação do... pontapé de baliza para a formação do Lanhelas. Já é citado, vem o Lanhelas, vai lá, a ser colocado, atenção, para o Lucas, olha o Lucas, mas não chega lá, porque chega primeiro o guarda-redes da formação do... chega primeiro o guarda-redes da formação do Torrenses. Ora bem, bola para a zona de grande área da formação de Lanhelas e vai haver lançamento em linha lateral para o Torrenses. Filipe agradecia que de facto não tenha aqui imagem, portanto, do enfim, do estúdio. Se me estiver a ouvir, Filipe, não tenho aqui imagem em relação àquilo que do estúdio. Agora sim, já está tudo resolvido, portanto já volto aqui a ter imagem para... vou ali tentar já também saber os resultados que nesta altura se estarão a verificar. Portanto, para já, estamos em empate e voltamos já em seguida.

Ora bem, entramos nos 15 minutos finais desta partida. O Távora vence por 2-0. Portanto, Chafé e Távora estão a vencer. A formação a formação do Lanhar está a empatar uma bola, portanto as coisas não estão nada fáceis para a formação do Lanhelas, precisa de marcar. Sai também Miguel Fernandes, o capitão, que estava, portanto, lesionado, e vamos, aliás não consegui já perceber quem é que terá entrado. Pontapé de baliza para a formação do Lanhelas. O Lanhelas tem 15 minutos para fazer a cambalhota no marcador e passar para a frente e ser campeão. Olha a bola a ser colocada em Lucas, mas entretanto, muito atentado está já o guarda-redes Unai, ficado para o esférico, deixa agora ali para a sua intermediária, vai para Conceição. A Conceição a deixar ali para um companheiro, neste caso para Filipe. Filipe a perder, vai a recuperar. Atenção, Dilo, olha o Dilo, aí está, ali o Dilo, a ficar para o esférico, já está na grande área, pode fazer o centro, já está ali dois adversários para frente. Dilo ainda a ficar com a bola a bater ali no jogador, e atenção à falta. Há falta sobre Dilo, e atenção, livre perigoso para a formação do Lanhelas. Há livre perigoso para a formação do Lanhelas. Muitos protestos ali por parte dos jogadores do Torrenses e, portanto, o árbitro é muito benevolente, que não mostra cartão. Portanto, vai mostrar. Cartão vermelho ali para o dirigente do Torrenses. Cartão vermelho ali para o dirigente, para o delegado do Torrenses. Cartão vermelho. Portanto, eu penso que o futebol não é assim. Cartão vermelho para o... E o Ricardo Trilho também vai lá discutir com o árbitro. Portanto, não há assim um pouquinho de discernimento por parte dos jogadores. Eu até, enfim, não vou aqui fazer grandes comentários.

começado a mostrar mais cedo os cartões, portanto, para segurar o jogo. É que, de facto, num jogo deste, se de facto não se põe a mãos no jogo, as coisas complicam-se. O Torrense está a jogar com menos um, mas de facto isto não se está muito a notar, com o Torrense, sempre que pode, aparece ali com muito perigo. Vai haver livre, é uma espécie de um canto mais curto para a formação do Lanhelas. Atenção, o Lanhelas pode chegar ao segundo. O árbitro está a apitar, a bola partilha para a zona grande área. É mais um canto. A bola chega, o guarda-redes é o quarto canto na segunda parte e o aliás, sete cantos para o Lanhelas. Três na primeira e quatro na segunda. A canto agora na esquerda. Bola no quarto círculo, bola a partir ali para a zona grande área. Atenção, pode surgir. Cabeceamento, atenção. Olha ali, mais um remate. Está Lucas no meio da confusão. O remate, atira a bola. É defendida pelo guarda-redes, mais um canto. E agora, atenção, ali mais uma picardia. Mais um canto para a formação do Lanhelas. Mais um canto na esquerda para a formação do Lanhelas. Canto que vai favorecer a formação de Lanhelas. Lanhelas precisa de marcar para ser campeão e também para garantir a subida. Olha ali o canto, bola a partir, ali para a zona grande área, o cabeceamento, cortam os homens do Torrenses. Vai ali, agora a bola sai para além das quatro linhas, lançamento para a formação do Torrenses. Lançamento de linha lateral é para a formação do Torrenses. Entrou o Xavi na formação do... aliás, um não entrou, já está o Xavi, já está. E agora ali a discussão entre Lucas e o jogador da formação do Torrenses. Ali é uma discussão entre Ricardinho e Lucas. Entra no Lanhelas David com o número 19. Entra David com o número 19 na formação do Lanhelas. Corta Vital, mal, deixa ali ainda Conceição a ficar de posse esférico. Moreira não conseguia ficar da bola. Bola ainda ressalta ali para o jogador da formação do Torrenses. Recupera a formação da casa. Sai a jogar a formação do Torrenses. Entretanto, interposto ali a defensiva dos homens do Torrenses. Atenção, vai o Torrenses para o contra-ataque. A bola agora a ser lançada ali para a frente de ataque e lançamento para a formação do Lanhelas. Saiu o guarda-redes Unai a atirar a bola para além das quatro linhas. Lançamento ao meio do meio campo defendido pela formação do Torrenses. Já executado. Bola ali, aliás, Agra a fazer o portanto, este arremesso. Agora a deixar ali para Moreira não conseguir, aliás a conseguir, mas a bola saiu, mas o último tocar na bola foi ainda o jogador da formação Torrenses. Já lançamento de linha lateral a favorecer a formação do Lanhelas. Olha o Moreira, deixou ali para um companheiro ali na zona central, vai agora tentar servir o companheiro Fernandes mais adiante. Atenção, um remate a surgir, cortar ali Conceição, mas vai ali ficar de posse esférico em dois homens do Lanhelas. Vai, atenção, agora ali um corte e vai sair cartão, vai sair mais um cartão agora para o jogador Lanhelas. É o cartão para o David que acabou de entrar. Cartão para David que entrou há instantes, portanto mais um cartão amarelo para a formação do Lanhelas. Aliás, é o primeiro cartão para o Lanhelas, a formação Torrenses, é que já tem um vermelho e depois também ali o Cabanas com um amarelo e o Jota também com um cartão amarelo. Ora, estamos com 34 minutos jogados nesta segunda parte. 34 minutos, jogo parado para que então seja prestada assistência ao jogador da formação do Torrenses. Portanto, o Lanhelas já teve a oportunidade de fazer a cambalhota no marcador, só que de facto faltou um pouquinho, uma pontinha de sorte aos homens do Lanhelas para estarem já na frente do marcador e terem dado a cambalhota. O Lanhelas está a insistir, portanto, algumas alterações que efetuou. O Torrenses também vai responder com mais algumas alterações. Nesta altura, o Lanhelas tem ainda um jogador em exercícios de aquecimento. Isto quer dizer que ainda pode fazer uma alteração. Portanto, um jogo muito quesilento entre as equipas.
Talvez um jogo não tão bem jogado como, enfim, seria de esperar, mas de qualquer maneira, com...

este Torrense a vir aqui a dar uma resposta que com certeza o Lanhelas não estaria à espera, ou até sequer, se calhar até estaria, mas que continua, de facto, um homem defecado. Há alguma dificuldade em criar espaços. Há ali um corte defensivo da formação do Lanhelas, recupera ali Conceição, recupera já a formação. Olha, vamos lá ver se o Lucas chega. Vai Lucas, vai em velocidade, mas está fora de jogo. Está fora de jogo Lucas. Lucas em posição fora de jogo. Lucas diz que não ouviu. Lucas faz o golo, mas diz que não ouviu o apito. Portanto, Lucas diz que não ouviu o apito e por ti, e por isso mesmo o árbitro, enfim, poderia até mostrar o cartão amarelo. Ora bem, vamos nesta altura, 36 minutos jogados nesta segunda parte, livre para Ricardinho executar, livre para a formação do Torrenses. Já está Ricardinho a colocar a bola à entrada grande área, a corta a defensiva da formação do Torrenses. Vai Lucas, a ficar de pós-esférico. Lucas, agora deixar, atenção, olha ali, vai o Lanhelas, bola a ser conduzida, ali pode fazer o golo, remata, bola a ser ao lado. Mas com a oportunidade ali por intermédio de David. Mas também ninguém acompanhou na direita David. David podia chegar ao golo. Isola-se pela direita, mas atira ao lado. Portanto, quando não se marca, sofre-se, é aquilo que o Lanhela está a sofrer, à espera de que apareça o tal golo que lhe dê a primeira posição no campeonato. Atenção, recorta ali a defensiva da formação do Lanhelas. Vai lá Moreira atrasa para o guarda-redes e este despacha já, mas a bola sai para onde as quatro linhas. Lançamento na linha lateral junto à bandeira do Alicante, lado esquerdo da Moreira, que ataca a formação do Torrenses para a marcação número 17 nas costas, que é precisamente o Ricardo. Ainda não fez o remesso. Está Ricardo com a bola na mão, faz o remesso, bola ali para a zona de grande área, a corta vital, vai chegar primeiro, ganha, atenção, e marca. Marca o Torrenses. Marca o Torrenses. É o balde de água fria. 38 minutos. Marca o Torrenses. E marca o Torrenses. Atenção, atenção. O Lanhelas está fora da primeira divisão. O Lanhelas pode estar fora da primeira divisão. Marca a formação do Torrenses. 39 minutos jogados na segunda parte. Lanhelas 1, Torrenses 2. Isto é o que não poderia acontecer. Portanto, há uma jogada do lado esquerdo. A bola é colocada na área. Há uma primeira defesa do guarda-redes da formação do Lanhelas. E depois há um cabeceamento do jogador da formação do Torrenses. E faz o segundo golo. Portanto, foi Conceição que marcou o golo. O golo é marcado por Conceição. E está feito o resultado que não interessa à formação do Lanhelas. Então, o Lanhelas por intermédio da Agra. A Agra vai deixar, mas a bola sai para lá das quatro linhas. Há lançamento de linha lateral para a formação do Lanhelas. Lanhelas a perder em casa por 1-2 frente à formação do Torrenses. E assim deixa de ser campeão. Lançamento para o Torrenses. De facto, eu penso que este é o campeonato do Torrenses. O Torrenses que andou atrás das vitórias e portanto, será este o campeonato do Torrenses. Vai Moreira, ultrapassa a linha do meio campo, vai lá sobre a direita, vai levar a melhor sobre um contrário, ainda Moreira, ficado para o esférico. Moreira faz tudo, mas quem é que vai lá ajudar? Agora já não está lá ninguém, de facto também ninguém acompanhou o Moreira daquele lado. Agora a bola vai até ao guarda-redes Duarte sai da sua grande área, lateraliza ali para a sua zona central, para Bolsas, está a Bolsas a ficar, atenção, olha ali
Olha ali com o Bolsas. Não, mas há falta. O Bolsas ali a perder a bola. Entrega a bola ao bandido. Vai a formação de Lanhelas a sair a jogar. Bola a ser conduzida ali por Demetrio Rodrigues. Rodrigues deixou ali para a sua intermediária. Um lance em profundidade lá para Lucas. Lucas a bater. Deixa ali para Agra. Agra para Lucas. Olha o Lucas. Vai ali procurar a zona central. Ainda está Lucas a tentar a servir ali para a entrada da grande área. Atenção, pode surgir o remate. Corta a defensiva dos homens do... do... E quase que iremos agora ser atingidos pela bola do jogo. Mais um lançamento de linha lateral a favorecer a formação do Lanhelas. Agra para fazer o remesso. Era meio campo defendido pela formação do Torrenses. Agra deixa ali para um companheiro. Abate. Mais um cabeceamento. Estamos na zona de grande área. Quem chega primeiro? Olha ali a bola. Vai sair pela linha de fundo. Lançamento de linha lateral para a formação do Torrenses junto à bandeira de canto. É um desalento para os homens do do Lanhelas. Estiveram sempre atrás do resultado, o empate chegava, a derrota pode não chegar e vai haver lançamento para a formação do Torrenses. Está a bola ali a ser lançada, corta a formação do Lanhelas, recuperam os homens do Torrenses, mas está a Vital já a ficar de posto esférico. Olha o Vital, vai agora deixar ali para o Moreira. Moreira vai engatar a segunda, vai a velocidade, leva a melhor sobre um contrário, agora deixa ali a bola para Xavier. Xavier bate, então, mas agora bateu ali num contrário, a bola sai para além das quatro linhas. Lançamento para o Torrenses. Lançamento da linha lateral que favorece a formação do Torrenses. Estamos com 42 minutos jogados nesta segunda parte. Lanhelas 1, Torrenses 2. E atenção que já podia estar até a 3, porque o Torrenses não conseguiu marcar um gol sem guarda-redes na baliza. Sai a jogar a formação do, do Lanhelas. Bola a ser conduzida ali, agora ali. Atenção, ainda vai Torrenses. Vai o Lanhelas, atenção, pode fazer o gol! Marco Lanhelas! Gol de Lanhelas! David! E agora cartão vermelho para, a gente do Lanhelas, saltou para o campo. 43 minutos! David empata o jogo. Jogada rápida. E vai haver mais cartões. Vai haver mais cartões. O árbitro vai para o banco. Farias a ver o cartão vermelho porque entrou em campo. David empata a partida. E com este resultado, o Lanhelas volta a estar na primeira divisão. E está lá o Góis, também está no campo a dar indicações aos seus jogadores. 44 minutos jogados nesta segunda parte. O Chafé a um passo de ser campeão. Chafé pode ser campeão nesta altura. Empata 2. E agora o árbitro, penso que vai mostrar o tempo de compensação. Vamos lá ver o tempo de compensação. 8 minutos. 8 minutos para serem jogados. Lanhelas, se quiser campeão, ser campeão, tem 8 minutos para marcar. Olha um pontapé lá para a baliza dos homens do Lanhelas. A bola sai para além da linha de fundo. Lá é pontapé de baliza para a formação da casa. É o pressing da formação do Lanhelas. Tem que chegar ao terceiro para ser campeão. E vamos lá ver se vai conseguir. Vamos, vai haver pontapé de baliza. Vai ser marcado por intermédio de Duarte Guarda-Redes da formação do Lanhelas. 8 minutos para serem jogados aqui em Lanhelas. Pontapé de baliza já efetuado. Olha a bola a cair ali. Vai David. Não, entretanto corta já os homens do Torrenses. Bola à entrada grande área defendida pelos homens do, do Lanhelas. Vital a cortar de cabeça. Deixa ali para Xavier. Cola no chão. Perde já o contacto com o esfero. Vai lá Lucas. E o árbitro diz que... O árbitro diz que há falta para a formação de Torrenses. Atenção que pode ser um livre perigoso para a baliza do Lanhelas. Pode ser um livre perigoso para a baliza do Lanhelas. Livre que vai ser marcado por intermédio de Duque.
do que número 14. É a posição quase frontal à baliza do guarda-redes do Lanhelas. Barreira de dois homens, está Moreira e também David. A bola a bater, a sair para a linha de fundo, a pontapé de canto para a formação do Torrenses. A canto para o Torrenses do lado do... É o primeiro canto do Torrenses nesta segunda parte. No lado do esquerdo, para a marcação, Ricardinho vai fazer o batimento deste livre. Ricardinho para fazer o batimento deste livre. Livre na esquerda, bola a partir ali para a zona da grande área, com muita força. Vai sair pelo lado contrário, à ponta pé de baliza para os homens do Lanhelas. 6 minutos para serem jogados nesta segunda parte. Lanhelas 2, a Torrenses também 2. Bola já colocada, atenção, vai David, um jogador com muita velocidade e agora a cortar ali a defensiva da formação do Torrenses, bola para além da devação do campo e vai haver lançamento para a formação do Lanhelas, lançamento de linha lateral que vai ser efetuado para a formação do Lanhelas. Bolsa para a fazer o remate, deixa lá para David, atenção, olha o Lanhelas, está na grande área, pode fazer o remate, Lucas marca, em defesa, defendeu o guarda-redes, Lucas ainda na assistência, a cair, não é nada. Olha o Lucas, não era preciso atirar-se para o chão. Olha o Lanhelas na insistência. Atenção, e agora o Artes também não é falta. Olha o Lanhelas, está endebrado, pode marcar. Vai lá, Lanhelas, e não conseguir ali na bola ser interceptada pelo guarda-redes. De facto, agora não chegar ali o jogador da formação do Lanhelas. Está a formação, o Artes diz que a bola pertence ao guarda-redes. A bola pertence ao guarda-redes do Torrenses. Grande oportunidade de Lanhelas, este pressing final para chegar ao 3-2 que lhe dê o direito a ser campeão. Olha o Torrenses, vai ser para o contra-ataque. Bola a ser agora ali conduzida por intermédio do Filipe. A cortar, deixa-o ali para a entrada de Jambe. Jambe está encostado à linha, vai fazendo a progressão, pode fazer o remate, vai ganhar a linha de fundo, o centro a partir, a bola vai sair pela linha de fundo, não sai pela linha lateral, lançamento para a formação do Lanhelas. Lançamento de linha lateral, já Moreira efetuado. Moreira deixou ali um pouco mais para diante, para os seus companheiros de adiantado, corta os homens do Torrenses, atenção, remate, pode, a bola vai sair ao lado. A baliza, não, chega o guarda-redes primeiro e fica de posse esférico. Duarte a ficar com posse esférico. 4 minutos, estamos a 4 do final da partida. 4 dos 8 já são jogados. Bola colocada lá na frente, corta a defensiva da formação do Torrenses, corta agora Vital. Vital deixa para Lucas corta cola no chão, vai tentar, atenção, olha o Lanhelas, mas chega primeiro o guarda-redes, atenção, pode ser o golo, vamos lá ver, remata. Mas o árbitro diz que havia um fora de jogo. A bola entra, mas o árbitro diz que havia um fora de jogo. O árbitro considera que houve ali um fora de jogo e por isso mesmo invalida este golo ao Lanhelas. Bola colocada já na grande área defendida pela formação do Lanhelas, corta Vital, recuperam os homens do Torrenses, bola vai ser conduzida ali por Tomé de Felipe, coloca na grande área, há um primeiro corte, Moreira cola no chão, tem o chão para frente, aponta bem ali para a zona de meio campo para a entrada de Nelson agora deixar ali para David vai deixar ali na zona central, atenção, vai entrar ali Fernandes, a bola sai para a linhas, lançamento para a formação do Lanhelas. Lançamento de linha lateral para o Lanhelas. 5 minutos dos 8 já estão queimados nesta partida. Está a bolsa para fazer o arremesso. Vai colocar a bola em grande área. Manda os seus jogadores ali para a zona de grande área. Está a bolsas a deixar ali para o remate. A bola a passar e a canto. Canto para o Lanhelas. Canto na esquerda para o Lanhelas. Os verdadeiros instantes da partida para o Lanhelas chegar ao terceiro. Canto na esquerda. Vamos lá ver. Aí está. A bola a partir. Olha para a zona de greia. Corta os homens do Lanhelas. Vai haver, aliás, do Torrenses, lançamento de linha lateral junto à bandeira de canto, que favorece a formação do Lanhelas. 6 minutos jogados, faltam 2 para finalizar o tempo de compensação. A bola ali a entrar para a zona de grande área, chega às mãos do guarda-redes Unai, a ficar de posse esférico.
O Noia coloca já a bola na sua frente de ataque. Vai recuperar a formação do Lanhelas. Mais um corte, mais uma bola no ar. David a ficar de posse esférico. Mas o árbitro considera que David terá empurrado de forma ilegal o jogador da formação do Torrenses. E por isso mesmo há livre para a formação do Torrenses. A meio do seu meio campo. Ricardo Trilho manda toda a gente lá para a frente. Manda toda a gente lá para a frente. Vai livre a ser apontado, bola a ganhar força, mas vai sair para além. Não, há canto. Há canto para a formação do Torrenses. A canto na esquerda para a formação do Torrenses. Ricardinho para fazer o pontapé deste canto. Estamos mesmo em cima do apito final. Está Ricardinho a colocar a bola ali na zona grande área. Há um corte do guarda-redes. Já há canto do lado contrário. Aliás, um corte ali em extremo da Duarte, o guarda-redes da formação do Lanhelas. Vai haver, portanto, canto agora da direita para os homens do Torrenses. A bola vai ser lançada para a zona grande área, mas já saiu. A bola sai por cima e, portanto, há lance, pontapé de baliza para a formação do Lanhelas. Um minuto para ser jogado aqui no campo Elídio Couto. Lanhelas, se quiser ser campeão, tem um minuto para fazer o golo. Vamos a este pontapé. De facto, o guarda-redes do Lanhelas não está com muita pressa. O empate serve. Atenção, olha ali. Um corte, vamos lá ver o Vital chega primeiro, olha os homens do Torrenses na insistência, vai procurar ali a linha de fundo, vai ver o corte e vai, portanto, lançamento de linha lateral, era J e não há tempo para mais, finaliza a partida. Lanhelas está na primeira divisão e Chafé é campeão. É assim que fica decidido este campeonato da segunda divisão. Lanhelas 2 e Torrenses também 2. É este o resultado que nesta altura se verifica. Portanto, nós vamos continuar no Facebook e vamos encerrar por aqui esta transmissão desde Lanhelas. Para a história fica, Lanhelas sobe à primeira divisão, mas perde a oportunidade de ser campeão e assim sendo é o Chafé que levanta o caneco e Lanhelas com o Chafé sobe em divisão. O Távora fica ali à entrada, mas fica de fora. Filipe Costa, ficamos por aqui.

Portanto, Filipe, finalizamos aqui a tarde esportiva. Vamos ficar no Facebook a seguir.

Agora sim, vamos fechar então este especial de esporto na Rádio Fifense. Daqui a pouco avançamos com o It's For You até às 9 da noite.

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Agora 9 horas mais 15 minutos. Muito boa tarde. Edição do It's For You até às 9 da noite. Avançamos com grandes sucessos da música para vocês em 87.6 FM, já sabem, na internet, em todo lado, todo mundo ao redor da Terra, digamos assim, e também na galáxia, digamos. Não, estou a brincar, fora deste planeta, não é? Se isso fosse possível, não era mal. Poderia ser que alguém nos estivesse a ouvir do outro lado. Avançamos com grandes sucessos, então, já daqui a pouco. Iremos começar com as K-pop, com David Guetta, do tema Golden David Guetta Remix. Antes disso, então, também o estado do tempo para o dia da manhã e para a próxima semana. O dia da manhã, com... Aqui há uma, digamos que, uma incongruência do IPMA, do Instituto Português de Mar e Atmosfera, que tem dois tipos de previsão. Um é a descritiva e o outro é por símbolos. Na descritiva diz que amanhã há uma pequena possibilidade de ocorrência de aguaceiros fracos, em especial no litoral norte e centro, até ao meio da tarde. Agora, falta saber onde é que é, não é? Mas, pelo menos para a região de Viana do Castelo, não penso que não irá ser. Amanhã, vento fraco, a moderado até 40 km por hora. Podemos ter também possibilidade de formação de neblina ou nevoeiro matinal. Pequena subida da temperatura mínima. Irá ser de 10 graus em Viana do Castelo, 11 no Porto, 9 em Braga. Quanto à máxima, também não irá estar alta. A temperatura baixou um pouco nos últimos dias. Irá estar assim pelo menos até terça-feira, a altura em que irá começar a aumentar. Para o dia da manhã, apenas 18 graus de temperatura máxima, com céu pouco nublado. Daí não se prevê muito essa possibilidade de aguaceiros fracos. Poderia ser da parte da manhã, mas da parte da tarde temos céu limpo. Por isso é que eu digo onde é que estará a chuva, não é? Que está indicada, no caso, na descritiva, no dia da manhã para Viana do Castelo. Mas temos então, como eu disse, céu pouco nublado ou limpo da parte da tarde nos dias da manhã. Temperatura máxima nos 18 graus, Viana do Castelo e Porto, 21 em Braga. Na próxima semana, então, temos segunda-feira também com o céu parcialmente nublado por nuvens altas, 17 graus de temperatura máxima, a descer 1 grau a temperatura máxima, isto na região de Viana do Castelo. E para terça-feira, aí sim, na terça-feira de manhã, irá haver essa possibilidade de chuva fraca ou aguaceiros fracos, especial então, como eu disse, da parte da manhã, já da parte da tarde, apenas com o céu parcialmente nublado. A partir daí, de terça à tarde, aí sim, entramos praticamente no verão, digamos assim. Iremos ter uma semana de céu limpo e tempo quente, especialmente a partir de quinta a sexta-feira. Na quarta-feira, a temperatura sobe para os 21 graus, na quinta para os 24, na sexta, 25. No próximo fim de semana, 25 no sábado e 27 no domingo, previstos para o concelho de Viana do Castelo, aqui mais no litoral norte, digamos assim. Temos então 25 graus no sábado, 2-8 dias, 27 no domingo e 27 também na segunda-feira, dia 25 de maio, já para o final do mês. Aí entramos, como eu disse, a partir de terça-feira, então, num período de tempo seco e praticamente no aparecimento, digamos assim, do verão. Até lá, esse pior dia, digamos assim, de alguma chuva fraca, na terça-feira de manhã poderá então ocorrer essa chuva fraca. O resto, temos sempre tempo seco, bom estado do tempo na próxima semana. Avançamos então, como eu disse, não perdemos mais tempo com K-pop e David Guetta neste tema Golden. Bom fim de semana!

versão de Tiesto Remix de Barbie Girl, do Jacqua. Também ainda de Outfield, Diplo, Your Love e Avicii, também com Waiting for Love, além dos grandes sucessos dos Black Eyed Peas na altura, I Got a Feeling. Agora é a vez de irmos para recordar então também Medusa e Don't Wanna Go Home.

0: 2 minutos para as 8, vamos fechar esta primeira hora do Hit For You. Anteriormente ouvimos You Girl Soltou com Jamaican, Cyril Stumblin', Jackson's Tonight, Medusa, Don't Wanna Go Home. Alguns dos últimos temas que passaram aqui então em antena. Vamos, daqui a pouco começa também o Festival Eurovisão da Canção deste ano, 2026. Realiza-se em Wienerstadel, em Viena, Áustria. Afinal, como sabem, não contará com a presença da canção portuguesa. Foram eliminados nas semifinais os Bandidos do Cante. Foram eliminados na primeira semifinal. Este Festival da Eurovisão começa já daqui a pouco, às 8 da tarde. Tem transmissão na RTP1, como é habitual. Vamos fechar esta primeira hora, vamos para os comerciais, isto vai ser rápido, cerca de 2 minutos, estou de regresso.
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3: São 8 horas.
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8 horas mais 2 minutos, estamos de regresso nesta última hora do Hits for You, até às 9 da noite. Passamos com a previsão do estado de tempo para amanhã. O Instituto Português do Mar e da Atmosfera prevê-se período de céu muito nublado da parte da manhã, mas da parte da tarde céu limpo. Há aqui uma incongruência da parte do Instituto Português do Mar e da Atmosfera, na minha opinião. No caso da previsão descritiva, diz que pode acontecer até algum aguaceiro fraco no dia da manhã, que eu não estou a ver bem, mas pode ser. Vento fraco a moderado até 30 km por hora e iremos ter também a possibilidade de formação de neblina ou nevoeiro matinal. Ou seja, dia da manhã, domingo, com algumas nuvens da parte da manhã, uma outra possibilidade de um chuvisco, digamos assim, da parte da tarde, céu limpo, é o que eu tenho aqui também. Esperemos então para o dia da manhã para ver. Temperatura máxima 18 graus, Porto também com 18, Braga irá registrar 21 graus de temperatura máxima. A mínima durante a noite, Viana do Castelo 10, Porto 11, Braga 9. Para a semana é quase tudo igual, à exceção de terça-feira. Temos na terça-feira alguma chuva fraca, aí sim, da parte da manhã, com bastantes possibilidades a ocorrer, mas nem por isso que irá ser muita chuva, pode ser chuva fraca e, no caso também, a quantidade irá ser muito pouca. Da parte da tarde já não se prevê chuva, na terça-feira, com céu parcialmente nublado. De resto, o dia, a semana é poucas nuvens, muito sol. Na segunda-feira, céu nublado por nuvens altas, 17 graus. Na terça, 19, com alguma chuva fraca de manhã. Na quarta, céu pouco nublado, 21. Na quinta, céu pouco nublado, 24. 25 na sexta, 25 no próximo sábado, 27 no domingo e 27 também já na segunda-feira, dia 25 de maio. Praticamente posso dizer que a partir de terça-feira chega o verão, então também a Portugal, digo eu. Vamos agora para o futebol, Primeira Liga, já com os campeões apurados em praticamente nos campeonatos que costumo divulgar aqui, com exceção da Inglaterra. Para já o campeonato da Primeira Liga, campeão Futebol Clube Porto, parabéns. Já também com resultado final, alguns desses jogos ainda estão a terminar, podem não ser resultados final, mas estão quase quase no final. Futebol Clube Porto 1, Santa Clara 0, Moreirense 0, AVS 0, Casa Pia 1, Rio Ave 1, Aroca 3, Tondela 1, Sporting Braga 2, Estrela Amadora 1 e o Nacional 2, Vitória Guimarães 0. Já às 8h30 interessa os resultados para o segundo lugar, para ver quem é que vai também acompanhar Futebol Clube Porto na Liga dos Campeões, ou com essa possibilidade de ir à Liga dos Campeões. Às 8h30 da tarde, então, Famalicão Alverca, mais importante, o Sporting Gil Vicente e o Estoril Benfica, isto mais importante, claro, no apuramento para a Liga dos Campeões. Famalicão Alverca então, com outro objetivo, claro. Noutros campeonatos também a jornada a ser jogada toda à mesma hora, o que se passa aqui também aqui ao lado, no, na Liga Espanhola, a última jornada, apesar do Barcelona já ser campeão, a jornada toda amanhã, a partir das, praticamente toda, a partir das 6 da tarde, Sevilha-Real Madrid, Atlético-Celta de Vigo, Atlético de Madrid-Girona, Elche-Getafe, Levante-Mallorca, Rayo Vallecano-Vila Real, Real Sociedade-Valência, Real Oviedo-Deportivo de Alavés e também às 6 ainda o Osasuna-Espanhol. O único jogo então fora desses horários é o Barcelona, que é o campeão de Espanha desta temporada. Barcelona-Real Madrid joga-se às, aliás, Real Betis joga-se amanhã às 8h15 da tarde, hora portuguesa. Na França também campeão o Paris Saint-Germain, jogos todos à mesma hora, amanhã às 8, hora portuguesa, Marseille-Rennes, Estrasburgo-Mônaco, Lyon-Lens, Nantes-Toulouse, Lorient-Lavre, Brest-Angers, Lille-Auxerre, Nice-Metz e também o Paris-FC, Paris-Saint-Germain. Estes jogos também da Liga Francesa para esta penúltima jornada. Penso que não, ainda é a penúltima jornada, não, já é a última jornada também no campeonato da Liga Francesa, a penúltima jornada penso que irá ser no campeonato da Liga Inglesa. Liga Inglesa que tem os jogos não todos à mesma hora, já no dia de ontem, Aston Villa 4, Liverpool 2, também para o dia de amanhã estão marcados o Manchester United, Nottingham Forest, à 1h30, às 3 o Everton, Sunderland, Leeds United, Brighton, OBL, Overhampton, Fulham e o Brentford, Crystal Palace. Às 5h30 jogam Newcastle, West Ham, isto no dia de amanhã. Na segunda-feira o Arsenal joga com o Burnley às 8 da tarde e na terça, apenas a terminar a jornada nesta Liga Inglesa, na terça-feira Bournemouth, Manchester City e o Chelsea frente ao Tottenham.
aqui na Liga Inglesa, como eu disse, ainda não está apurado o campeão. A luta está entre o Arsenal e o Manchester City. Para fechar a Liga Italiana, onde o campeão foi o Inter de Milão, mas amanhã jogos também, alguns já à mesma hora, às 11 da manhã o Roma-Lazio, também o Como-Parma e o Génova-AC Milan, além do Juventus-Fiorentina, também o Pisa-Nápoles, todos às 11 da manhã, às 2 da tarde o Inter de Milão-Verona, às 5 o Atalanta-Bolonha e também, 8 menos um quarto, mais 3 jogos, Cagliari-Torino, Sassuolo-Lecce e Udinese-Cremonese, também nesta penúltima jornada na Liga Italiana. São também alguns dos campeonatos por essa Europa fora que já estão a terminar. Está próximo então também a começar a fase então do campeonato mundial, que já se joga em junho, já não falta tudo, e os campeonatos também praticamente a terminarem. Vamos avançar neste Hit For You. Destaque também, não se esqueçam, para as 8h30 mais um set non-stop de meia hora do DJ Bruno Pereira, aqui cortesia para o Hit For You. Mais um grande set, então, para não perder a partir das 8h30. 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Há pouco falei do Festival da Canção, Eurofestival da Canção, aliás. Vamos começar com as 12, vamos recordar um dos temas amanhã de manhã. Este tema foi uma altura, participou uma altura no Festival da Canção Português, não conseguiu vencer, imaginem só, na altura. As 12 depois conseguiram vencer e ir à Eurovisão com o tema Bem Bom. Isto decorria o ano de 1982. Mas eu, por acaso, gosto mais deste tema das 12. Um dos meus temas preferidos das 12. Então, aqui numa versão de DJ André Henriques. O Eurofestival que se está a realizar então já nesta altura com transmissão na RTP1, onde não participam então Portugal, foi eliminado durante a semana a canção que iria tentar chegar a esta final, mas não conseguiu, fomos então eliminados durante a semana. Fica aqui esta recordação, um dos temas também das 12 do Festival da Canção. Bom fim.

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0: São 21 horas.
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2: Boa noite, saímos agora para a informação às 9 da noite aqui na antena da Rádio Afifense para esta edição de sábado. A partir da próxima segunda-feira, a empreitada de construção da nova via de acesso ao Val de Neiva vai obrigar ao corte de trânsito no acesso à 28 na zona industrial de Neiva por um período estimado de 2 meses. Assim, nesse sentido, o sentido sul-norte, Porto-Viana, a entrada de acesso estará totalmente cortada, o que vai obrigar um desvio pelas saídas de Dark ou Castelo de Neiva. No sentido norte-sul, Viana-Porto, estão assim previstos os cortes. A construção de novo acesso rodoviário à zona industrial de Neiva, no nó da A28, decorre a bom ritmo e a via do Val de Neiva, orçada em 13,5 milhões de euros, financiada pelo Plano de Recuperação e Resiliência, corresponde a uma nova ligação entre o Val de Neiva e a A28, numa extensão de 5,2 km, tendo 2 faixas de rodagem e largura de 7 metros. Em Caminha, vai avançar o estabelecimento e a limpeza do leito do Rio Coro, desde a Ponte Vila de Mouros até ao Cais do Pego, uma vez que foi consignada a obra pelo valor base de 470 mil euros e resulta de uma candidatura submetida e aprovada no âmbito da Operação Norte 2030 do FEDER. Esta obra tem como objetivo promover a limpeza e desobstrução e a regularização e valorização ambiental do leito das margens do Rio Coura, num troço identificado no sentido do ponto de vista hidráulico, ecológico e de risco de inundação, de modo a melhorar as condições de escoamento e reduzir o risco de obstrução do canal e diminuir a vulnerabilidade do local a episódios de cheia. A Câmara de Viana do Castelo aprovou a adjudicação da minuta do contrato para a requalificação dos centros de saúde, nomeadamente lote 2 de Barroselas, lote 3 em Linhenses, e o valor é de 1,151 milhões de euros. Assim, o lote 2 de Barroselas será adjudicado por 827 mil euros, tem um prazo de execução de 180 dias para recuperar o espaço que serve 11 mil utentes. Já o lote 3 de Linhenses irá ser adjudicado por 324 mil euros. O prazo de execução é também de 180 dias para uma unidade com cerca de 1.500 utentes. Entre 1 de junho e 30 de setembro, os militares voltam a patrulhar e a vigiar Santa Luzia, uma vez que foi aprovado o protocolo de colaboração entre a Câmara de Viana do Castelo e a Escola de Serviços para assegurar ações de patrulhamento e vigilância em Santa Luzia, uma ação preventiva que decorre desde 2011. O Executivo Municipal de Viana do Castelo aprovou a adjudicação e a minuta do contrato no âmbito da aquisição por lotes de 2 equipamentos combinados para os serviços municipalizados, num valor global que ascende praticamente aos 570 mil euros. Os serviços municipalizados de Viana do Castelo tinham submetido à Câmara um pedido de abertura do procedimento para a contratação pública para a aquisição de 2 equipamentos combinados para a recolha de resíduos, sendo um com sistema de carga lateral e outro com sistema de carga traseira, equipados com a grua e equipamento equivalente. No próximo dia 5 de junho, Dia Mundial do Ambiente, o Parque Ecológico Urbano de Viana do Castelo vai ser palco de um evento especial que une a solidariedade, a criatividade e a sustentabilidade. É a terceira gala solidária da Liga dos Amigos do Hospital de Viana do Castelo. Inclui uma original passagem de modelos, onde os concorrentes vão desfilar com trajes únicos produzidos a partir de tecidos que, no final de contas, não são tecidos, é um material habitualmente desperdiçado no processo de esterilização de instrumentos cirúrgicos. Quase 4 minutos, são agora passados das 9 da noite. Concluímos aqui este bloco de notícias às 9. Agora voltamos amanhã às 9 da manhã. Então, para si, continuação de um bom fim de semana, uma boa noite de sábado.
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0: máximo.
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0: 10 horas e 48 minutos.
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0: meia-noite.
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